0: na universidade para tudo que você quiser.
1: E ainda, Desenrola Brasil.
2: Você já pode utilizar o FGTS para renegociar dívidas com descontos e juros mais baixos.
1: A expectativa do governo do Brasil é movimentar mais de 8 bilhões de reais em recursos do fundo.
2: Turismo de natureza em alta. Unidades de conservação federais receberam mais de 28 milhões de visitantes em 2025.
1: Visitação recorde contribuiu com 20 bilhões de reais do PIB brasileiro, que é a soma de todas as riquezas do país. Cleide Lopes.
3: O turismo nas unidades de conservação sustenta mais de 300 mil postos de trabalho em todo o país.
2: Hoje, na apresentação da Voz do Brasil, eu, Mariana Jungmann e Luciano Seixas.
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2: Trabalhadores já podem consultar o saldo do FGTS para renegociar dívidas no novo Desenrola.
1: A medida ajuda mais brasileiros a quitarem débitos como cartão de crédito e cheque especial.
2: Quem está ao vivo conosco aqui no estúdio da Voz do Brasil e traz todos os detalhes é a repórter Graziele Bezerra. Oi, Grazi, boa noite. Explica pra gente como é que vai funcionar tudo isso.
4: Boa noite, Mariana. Boa noite também pro Luciano e para todo mundo que está acompanhando aqui a Voz do Brasil. Bom, o trabalhador ele vai poder usar até 20% do saldo do FGTS ou o limite de R$ 1.000, o que for mais alto. E aí, é para poder amortizar e quitar ou quitar essas contas atrasadas por meio do novo Desenrola. Entram nessa modalidade dívidas bancárias, como cartão de crédito e cheque especial também. E com essa funcionalidade, o governo do Brasil pretende, então, movimentar até 8 bilhões de reais em recursos do FGTS por meio do programa.
1: Como é que vai funcionar, Grazi? Qual a primeira medida que a pessoa interessada deve tomar?
4: Pessoa interessada tem que primeiro saber, ter a noção ali da dívida dela, né? Mas aí, então, utilizar o saldo do fundo, o que pode ser também de contas ativas ou inativas, o primeiro passo, claro, é consultar ali o aplicativo do FGTS para ver o valor que essa pessoa tem disponível. Depois, ali no próprio aplicativo, o trabalhador autoriza o acesso das instituições financeiras aos valores. Então, ele negocia a dívida diretamente com o banco. E aí, só depois dessa negociação é que a Caixa Econômica Federal vai fazer, então, a transferência dos valores do FGTS diretamente aos bancos responsáveis pelos contratos. E aí, lembrando que o trabalhador não precisa comparecer às agências, né, do banco, não precisa comparecer ali à Caixa Econômica para confirmar, então, a operação, nem ao seu banco de origem. Como explica, então, o diretor de Políticas de Proteção ao Trabalho do Ministério do Trabalho e Emprego, Carlos Augusto Gonçalves.
5: Ele pode fazer todo este processo, né, de maneira digital, não, ou em consulta, tratando por telefone com as instituições financeiras para identificar a dívida. No caso específico do ATP, é tudo digital. A autorização, tratando do saldo, é digital, ele faz com o ATP, levanta junto aos bancos, tratando as dívidas, e essas informações, tratando das dívidas, serão remetidas pelos bancos, tratando diretamente à Caixa Econômica Federal, só depois que o banco prestou essa informação para o agente operador, que é a Caixa, é que a Caixa está autorizada a fazer o repasse para a sua instituição financeira decorrente daquela dívida que ele acabou de reestruturar.
2: Agora, Grazi, vamos relembrar, então, quem são as pessoas aptas a participarem do programa, qual é o perfil?
4: Claro, Mariana, vamos lá. Para usar o FGTS no Desenrola, é preciso ter, então, um saldo disponível, né, na conta do Fundo de Garantia e ter renda mensal de até 5 salários mínimos, o que equivale aí a cerca de R$ 8.100. Então, para serem elegíveis, as dívidas devem estar atrasadas entre 91 dias e 2 anos. Essas dívidas recebem aí descontos de até 90% e juros mais baixos que o do mercado.
1: Obrigado, Gabriele Bezerra, pelas informações ao vivo aqui na Voz do Brasil.
2: Gabriele. Começaram hoje as inscrições para o Enem, o Exame Nacional do Ensino Médio.
1: O Enem é a principal forma de entrar em uma universidade. Além de vagas aqui no Brasil, a prova também é aceita em faculdades no exterior.
2: Esse ano, estudantes do terceiro ano do ensino médio de escolas públicas já estão com as inscrições pré-preenchidas, mas ainda é necessário entrar na página do participante para confirmar a inscrição.
6: Desde o início do ano, a brasiliense Isabela Martins passa as tardes na sala de aula estudando para o Exame Nacional do Ensino Médio, avaliação realizada pelo Ministério da Educação. Aos 18 anos, ela vai fazer o Enem pela segunda vez e sonha em conquistar uma vaga na universidade.
7: Sempre gostei muito de ajudar as pessoas, né? Aí eu pensei em fazer psicologia ou medicina, que é uma área que vai ajudar bastante as pessoas e tal. Aí sempre foi meu sonho mesmo.
6: Estudando estudantes de todo o país já podem se inscrever para o Enem 2026 a partir desta segunda-feira. Neste ano, alunos que vão concluir o ensino médio na rede pública terão inscrição automática. Segundo o governo, os dados foram encaminhados pela própria rede de ensino, mas os estudantes deverão acessar o sistema para confirmar a participação e escolher o idioma da prova de língua estrangeira, além de informar o município onde deverão realizar a prova e solicitar recursos de acessibilidade, se for o caso. Além disso, os locais de aplicação da prova também vão aumentar, chegando a 10 mil escolas. A expectativa é que 80% dos alunos da rede pública façam o exame na sua própria escola de matrícula. O João Gabriel Brandão está se preparando para o Enem e já decidiu o curso Artes Cênicas. O maior desafio para ele é controlar a ansiedade.
8: Estou me sentindo mais confiante esse ano, principalmente para a questão da redação. Chegando em casa, eu estudo. Final de semana também estudo às vezes, mas estou tirando um momento de folga também para não ter burnout, sabe? Que não me sobrecarregar, não me sentir muito cansado durante o fim da semana.
6: As inscrições devem ser feitas pela página do participante no endereço enem.inep.gov.br/participante até o próximo dia 5 de junho. Os estudantes que tiveram a isenção da taxa de inscrição aprovada também deverão realizar a inscrição no exame. Para os participantes não isentos, a taxa de inscrição continua no valor de R$ 85,00 e pode ser paga por boleto, PIX, cartão de crédito e débito em conta corrente ou poupança. O prazo para fazer esse pagamento vai até o dia 10 de junho e as provas ocorrerão nos dias 8 e 15 de novembro. Reportagem Gabriela Noronha.
1: Em suas redes sociais, o presidente Lula fez um convite para todos os estudantes participarem da prova.
9: Hoje começa a inscrição para o Enem. Vai até o dia 5 de junho. Você, que prometeu ao seu pai, ou seu pai que quer que você seja doutor ou doutora, a hora é agora. Se inscreva, passe no Enem, entre na universidade e faça tudo o que você quiser, na certeza que você precisa saber de que esse país só vai ser soberano, soberano de verdade, o dia que milhões de jovens tiverem curso, tiverem emprego e puderem exercer a soberania tecnológica e científica do nosso país.
2: O Dia da África, celebrado em 25 de maio, hoje, marca a fundação da União Africana, em 1963.
1: E aproveitando a data, o governo do Brasil promove o primeiro Fórum de Reitores Brasil-África, com o objetivo de fortalecer parcerias educacionais e culturais.
2: No encontro, o Ministério da Educação anunciou a criação de 2.600 bolsas de mestrado e doutorado para estudantes africanos.
10: No encontro, dirigentes de universidades brasileiras e africanas debatem como ampliar parcerias acadêmicas, científicas e tecnológicas de instituições de ensino dos dois lados do Atlântico. São projetos conjuntos em áreas estratégicas para o desenvolvimento dos países, como agricultura, energias renováveis, inteligência artificial, mineração, petróleo e gás, além das ciências humanas. Para a reitora da Universidade de Cabo Verde, Astrigilda Silveira, parcerias fundamentais para o continente africano.
11: Uma cooperação mais próxima, mais dinâmica e mais transformadora, voltada para a transformação digital, a inteligência artificial e a inclusão social.
10: No encontro, o governo do Brasil lançou o programa que vai oferecer mais de 2.600 bolsas de mestrado e doutorado para pós-graduandos da África, com investimentos de R$ 47 milhões, destaca o ministro da Educação, Leonardo Bachini.
12: 2.600 vagas inicialmente, 1.600 bolsas de mestrado e 1.000 bolsas de doutorado, com oportunidades em universidades públicas, instituições privadas sem fins lucrativos, institutos federais, institutos de pesquisa com pós-graduação reconhecida pela CAPES. Abrir as portas do Brasil para estudantes africanos é aprofundar ainda mais nossos laços históricos.
10: O presidente Lula destacou a importância de fortalecer os laços históricos entre Brasil e África por meio da produção de conhecimento, da inovação e da formação de profissionais qualificados.
9: A cooperação educacional entre países do Sul Global pode transformar a realidade, reforçar os programas de estudantes, convênio de graduação e de pós-graduação também será essencial para consolidar a educação superior como um dos pilares da parceria estratégica entre Brasil e África.
10: O Brasil já mantém mais de 200 acordos de cooperação com instituições de ensino superior de 38 países africanos. Reportagem Pablo Mundim.
1: Mais um passo no combate ao câncer no país.
2: O Brasil passou a contar com um Centro de Desenvolvimento e Produção de Terapias, CARP, da Fundação Oswaldo Cruz, a Fiocruz.
1: No local será produzido de forma 100% nacional um dos tratamentos mais avançados do mundo contra o câncer para pacientes do SUS.
13: O Paulo Peregrino é publicitário e teve linfoma, um tipo de câncer de sangue. Durante 13 anos, fez transplante de medula óssea e 40 quimioterapias, tratamentos que não tiveram sucesso. A virada em sua vida veio com um tratamento experimental chamado CAR-T-Cell. Agora, ele está em remissão do câncer.
14: A enfermeira chegou lá dentro do quarto, trouxe um saquinho, assim, como se fosse uma transfusão de sangue pequenininha, né? Um negócio de transfusão de sangue. Aí eu falei assim para ela: enfermeira, isso aí é o CAR-T-Cell que eu vou receber? Falei, vai demorar quanto tempo? Ela falou, uma hora no máximo. Eu falei, caramba, 13 anos eu lutando contra os cânceres, vai resolver em uma hora? Isso que é ciência.
13: O Centro de Desenvolvimento e Produção de Terapias, CAR-T, da Fiocruz, inaugurado no último sábado no Rio de Janeiro, vai tratar a população do SUS e trazer uma nova esperança aos pacientes com câncer. O Brasil vai produzir de forma 100% nacional um dos tratamentos mais avançados do mundo contra a leucemia, linfoma e mieloma. É o que explica o ministro da Saúde, Alexandre Padilha.
15: Um tratamento que hoje custa 350 a 400 mil dólares, mais de 2 milhões de reais para uma família, para as pessoas, para o sistema de saúde de qualquer país para fazer esse tratamento, graças à Fiocruz, graças à produção da Fiocruz, presidente, pessoas como o Paulo vão poder receber esse tratamento pelo SUS, de graça.
13: Os primeiros pacientes começam o tratamento experimental no segundo semestre deste ano. Foram investidos 370 milhões de reais, além dos equipamentos de alta tecnologia, que custaram mais 35 milhões de reais. O presidente Lula defendeu que todos os brasileiros e brasileiras têm o direito de uma saúde de qualidade no país.
16: O gesto de inauguração de um centro tecnológico que dá ao Brasil a certeza de que a gente não é menor do que ninguém, de que a gente não é menos competitivo do que ninguém. Basta a gente ousar, ter coragem e fazer.
13: O novo centro também será capaz de tratar pacientes com traumatismo craniano, com próteses 3D de alta tecnologia. Do Rio de Janeiro, Fernanda Cruz.
2: Viajar a trabalho ou por lazer deveria ser sinônimo de tranquilidade.
1: Mas para muitas mulheres, nem sempre o destino é o mais feliz.
17: Todo aeroporto promete destinos, mas algumas partidas nunca chegam. Quando o medo ocupa o lugar da esperança, não é viagem, é silêncio. Assédio não decola. Feminicídio também não. Violência contra a mulher é crime.
2: Para combater a violência e a importunação sexual nas salas de embarque e aeronaves, o Ministério dos Portos e Aeroportos lançou uma série de ações em terminais do Brasil para sensibilizar a sociedade.
1: É a terceira fase da campanha Assédio Não Decola.
18: Para combater o assédio e a importunação sexual contra trabalhadoras do setor aeroportuário e passageiras, o Ministério dos Portos e Aeroportos lançou a terceira fase da campanha Assédio Não Decola. O ministro dos Portos e Aeroportos, Tomé Franca, destacou a importância dessa campanha.
19: Infelizmente, o Brasil ainda vive uma realidade de muito assédio e de muito feminicídio. Nós temos trabalhado para que essa realidade não persista. Nós estamos com uma série de campanhas nos aeroportos e nas aeronaves, buscando o combate ao assédio.
18: O Ministério dos Portos e Aeroportos também apresentou uma nova cartilha com orientações sobre o combate à violência contra a mulher. O material reúne informações sobre diferentes tipos de violência: física, psicológica, sexual. Passageiros e trabalhadores do setor são orientados sobre como identificar situações de risco e formas de acolher as vítimas. O documento também apresenta canais de denúncia, como o Ligue 180. A ministra das Mulheres, Márcia Lopes, ressaltou que todos precisam conhecer o canal de denúncia.
20: O Ligue 180, para nós, tudo começa por ali. Ele é um canal que dá muita segurança para as mulheres. Quando se recebe uma ligação, a nossa equipe identifica quem é essa mulher, onde ela mora, a quem essa mulher deve recorrer.
18: A campanha Assédio Não Decola foi lançada em agosto do ano passado em todas as concessionárias dos aeroportos federais. Para as mulheres que só querem chegar ao destino em segurança, sem assédio e violência, a campanha é importante para sensibilizar a sociedade. Foi o que defendeu a gerente de restaurante, Cláudia Figueiredo.
0: Qualquer lugar, sempre é importante. Muita gente não respeita a gente simplesmente pelo fato de ser mulher.
18: Além do Ligue 180, você também pode denunciar casos de violência contra a mulher no Disque 100, canal de monitoramento de violações contra os direitos humanos. Reportagem Márcia Fernandes.
2: A quarta edição do leilão do Ecoinvest Brasil destravou mais de 13 bilhões de reais para projetos de bioeconomia, turismo sustentável e infraestrutura no país, sendo que mais de 9 bilhões serão direcionados para investimentos na Amazônia Legal.
1: O programa Ecoinvest foi criado para impulsionar a transformação ecológica do país e combina instrumentos financeiros inovadores, redução de riscos e atração de investimentos de longo prazo da iniciativa privada.
2: Ao anunciar o resultado do leilão, o ministro da Fazenda, Dario Durigan, disse que o Ecoinvest comprova que é possível apostar no crescimento do Brasil com sustentabilidade.
21: Os objetivos do Ministério da Fazenda, que é fazer com que o país se desenvolva, cresça, gere emprego, diminua a inflação, com os objetivos do Ministério do Meio Ambiente, não é mais indissolúvel. Nós temos que ter um cuidado para que o país cresça, mas de maneira sustentável. E o Ecoinvest, ele é uma espécie de síntese, de prova real de que isso é possível. É Estado, junto com a capacidade instalada do sistema financeiro nacional, em parceria com essas empresas.
1: Com os 4 leilões realizados até agora para a transição energética, recuperação de terras degradadas e bioeconomia, o Ecoinvest Brasil já mobilizou mais de 140 bilhões de reais.
2: Pois é, o Brasil é mundialmente reconhecido por suas belezas naturais, como florestas, praias, rios e montanhas.
1: E a riqueza da nossa biodiversidade tem atraído turistas a visitarem as mais de 300 unidades de conservação federais distribuídas pelo país.
2: Só em 2025, o fluxo de visitantes atingiu quase 30 milhões, maior resultado da série histórica.
1: E movimentaram mais de 40 milhões de reais em vendas, injetaram 20 bilhões de reais no produto interno bruto, que é a soma de todas as riquezas do país.
22: Jairon Souza trabalha todos os dias conectado com a natureza. Ele é guia turístico no Maranhão e, em época de alta temporada, chega a mostrar as belezas naturais do Parque Nacional dos Lençóis Maranhenses a centenas de visitantes.
23: Ganho dinheiro onde muitas pessoas se programam muito para vir passear e eu estou aqui todo dia, né? E tento fazer da melhor forma, né?
22: As visitações turísticas em unidades de conservação federais movimentaram mais de 40 bilhões de reais em vendas em 2025 e 20 bilhões de reais de contribuição ao produto interno bruto. O estudo do Instituto Chico Mendes de Conservação da Biodiversidade, o ICMBio, revela que florestas, praias, rios e montanhas são, na verdade, ativos de alta performance na economia brasileira. No ano passado, o fluxo de visitantes em unidades de conservação chegou a quase 30 milhões, o maior resultado da série histórica, como garante o presidente do ICMBio, Mauro Pires.
24: Esse aumento tem a ver com dois fatores. Um primeiro, que é geral, que é o interesse das pessoas de encontrar-se com a natureza. O segundo fator, nós temos melhorado a infraestrutura e de modo que se torna mais fácil a visitação.
22: O turismo nas unidades de conservação sustenta mais de 300 mil postos de trabalho em todo o país. O ministro do Meio Ambiente e Mudança do Clima, João Paulo Capobianco, destacou que as unidades de conservação são importantes não só para a proteção da biodiversidade, como também para o desenvolvimento econômico do país e a valorização da cultura local.
25: Cada real que o turista trouxe, ele gerou um impacto de R$ 15,60 no PIB. Portanto, nós estamos falando aqui de uma atividade econômica intensa com ganhos para a economia local.
22: O ranking de visitação mantém no topo o Parque Nacional da Tijuca, no Rio de Janeiro, com quase 5 milhões de visitas, seguido pelo Parque Nacional de Iguaçu e pelo Parque Nacional de Jericoacoara, no Ceará. Reportagem Cleide Lopes.
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2: Prefeituras e instituições como universidades, institutos federais e câmaras de vereadores aderiram ao programa Contrata Mais Brasil.
1: A plataforma foi criada para aproximar microempreendedores individuais do processo público de aquisição de produtos e serviços. Nela, o governo contrata e os pequenos negócios podem vender seus produtos.
2: Atualmente, já são 1.775 órgãos. Desde a sua criação, o programa gerou mais de 22 milhões de reais de renda direta para os microempreendedores individuais.
1: A plataforma conta com mais de 8 mil cadastros de fornecedores em mais de 100 atividades.
2: Mais informações sobre o programa no endereço gov.br/contrata-mais-brasil.
1: Atenção, caminhoneiros! Já estão em vigor as novas regras que vão ajudar na fiscalização do piso mínimo de frete para o transporte de carga nas rodovias.
2: A partir de agora, quem contrata esse tipo de serviço deverá informar parâmetros para o cálculo do frete, como distância, tipo de veículo e tipo de serviço prestado.
1: Essas informações serão fornecidas na hora de emitir o Código Identificador da Operação de Transporte, o CIOT.
2: Esse é um documento de registro exigido pela Agência Nacional de Transportes Terrestres, a ANTT, para o monitoramento das operações de carga.
1: O superintendente de Serviço de Transporte Rodoviário de Cargas da ANTT, José Aires Amaral, explica que esses dados serão utilizados para fiscalização prévia do piso mínimo do frete.
4: A partir desses parâmetros, o sistema faz uma conta automática e verifica se o valor declarado do frete, também no CIOT, está de acordo com o piso mínimo de frete ou não. E faz algumas validações, por exemplo, os parâmetros informados estão de acordo? Fazem sentido? Por exemplo, se na declaração, por exemplo, tiver a informação que Brasília, Rio de Janeiro são 500 quilômetros, o sistema mesmo já vai indeferir aquela informação, dizendo que não é compatível e que ele deve informar uma melhor localização ou uma distância compatível com aquele deslocamento.
2: Segundo o superintendente da ANTT, a partir do dia 1º de junho, os dados do CIOT também estarão integrados com a documentação fiscal exigida para o transporte de cargas.
1: O que vai facilitar e tornar mais eficiente a fiscalização sobre as operações de frete.
2: As mudanças na emissão do CIOT foram anunciadas pelo governo do Brasil como parte das medidas para reduzir os impactos da alta dos preços dos combustíveis sobre a população.
1: E essas foram as notícias do Governo do Brasil.
2: Uma realização da Secretaria de Comunicação Social da Presidência da República.
1: Com produção da empresa Brasil de Comunicação.
2: Fique agora com as notícias do Poder Judiciário e do Congresso Nacional. Boa noite.
1: Boa noite para você. Até amanhã.
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7: CNJ lança aplicativo para fortalecer busca ativa de crianças e adolescentes.
8: Para o STJ, a plataforma de intermediação não responde por envio de criptomoedas para carteira falsa de outra corretora.
7: A Semana Nacional da Conciliação Trabalhista começou nesta segunda-feira.
8: Boa noite, eu sou Arthur Filho.
7: E eu sou Walter Lima.
8: O Conselho Nacional de Justiça lançou nesta segunda-feira, Dia Nacional da Adoção, o aplicativo Adote para todo o país.
7: A busca ativa do Sistema Nacional de Adoção e Acolhimento já funciona em todo o país e reúne informações sobre crianças e adolescentes com mais dificuldades de conseguir uma família, como crianças mais velhas ou com deficiência.
8: Agora, essa iniciativa passa a contar também com um aplicativo próprio.
7: Desenvolvido pelo Tribunal de Justiça do Paraná, o aplicativo Adote passa agora pelo processo de expansão nacional com o apoio do programa Justiça 4.0.
8: O ministro do Supremo Tribunal Federal, Flávio Dino, deu prazo de 10 dias para que o governo federal e os estados da Amazônia Legal informem quais providências de planejamento e preparação vêm sendo adotadas diante das projeções de aumento significativo dos riscos de incêndios florestais para os próximos meses.
7: O El Niño é um fenômeno provocado pelo aumento na temperatura das águas do Oceano Pacífico e tem ocorrência periódica, em geral, com impactos relevantes sobre o clima em diversos países. Marta Ferreira.
9: Uma nota técnica conjunta publicada pelo Instituto Nacional de Pesquisas Espaciais e com o Instituto Nacional de Meteorologia confirma uma provável intensidade alta para o fenômeno já no segundo semestre de 2026.
10: Diante desse quadro, o ministro Flávio Dino, relator de uma ação que acompanha medidas para combater e prevenir incêndios na Amazônia e no Pantanal, deu prazo de 10 dias para que a União e os estados informem um plano para lidar com os incêndios.
8: Plataforma de intermediação de criptomoedas não é responsável por prejuízo decorrente de golpe se não houve falha no serviço ou se dano foi causado pela culpa exclusiva de usuário ou terceiros.
7: Essa é a conclusão do STJ. Fátima Uchoa.
11: Na origem, um investidor transferiu criptoativos para uma carteira digital e depois descobriu que o endereço era falso. Ele pediu ressarcimento dos prejuízos, alegando que a plataforma intermediadora teria falhado ao não adotar segurança capaz de identificar a irregularidade da chave de transferência. Porém, a Justiça de Minas Gerais negou a indenização. A terceira turma do STJ manteve o acórdão, considerando que a fraude ocorreu quando o investidor transferiu os valores a um ambiente externo, fora da atuação da empresa e para o qual ele próprio forneceu a chave de acesso, que é o endereço de destino. O ministro Ricardo Villas Boas Cueva foi o relator.
8: Começou hoje a Semana Nacional da Conciliação Trabalhista 2026.
7: É a chance de muitos trabalhadores conseguirem de forma mais rápida uma resposta da Justiça. Larissa Batista.
12: Um acordo histórico de mais de 250 milhões de reais entre a empresa Vibraz Airoco e o Sindicato dos Metalúrgicos de São José dos Campos foi o pontapé para a abertura da Semana da Conciliação, que vai até sexta-feira em todos os tribunais regionais do trabalho. O valor recolhido desse acordo será utilizado para o pagamento de dívidas trabalhistas.
8: Ampliar a confiança e o conhecimento sobre a segurança das urnas eletrônicas.
7: Esse foi um dos temas da reunião ocorrida nesta segunda-feira na sede do TSE em Brasília. Estevão Furtado.
14: O presidente do TSE, ministro Nunes Marques, anunciou o lançamento da Semana Nacional do Sistema Eletrônico de Votação. Uma ação voltada à conscientização da população, especialmente dos jovens, sobre as camadas de segurança do processo eleitoral brasileiro. O ministro também determinou a criação de uma comissão permanente para estudar o uso de ferramentas de inteligência artificial na justiça eleitoral.
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8: Uma boa noite a você.
7: E até amanhã.
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26: Eu sou Paula Groba.
27: E eu sou Ricardo Nakaoka.
26: E estes são os destaques de hoje do Jornal do Senado, que começa agora.
27: Senado vota crédito especial para renegociação de dívidas rurais.
26: Senado e STF debatem medidas para rever supersalários no setor público.
27: Projeto quer limitar publicidade de apostas online no Brasil.
26: Boa noite.
27: Boa noite.
26: Com a alta dos juros, a queda no preço dos produtos agrícolas e o aumento do endividamento no campo, produtores rurais de todo o país aguardam uma saída para renegociar as dívidas e manter a produção.
27: E a Comissão de Assuntos Econômicos do Senado deve votar nesta terça-feira um projeto que cria uma linha especial de crédito para o agronegócio. O pacote de ajuda está sendo negociado com o governo federal, como informa a repórter Patrícia Oliveira.
28: Um pacote bilionário de socorro ao setor agropecuário está na pauta da Comissão de Assuntos Econômicos. O projeto cria uma linha especial de crédito para renegociação de dívidas rurais com recursos do Fundo Social do Pré-Sal. A proposta vem sendo negociada entre o governo federal e o relator da matéria, o senador Renan Calheiros, do MDB de Alagoas. Renan ampliou a ajuda para outros produtores endividados, além daqueles afetados por secas e enchentes. A iniciativa prevê prazo de até 10 anos para pagamento das dívidas com carência de até dois anos e a criação de um fundo garantidor para operações de crédito rural. O projeto também autoriza o uso de receitas correntes do Fundo Social do Pré-Sal de 2025 e 2026, além do superávit financeiro do fundo, para financiar a nova linha especial de crédito. Para o ministro da Fazenda, Dario Durigan, a intenção é construir um texto de consenso sem comprometer o equilíbrio das contas públicas.
0: Fazer com que, de fato, chegue essa renegociação para os agricultores, que, de fato, caiba no bolso do agricultor e que, de outro lado, a gente mobilize os recursos públicos da maneira mais eficiente possível. Então, todo mundo aqui na mesma página.
28: A possibilidade da edição de uma medida provisória pelo Executivo também foi confirmada pelo senador Renan Calheiros.
13: Uma medida provisória com critérios de enquadramento, de juros, de carência e de prazo de 10 anos para pagar.
28: O governo estima um custo de 817 bilhões em 13 anos. Já o relator prevê valor bem menor, em torno de 100 bilhões ao longo de uma década.
26: O senador Isalci Lucas, do PL do Distrito Federal, criticou a medida provisória que zera o imposto de importação para compras internacionais de até 50 dólares. Segundo o parlamentar, a MP prejudica a indústria brasileira ao reduzir tributos para produtos importados, sem conceder tratamento semelhante aos produtores nacionais.
27: Isalci disse que apresentou uma emenda para que os mesmos benefícios concedidos para o imposto de importação sejam também dados aos produtores de calçado ou de vestuário brasileiros, no caso de produtos de até 50 dólares.
16: Essas medidas só beneficiam os trabalhadores chineses, prejudica a nossa indústria. Vamos ter que demitir milhares, milhões de pessoas, exatamente porque ninguém consegue competir com um país que não tem nenhum encargo trabalhista, que não tem os impostos que nós temos aqui no Brasil.
26: Já o senador Paulo Paim, do PT do Rio Grande do Sul, voltou a defender a redução da jornada de trabalho sem corte salarial e o fim da escala 6x1. O parlamentar destacou a PEC de sua autoria, que prevê a redução para 40 horas semanais, com possibilidade de avançar para 36 horas em etapas futuras.
27: Paim afirmou que a medida já é adotada em diversos países e citou experiências internacionais e recomendações da Organização Internacional do Trabalho. O senador também lembrou que a proposta está pronta para votação no plenário do Senado.
17: Lembro também que países como Portugal, Espanha, França, Bélgica, Alemanha, Chile, Equador já adotaram reduções que variam entre 40 e 36 horas. Na União Europeia, a média é de 36 horas semanais, chegando até, em alguns países, a 31 horas, como é o caso da Holanda.
26: E o presidente do Senado, Davi Alcolumbre, se reuniu nesta segunda-feira com o presidente do Supremo Tribunal Federal, Edson Fachin, para discutir um futuro anteprojeto de lei sobre a remuneração da magistratura. No encontro, também foram debatidos os salários dos servidores públicos e a necessidade de aperfeiçoar o sistema remuneratório no serviço público.
27: Segundo a presidência do Senado, a preocupação é com o aumento de vantagens extras, como gratificações e abônus, que podem comprometer a transparência e o cumprimento do teto constitucional. Os chefes dos dois poderes decidiram ampliar o diálogo com o Executivo e outras instituições para construir uma proposta sobre o tema.
26: Filhos de mulheres vítimas de feminicídio podem passar a ter mais tempo de proteção financeira do Estado. O Senado deve começar a analisar um projeto que aumenta de 18 para 21 anos a idade máxima para o recebimento da pensão especial destinada a órfãos desse tipo de crime.
27: A proposta busca garantir mais segurança e apoio a jovens que perderam as mães em casos de violência contra a mulher. Repórter Alexandre Campos.
18: Pelo projeto, o pagamento da pensão será extinto quando o filho completar 21 anos de idade ou, se estudante, aos 24 anos. Os valores serão reajustados anualmente pelo Índice Oficial da Inflação. O valor a ser pago continua a ser de um salário mínimo, só que, ao invés de ser dividido pelo conjunto dos órfãos, esse montante será devido a cada um dos filhos com menos de 21 anos. O critério de renda familiar mensal per capita também sofrerá alterações. Passará de um quarto para metade de um salário mínimo. A autora do projeto, a senadora doutora Eudócia, do PSDB de Alagoas, afirmou que, em média, para cada mulher assassinada por razão de gênero, há dois filhos afetados.
19: A realidade desses órfãos é marcada por múltiplas vulnerabilidades. Além do trauma psicológico decorrente da perda violenta da mãe, frequentemente presenciada, muitas dessas crianças enfrentam instabilidade econômica, mudanças abruptas de residência e, em alguns casos, a separação entre irmãos.
18: O projeto ainda passa a garantir garantir atendimento multidisciplinar para os beneficiários, com apoio psicológico e social contínuo. O texto também veda, sob qualquer hipótese, que a guarda desses menores seja concedida ao agressor, devendo eles ficarem sob os cuidados da família da mãe.
26: E a senadora Damaris Alves, do Republicanos do Distrito Federal, celebrou a sanção da lei de sua autoria, que amplia as ações do SUS no enfrentamento à automutilação e à prevenção do suicídio entre crianças e adolescentes. Segundo a parlamentar, a nova lei é uma resposta ao crescente número de casos de sofrimento mental entre jovens brasileiros.
27: Damaris Alves também defendeu o fortalecimento da rede pública de saúde mental, com a ampliação do CAPS e o aumento de profissionais especializados para garantir atendimento adequado às crianças, adolescentes e suas famílias.
2: A Lei 15.403 chegou para garantir que o Estado faça sua parte, porque o Estado foi lento, porque faltou vaga para um psicólogo ou um psiquiatra. A todos os prefeitos, a todos os governadores, cumpram a lei. Abram CAPS, contratem psicólogos, coloquem profissionais de saúde mental nas escolas.
26: Com o avanço das apostas online no Brasil, cresce também a preocupação com o endividamento das famílias e os impactos na saúde mental dos apostadores.
27: Diante desse cenário, o Senado começa a analisar um projeto que restringe a publicidade das bets, especialmente ações de marketing, que podem estimular o jogo compulsivo. Mais detalhes com o repórter Márcio Maturana.
3: Restrição de propaganda de bets em rádio, televisão, uniformes esportivos, eventos culturais, redes sociais, plataformas de streaming e campanhas.

0: E a gente está preocupado realmente com essa questão da saúde mental por causa do vício nos jogos de apostas.
1: A iniciativa é da Frente Parlamentar Mista para a Promoção da Saúde Mental, com senadores e deputados. E por isso, outro projeto muito semelhante foi apresentado também na Câmara. O objetivo é que as duas propostas sejam analisadas em paralelo para facilitar uma eventual aprovação em uma das casas.
2: Com edição de Paula Groba e trabalhos técnicos de João Lira, o Jornal do Senado fica por aqui. Acompanhe agora as notícias da Câmara dos Deputados. Boa noite.
3: Uma boa noite e até amanhã.
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5: Presidente anuncia transição de um ano para a redução da jornada de trabalho.
6: Deputados ampliam acesso a novas tecnologias no Sistema Único de Saúde.
5: Câmara autoriza o uso de Fundo de Desenvolvimento Regional por cooperativa.
6: Ministério da Agricultura deverá dar aval para normas que afetam o setor.
5: Boa noite. Os deputados aprovaram proposta que determina a avaliação prévia do Ministério da Agricultura para a emissão de normas ambientais. O repórter Antônio Vital explica o teor da matéria.
7: O plenário da Câmara aprovou o projeto que torna obrigatória a aprovação do Ministério da Agricultura antes da edição de qualquer norma federal que tenha impacto na produção, criação, cultivo, manejo, transporte, processamento ou comercialização de espécie utilizada em atividade produtiva. Isso significa que qualquer norma editada por órgãos ambientais só terá validade se antes for avaliada pelo Ministério responsável pela Agricultura, Pecuária, Pesca, Aquicultura e Florestas. O projeto foi apresentado pelo deputado Pedro Lupion, do Republicanos do Paraná, coordenador da Frente Parlamentar da Agropecuária, e outros 10 deputados de diversos partidos. Uma das justificativas para a aprovação do projeto foi a possibilidade de inclusão da tilápia na lista nacional de espécies exóticas invasoras. A lista é definida pela Comissão Nacional de Biodiversidade, a CONABIO, um órgão do Ministério do Meio Ambiente que conta com a participação de representantes do Ministério da Agricultura. No ano passado, a CONABIO admitiu em nota oficial que a inclusão da tilápia estava sendo analisada, mas que isso não teria impacto na criação da espécie e serviria apenas como referência para medidas de prevenção. O relator, deputado Pezente, do MDB de Santa Catarina, disse que decisões como essa levam insegurança aos produtores.
8: Nós temos uma insegurança jurídica com normas redigidas por burocratas, no ar-condicionado, todo mundo enroladinho numa gravata, que tem tirado o sono de muitas famílias. Um exemplo, por exemplo, é essa, tal da lista de espécies exóticas, invasoras. Já incluíram nessa lista espécies altamente relevantes para a nossa economia. Espécies como a tilápia, espécies também da nossa flora braquiária.
7: A proposta foi criticada pela deputada Érica Cocai, do PT do Distrito Federal. Para ela, priorizar a análise econômica antes da ambiental pode representar risco para a flora e a fauna do país.
9: O que se quer com esse projeto é tirar o poder dos órgãos ambientais, de poder avaliar as políticas acerca da produção agrícola, da produção pecuária, acerca da nossa flora, da nossa fauna. E aqui nós vamos ver que uma espécie animal ou uma espécie vegetal, talvez se chegue à conclusão que ela tem uma capacidade nociva para aquele próprio espaço de flora e de fauna.
7: O projeto que torna obrigatória a aprovação do Ministério da Agricultura antes da edição de qualquer norma que tenha impacto na produção, criação, cultivo ou comercialização de espécie utilizada em atividade produtiva, seguiu para análise do Senado. Da Rádio Câmara de Brasília, Antônio Vital.
4: Meio Ambiente.
6: Joaquim Passarinho, do PL do Pará, celebra a aprovação de proposta que altera a classificação de parte da Floresta Nacional do Jamanchi em Novo Progresso. Ele explica que o projeto redefine a área como de uso sustentável, com regras menos rígidas de ocupação e exploração.
5: De acordo com Joaquim Passarinho, a mudança vai contribuir para a regularização de produtores que já vivem e trabalham na região antes da criação da Floresta Nacional. O deputado ressalta que a proposta pode dar segurança às famílias que dependem da produção rural para garantir renda.
6: Já a Marina Silva, da Rede de São Paulo, critica a alteração dos limites da Floresta Nacional do Jamanchim e outros projetos que, em sua visão, favorecem quem descumpre a legislação ambiental. Ela defende o aumento da produção sem a derrubada de novas áreas e com a recuperação de regiões degradadas.
5: Marina Silva ressalta a importância da proteção ambiental para o desenvolvimento da agricultura brasileira. A parlamentar afirma que propostas em discussão na Câmara que enfraquecem a fiscalização prejudicam a imagem do país nos mercados internacionais.
4: Economia.
6: Câmara aprova projeto que autoriza o uso de recursos de fundos de desenvolvimento regional por cooperativas. O repórter Marcelo Lascher conta como vai funcionar.
10: A Câmara dos Deputados aprovou projeto que permite que cooperativas acessem os recursos de três fundos públicos de desenvolvimento regional,

0: o do Nordeste, o do Centro-Oeste e o da Amazônia. Os recursos são voltados para investimentos produtivos, infraestrutura e geração de empregos. A proposta já foi aprovada pelo Senado e altera duas medidas provisórias e uma lei complementar. Segundo a deputada Marussa Boldrin, do Republicanos de Goiás, relatora do projeto na Comissão de Finanças e Tributação, as cooperativas ajudam a canalizar investimentos diretamente para micro, pequenos e médios produtores. A proposta foi defendida pelo deputado Pedro Lupion, do Republicanos do Paraná, coordenador da Frente Parlamentar da Agropecuária.
1: Que nesse caso, o que nós estamos permitindo e dando a possibilidade do cooperativismo também acessar os fundos constitucionais que são acessados por todas as atividades econômicas, e o cooperativismo, seja ele qual for, em qual ramo for, não só no cooperativismo agropecuário, mas de saúde, de transporte, de trabalhadores, agricultura familiar, ou até mesmo de crédito, possam acessar também os fundos constitucionais.
0: A proposta foi aprovada de maneira simbólica, sem votos contrários e com apoio do governo, como disse o deputado Bongás, do PT do Rio Grande do Sul.
2: O governo também aprova porque ele estende esses repasses também para as cooperativas, que é muito importante que eles possam também alcançar e que isso esteja explícito na lei.
0: O projeto que permite que cooperativas acessem os recursos dos fundos públicos de desenvolvimento do Nordeste, do Centro-Oeste e da Amazônia seguiu para a sanção presidencial e já pode virar lei. Da Rádio Câmara de Brasília, com informações de Antônio Vital, Marcelo Larcher.
3: Desenvolvimento Regional.
4: Defensor Stélio Denner, do União, celebra a decisão da Agência Reguladora de Energia Elétrica que reduziu o reajuste da conta de luz em Roraima. O parlamentar explica que o aumento previsto de 24% caiu para 4% após mobilização da bancada federal do Estado junto à ANEEL.
5: Segundo o defensor Stélio Denner, o recuo é uma conquista de toda a bancada federal de Roraima, que realizou diversas audiências nos últimos meses. Apesar disso, ele afirma que o Estado ainda sofre com tarifas elevadas em comparação com outras regiões do país.
4: Lídice da Mata, do PSB, contesta críticas ao governo da Bahia ao comparar obras e indicadores do Estado com a situação da cidade de Salvador. A deputada afirma que a capital baiana apresenta resultados preocupantes em qualidade de vida, educação e competitividade.
5: Lídice da Mata cita investimentos do governo da Bahia em Salvador, como a ampliação do metrô, a implantação do VLT, a construção de hospitais e escolas de tempo integral. Ela avalia que essas ações mostram avanços do executivo estadual diante dos problemas que persistem na gestão da capital.
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3: Saúde.
4: A Câmara aprovou um projeto que amplia o acesso a novas tecnologias no SUS. A repórter Júlia Lopes tem mais detalhes.
12: A Comissão de Constituição e Justiça da Câmara dos Deputados aprovou um projeto que cria novos modelos de acordos para aquisição de tecnologias em saúde pelo Sistema Único de Saúde, o SUS. A proposta inclui novos medicamentos, produtos, procedimentos e terapias inovadoras. Os chamados acordos de acesso gerenciado serão firmados por meio de contratos específicos com definição de critérios, metas e prazos para o acompanhamento de resultados. Pelo texto, a incorporação dessas tecnologias será feita com base em monitoramento contínuo pelo governo, permitindo o compartilhamento de riscos clínicos e financeiros entre o poder público e as empresas. A avaliação vai considerar critérios como eficácia do tratamento, resultados clínicos reais dos pacientes, segurança da tecnologia, impacto público e também acompanhamento contínuo dos resultados obtidos. O relator da proposta, deputado Diego Garcia, do União do Paraná, afirmou que a medida pode acelerar o acesso da população a tratamentos de alto custo no SUS.
3: Esse talvez seja o ponto mais importante do projeto. Hoje, muitas famílias enfrentam uma longa espera para conseguir acesso a medicamentos e terapias de alto custo no SUS. Com os acordos de compartilhamento de risco, o governo pode incorporar novas tecnologias de forma mais rápida e responsável, acompanhando os resultados reais do tratamento e dividindo riscos financeiros e clínicos.
12: Na prática, a proposta busca ampliar o acesso a tratamentos inovadores, medicamentos de alto custo e tecnologias mais recentes, além de fortalecer a participação de famílias, especialistas e da sociedade civil no processo de avaliação, especialmente em casos de doenças raras. Agora, o projeto que cria novos modelos de acordos para aquisição de tecnologias em saúde pelo SUS deve seguir para o Senado. Da Rádio Câmara de Brasília, Júlia Lopes.
13: Ciência e tecnologia.
5: Coronel Assis, do PL de Mato Grosso, critica o decreto sobre a fiscalização do ambiente digital, argumentando que medidas sobre a regulação das redes devem ser debatidas pelo Congresso. Segundo ele, há risco à liberdade de expressão e à ampliação do controle sobre conteúdos.
4: Coronel Assis também defende a redução da maioridade penal e afirma que a medida é necessária para enfrentar a impunidade. O deputado sustenta que a proposta representa uma prioridade no debate sobre segurança pública.
13: Comissões.
5: Comissão aprova incentivos para ampliar a participação das mulheres na iniciação científica.
4: A repórter Mônica Tati explica detalhes do projeto que está em discussão na casa.
14: Projeto aprovado pela Comissão de Educação incentiva a participação feminina nas áreas de ciência, tecnologia, engenharia, matemática, química, física e tecnologia da informação. A proposta prevê a implementação em duas áreas: na educação básica, com programas específicos para gerar o interesse das meninas nas ciências, e na educação superior, com mecanismos que ajudem as mulheres que foram mães ou são cuidadoras a concluir seus estudos na educação superior. Também está prevista a criação de um regime especial de avaliação da produção acadêmica das docentes mães ou que cuidam de parentes diretos com deficiência ou doença grave. A relatora na comissão, a deputada Franciane Baier, do Republicanos do Rio Grande do Sul, acredita que os estímulos podem reduzir as barreiras que fazem com que muitas mulheres desistam de atuar em uma área que ainda é vista como tipicamente masculina.
15: E nós sabemos que a mulher acaba sendo muitas vezes a responsável pelo cuidado com a casa e com a família, e muitas vezes esses prazos legais de conclusão do curso ou até análise do currículo e dos trabalhos apresentados para ingressar em alguma carreira que é científica é prejudicada nesse ponto.
14: A proposta que traz incentivos para ampliar a atuação das mulheres na área científica ainda será votada pela Comissão de Constituição e Justiça e pelo Plenário da Câmara antes de virar lei. Da Rádio Câmara de Brasília, Mônica Tati.
13: Justiça.
5: Inácio Arruda, do PCdoB do Ceará, acusa setores da oposição de hipocrisia diante das investigações sobre as irregularidades envolvendo o Banco Master. O parlamentar cobra uma apuração rigorosa e a punição de todos os responsáveis por eventuais desvios de recursos.
4: Na visão de Inácio Arruda, grupos extremistas e conservadores utilizam discursos moralistas para tentar encobrir crimes históricos no sistema financeiro. Na visão dele, o esclarecimento dos fatos fortalece o campo democrático no Brasil.
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13: Presidência.
5: Diminuição da jornada semanal para 40 horas passará por transição de um ano, segundo anunciou o presidente da Câmara em entrevista acompanhada pelo repórter Luiz Gustavo Xavier.
17: O presidente da Câmara, Hugo Mota, anunciou nesta segunda-feira, em entrevista coletiva, que o relatório final da proposta de emenda à Constituição, que elimina a escala de trabalho 6x1, terá um ano de transição para reduzir a jornada de 44 horas para 40 horas semanais.
18: 60 dias após a promulgação da PEC e após 12 meses, mais 2 horas. Então a transição se dará dentro de um ano, não mais do que isso. Dá um tempo para que os setores possam se organizar.
17: Mota declarou que a redução da jornada de trabalho é um dos três pontos que considera inegociáveis na PEC. Os outros dois seriam o fim da escala 6x1 e a proibição da redução salarial.
18: Nós partimos do princípio que esses três pontos são inegociáveis para a Câmara dos Deputados, são também pontos inegociáveis para o governo e nós temos ampla convergência nessas três situações que trazem para o trabalhador brasileiro, para a trabalhadora brasileira, uma nova realidade depois da aprovação dessa proposta.
17: Segundo o presidente da Câmara, o texto está sendo ajustado para regras de servidores públicos, prestadores de serviços para entes públicos e microempreendedores individuais, os MEIs. Hugo Mota também conversou hoje com o presidente da República, Luiz Inácio Lula da Silva, sobre o reajuste de valor para microempreendedores individuais, os MEIs, e destacou que Lula está sensível à proposta. Da Rádio Câmara de Brasília, Luiz Gustavo Xavier.
13: Trabalho.
4: Ao apoiar a proposta que reduz a jornada de trabalho, Paulo Lemos, do PT, reitera que a bancada do Amapá não apoiou emendas que desidratam o projeto original. O deputado alerta que a população acompanha de perto a posição dos parlamentares sobre o fim da escala 6x1.
5: Na opinião de Paulo Lemos, a redução da jornada semanal é uma demanda da classe trabalhadora que enfrenta rotinas cansativas e transporte público. Segundo ele, pesquisas apontam ampla aprovação popular à medida.
4: Tadeu Venere, do PT do Paraná, convoca os eleitores a pressionar os deputados pela aprovação do fim da escala 6x1. Ele alerta que a comissão especial que analisa a proposta precisa acelerar a votação da matéria original para que o plenário delibere sobre o tema.
5: Tadeu Venere critica a emenda ao texto que prevê compensação a empresas e pode ampliar a jornada para até 52 horas semanais. Ele argumenta que a pressão sobre o Congresso pode garantir mais tempo de descanso e melhor qualidade de vida para os trabalhadores brasileiros.
4: Luiz Carlos Raule, do Podemos, do Paraná, questiona os efeitos da redução da jornada de trabalho sobre as micro e pequenas empresas. Ele alerta que mudanças nas regras trabalhistas precisam considerar os impactos sobre os empregadores e a geração de empregos.
5: Luiz Carlos Raule critica o desempenho econômico e social do Brasil nas últimas décadas e afirma que o país enfrenta dificuldades em indicadores como renda, emprego e segurança pública. O parlamentar também faz críticas à condução das políticas econômicas nacionais.
4: Heloísa Helena, da Rede do Rio de Janeiro, faz um apelo para que o Congresso derrube o veto ao projeto que permite o aproveitamento de trabalhadores concursados no setor elétrico após privatizações. Ela sustenta que esses profissionais possuem conhecimento estratégico para o funcionamento do sistema.
5: De acordo com Heloísa Helena, as privatizações no setor já causaram impactos negativos na Companhia Hidrelétrica do São Francisco. Ela pede que o governo libere a base aliada para garantir o direito dos trabalhadores de forma soberana.
4: Termina agora o jornal Câmara dos Deputados, com trabalhos técnicos de Everson Urani e a apresentação de Márcio Aquiles Sardi e Val Monteiro. Boa noite.
5: Você ouve as notícias do Tribunal de Contas da União. Boa noite.
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O baú começa agora com Police.

0: da Mix é o baú rolando nessa noite de segunda-feira, comecinho de semana, e matando saudades desses clássicos da programação da Mix. 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
1: Mix 10h42, Madonna Sorry aqui no Baú da Mix. A gente segue matando saudades nessa noite de segunda-feira aqui no Baú da Mix. 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

0: Mix 11 e um Morrissey Suri Head fechando aqui o baú de hoje desta segunda-feira. Valeu todo mundo que participou, agora tá na hora da gente liberar aquele fone de ouvido Aiva, né? E quem tá levando é o Fabiano da Silva, final do fone 8565, parabéns Fabiano. Aguarde que a equipe da Mix vai entrar em contato com você, tá bom? Acabou aqui, ó.
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0: Mix 11.6, excelente fim de noite pra você de segunda-feira. Bora lá pra mais uma edição do Mix Acústico. Tá na hora de você dar uma relaxada no seu fim de noite. A Mix tem a trilha sonora perfeita pra isso.
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1: Mix 11:24, fechando o Mix Acústico de hoje com esse som que é bem legal, Dua Lipa, New Rules. Valeu todo mundo que participou. Você que tá ouvindo a Mix nesse momento, se liga que amanhã cedinho tem mais uma edição aqui na Mix do nosso Mix Acústico.
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0: Mix 1144, Alex Warren Ordinary. Se prepara aí que já já meia-noite vai rolar um No Break. 2 horas de música sem parar.
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0: That's So True, já já, No Break aqui na Mix.
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0: Mix meia-noite 2, tá no ar o No Break. 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

programação da Mix, um No Break rolando, 2 horas de música direto aqui pela rede Mix de rádio para todo o país. 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

0: 2, Detonautas, olhos certos aqui no No Break, 2 horas de música sem parar, tamo na última hora, vamos tocar pra você vários artistas bem legais, se prepara aí pra ouvir Soulja Boys, também Goo Goo Dolls, Zara Larson, Imagine Dragons, e o próximo agora tá chegando a banda aqui, Gorillaz, na Mix.
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0: Mix 1:22 aqui na Mix, a música não para. Imagine Dragons, Thunder, No Break, 2 horas de música sem parar. 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

It's a sexy yarn. No Break. Mix 1:42 aqui na Mix, a música não para. Justin Timberlake, Sexy Back. Acabou não, continua. 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
1: Pergunta do Kaique, de São Paulo. A minha namorada quer que a gente só vá em restaurante caro e compre roupa de marca pra postar no Instagram. Eu ganho 3 mil e não tô aguentando o ritmo, não. Como falar de dinheiro sem ela achar que eu sou um fracassado?
4: Kaique, antes de te responder, eu preciso te fazer uma pergunta. A sua namorada sabe que você ganha 3 mil por mês? Ou ela acha que você ganha bem mais que isso? A resposta muda todo o jogo, porque se você é o tipo de cara que ganha pouco, mas finge que é rico, sua namorada pode achar que você tem dinheiro pra caramba e por isso ela fica querendo gastar. Mas se a sua namorada sabe que você ganha só 3 mil e ainda assim quer gastar com coisa cara, aí é ela que tá sendo sem noção. Então, de uma forma ou de outra, a gente entra num dos assuntos mais importantes de um relacionamento, que é a clareza e a transparência na comunicação, tá? Tem pesquisa hoje que fala que a maior causa de divórcio são os problemas de comunicação entre o casal e a segunda maior causa são os desentendimentos financeiros. Então, se você realmente vê futuro nesse teu namoro, vocês precisam alinhar esses dois pontos, tanto a comunicação quanto a organização financeira, tá? Estuda sobre isso para você poder ajudar a sua namorada a entender sobre planejamento, organização financeira. Se vocês veem um futuro brilhante pela frente, já começa a se organizar agora para os planos futuros, mas tudo tem que ser alinhado na comunicação, principalmente se vocês querem viver por muitos anos juntos.
5: Se você tiver alguma dúvida, manda uma mensagem pra gente no WhatsApp da Mix, 11 98340 8000, e me segue nas redes sociais Primo Pobre no YouTube e @ Eduardo Feldberg no Instagram.
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11: A Copa do Mundo FIFA vai colocar à prova não só o talento, mas também a resistência das seleções. Olha, pra você ter uma ideia, a distância entre Seattle e a Cidade do México passa fácil dos 3 mil quilômetros, é mole? E claro que isso exige uma logística afiada, recuperação rápida dos jogadores e uma adaptação total ao fuso e também ao clima. Ou seja, além dos 90 minutos, essa Copa também vai ser decidida num preparo fora de campo.
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0: 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Olá, muito bom dia! Tá começando o Jornal da Mix desta terça-feira, 26 de maio. Sejam todos muito bem-vindos. Vão entrando aqui, ó. A gente tá começando aqui, tentando levar pra você a energia que você precisa pra começar o seu dia. Então chega junto, já chama aí quem puder pra também nos acompanhar pelo YouTube, no canal Mix Marcel FM. A gente chega pra ficar com vocês até as 8 horas da manhã. E essa é a pegada, hein? É o Jornal da Mix que começa já cumprimentando toda a equipe no áudio, nosso querido Kelsan.
1: Bom dia.
0: Bom dia, Kel. Bom dia, Renatinha também, Marques, que tá aqui, ó, na produção de estúdio agora com a gente esses dias. A produção executiva do Jornal da Mix é de Ana Cláudia Almeida. Na redação fala Rogério Costa, na técnica Rafael Ferreira, coordenação de jornalismo é de Jonatas Maresia. E a gente segue firme, lembrando que hoje tem mais uma edição do Gazeta Summit Alagoas 50, dessa vez discutindo saúde digital, reunindo especialistas, gestores, profissionais da saúde, autoridades, representantes da tecnologia para discutir um tema importantíssimo, que é o futuro da saúde pública e privada aqui no estado. Esse encontro que começa logo mais às 8 horas da manhã, lá no Centro de Convenções. E quem vai estar por lá? Eu e Marcos Rodrigues, que chega antes de mim também ao Centro de Convenções para mediar alguns dos painéis. Bom dia, Marcos!
2: Bom dia para você, Thaís, e para todos e todas que nos acompanham a partir de agora. Transmissão exclusiva, Canal 7, TV Gazeta e também no YouTube, tá? Todas as falas você vai acompanhar, vai ficar registrado lá também, caso você queira ver depois. A gente vai ter um mapeamento, né, total de como anda a evolução da saúde digital aqui em Alagoas. As ações feitas pelo governo, que avançou também na iniciativa privada, tudo, né, para salvar vidas, utilizando muita tecnologia. Um dia diferente e a gente, claro, participando hoje aqui também do nosso Jornal da Mix, com essa perspectiva de daqui a pouco estarmos lá no Summit Gazeta, que é o Sam, também na cobertura e nos flashes aqui dentro da Rádio Mix, tá certo? A boa notícia de hoje é que o Jornal da Mix está no ar!
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0: Vamos lá, trazendo denúncia da Ponta Verde, um bar a céu aberto. Os moradores estão denunciando som alto e noites sem dormir na parte baixa da capital.
2: Trio é detido por descarte irregular de lixo no Barro Duro.
0: Informações aqui sobre a prorrogação das inscrições do concurso para o Exército. São 440 vagas de nível médio e as inscrições vão agora até o dia 16 de junho.
2: Estudos desmentem falas de Luciano Huck sobre dependência do Bolsa Família.
0: A escala 6x1, a PEC ganha força, o debate cresce e já se torna uma das principais matérias trabalhistas para discussão em Brasília. O relator apresenta um parecer com a redução da jornada em até 14 meses.
2: Dia D em Brasília, Celina e a agência aqui também tem reunião no STF para encaminhar a solução do BRB.
0: E atenção, devedores da Receita Federal, tá devendo mais de 15 mil? Pois bem, acende o alerta, hein? Tenta resolver, porque a Receita Federal já mandou o recado, tá selecionando devedores com esse perfil e anuncia pente fino.
2: Casa Branca divulga a agenda de Donald Trump sem mencionar a reunião com Flávio Bolsonaro.
0: Com essas e outras notícias, o Jornal da Mix desta terça-feira está começando agora.
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0: E vamos com a previsão do tempo para esta terça-feira aqui em Alagoas. A terça começa com aquele clima típico de outono alagoano, céu com muitas nuvens, alguns locais com pista molhada, indicando que choveu ainda, mesmo que rapidamente de madrugada, e há possibilidade de chuva ainda em várias regiões do estado. De acordo com a Secretaria de Meio Ambiente e Recursos Hídricos de Alagoas, o tempo segue instável, principalmente no litoral, Zona da Mata e região metropolitana, faixa leste, que sempre traz aqui, recebe, na verdade, muita chuva quando a umidade está alta ou quando tem instabilidade oceânica. A previsão é de chuvas passageiras ao longo do dia, alternando com períodos de melhora, de tempo aberto. É o que a gente está vendo de mudança de tempo todos esses dias. E atenção que o IMET emitiu alerta amarelo para chuvas intensas aqui em Maceió. Outras cidades de Alagoas, até a noite desta terça-feira, também entram no radar. Então, atenção, existe risco de alagamentos pontuais, pistas escorregadias, pequenos transtornos em áreas vulneráveis. Atenção ao trânsito, leva o guarda-roupa, leva o guarda-chuva. É guarda-chuva. Tudo é guarda, né? Só foi o segundo nome. Leva o guarda-chuva. Gente, ele, vocês precisavam ter visto a cara que ele olhou pra mim aqui. Pareceu que ia me fuzilar. Pense... Olha, Kel. Tá pensando... Gente, peraí, né? Aqui a mente dá pra tudo, meu amigo. É... TDAH. Gente, tô brincando, mas vamos lá. Então, leva o guarda-chuva, instabilidade, pode chover. Paciência, porque o fluxo costuma ficar mais lento na capital quando começa a chover. Agora, a boa notícia é que o sertão deve ser de tempo, continuar com o tempo mais firme, principalmente durante a noite, com calor predominando em algumas regiões do interior e temperaturas que podem chegar a 33 graus por lá. Então, em Maceió, a máxima, a mínima na casa dos 24 graus, máxima chegando a 28, com sensação térmica de 29 graus e sensação de tempo abafado em vários momentos.
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2: 6 horas e 12 minutos. Eu não sei qual é o país que ela mora que só chove rapidamente, porque lá na parte alta chove desde ontem à noite, virou a madrugada, tá tudo alagado em alguns
0: Isso
2: pontos.
0: Isso é durante o dia, Marcos.
2: Porque...
0: Isso é durante o dia. A chuva da madrugada, chuva ela já é a previsão do tempo de amanhã, Marcos.
2: De hoje?
0: É lógico.
2: Molha hoje e só dá amanhã.
0: Dá pra você, Kel?
2: Porque
0: eu tô
2: tudo
0: falando a previsão
2: lá.
0: Do tempo pra o dia de hoje.
2: O
0: a madrugada
2: fugiu,
0: de hoje pra
2: pegar,
0: amanhã já é a previsão de amanhã,
2: Marcos. Me molhei todo, olha, tá, chove desde ontem à noite.
0: Você disse que mora no interior, né?
2: É, a parte alta é diferente, a temperatura lá. Você vai ver que um dia vai sentar um meteorologista aqui.
0: Mas
2: e vai explicar.
0: Eu sei que tem.
2: É mais frio e chove mais. Tem algum mistério lá. Pista molhada, você tem que ter cuidado aí, Avenida do Valdo Góes Monteiro, começando, né, com o fluxo da manhã, 6 horas e 13 minutos. É moderado leve nesse momento. Isso também acontece na Avenida Fernandes Lima e também na Via Expressa, para quem sai ali do Complexo Habitacional Benedito Bentes, em direção à Serraria. Aqui, a L101 Sul e a L101 Norte, ambas com faixa verde. Bom momento para você se deslocar em direção à região central. 6 horas e 13 minutos.
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0: A gente já começa o programa de hoje falando sobre denúncias que aumentam na Ponta Verde. Moradores cobram fiscalização urgente. Tá sabendo dos babados que vem acontecendo por lá? Ganharam novos desdobramentos depois que alguns moradores denunciaram noites sem dormir, excesso de barulho, desorganização na região da Praça Gogó da Ema, um lugar super frequentado, turístico, e isso tem tirado o sossego de muita gente. A novidade é que vídeos enviados pelos moradores começaram a rodar ontem nas redes sociais, reforçando as reclamações. É caixa de som, é música alta durante a madrugada, os food trucks que também emitem muito barulho, eventos improvisados e movimentação intensa na orla. É uma reclamação constante? Essa questão da movimentação intensa na orla, do barulho na orla, quem mora na orla de Maceió, ali na principal avenida, sempre reclamou disso, né? Não tem jeito. É a região turística, é onde tem mais movimento na cidade. Então, ó, aceita ou vai pro BR, né? Muda de endereço. Agora, o que não pode é o desordenamento. É a falta de respeito às leis, aos limites. Existe ali um limite sonoro que é aceitável, tem o horário permitido, então precisa ter uma fiscalização. O que é que tá acontecendo? Baderna é que não dá para permitir, tá certo? Baderna não dá para permitir de maneira alguma. Comerciantes e trabalhadores defendem o movimento na região. Não dá para simplesmente... Ah, os moradores da Ponta Verde estão reclamando que moram na orla por causa do barulho. Gente, ali pulsa a economia pelo turismo no estado e na capital. Então, é preciso que se entenda e se divida as coisas na prateleira correta. Qual é o problema que está acontecendo na Ponta Verde? É a bagunça, é a baderna, é a desordem depois das 10 horas da noite? é o som acima do limite permitido, qualquer horário. Então, porque por mais que você diga assim, ó, você pode ter som até as 10 horas da noite, mas existe um limite também de tolerância, ninguém aguenta, né? Então a gente entende isso. Agora, é preciso dividir as coisas nas prateleiras e fiscalização, porque o que não dá para aceitar é baderna, é falta de ordem e descumprimento à legislação. Então esse debate, gente, ele vai muito além do barulho. A gente tá, é isso que a gente está falando aqui, é sobre isso. É uma discussão que envolve o futuro da ocupação urbana da Orla de Maceió e o equilíbrio, né? Porque tem que ter esse equilíbrio, que não pode é ter uma balança desordenada. E tem que existir esse equilíbrio entre o entretenimento, o turismo e a qualidade de vida dos moradores. O que não dá para aceitar, ah, mas porque tá, aqui é a região do turismo, também eu vou ter que me mudar. Também não é assim, não é isso que eu tô dizendo. Que fique muito claro isso aqui. O que eu tô dizendo é que é preciso entender com equilíbrio o movimento que ocorre, que deve ocorrer por um fluxo natural do turismo naquela região da Orla. Agora, por outro lado, é preciso que haja uma fiscalização. Repito, tá? Para que não haja mal entendidos aqui na interpretação. É preciso ter fiscalização, controle de horários, ordenamento urbano, uma atuação mais firme da prefeitura, porque desordem e descumprimento a limite de som não dá para aceitar, né? Realmente isso impede, desequilibra a qualidade de vida de qualquer ser humano. Quem é que consegue dormir com som alto? Não dá, né? Então, vamos aí, alô prefeitura, ver essa situação, o que é que tá acontecendo? Tá tendo barulhada de madrugada? Se tá tendo vídeo, já tem prova, então
2: polícia,
0: os moradores...
2: Né? Caso polícia, de polícia, polícia, e é dessa linha mesmo, não tem outra saída... É, você colocou muito bem, a área ela tem as suas nobrezas, né? E por isso paga-se caro para morar lá. E, obviamente, claro, tem que ter regras. Isso acontece em todo lugar e é assim que tem que ser. Eles acabaram com o Marcel Fest por conta disso, bagunça, barulho e coisa do gênero. Vai perder para barzinho e caixa de som? Quero ver como é que vai ser. Polícia, não tem outra saída. É caso de polícia, infelizmente. Muita cachaçada, gritaria, urinando na rua. Olha, é uma coisa terrível, né? Então, realmente, valeu. É isso mesmo. Estamos juntos. Vamos aguardar tentar trazer alguém aqui da segurança, obviamente, para se posicionar em relação a isso. Agora é hora de você ficar por dentro da política.
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2: Com ele, Arnaldo Ferreira. Bom dia, Arnaldo.
0: Bom dia, Arnaldo.
3: Bom dia a todos. Olha, eu tive acesso a algumas pesquisas feitas com agentes de viagens, plataformas também de viagens, de roteiros de turismo. Uma delas, a Caiaque, que inclusive é destaque no site da prefeitura, aparece nessas pesquisas. Por exemplo, entre as 9 capitais nordestinas, Maceió está... É a terceira entre os destinos mais procurados pelas famílias que querem aproveitar as férias de meio de ano das crianças, as férias escolares. No ranking nacional dessas pesquisas, Alagoas aparece como a quinta mais procurada. Está à frente, inclusive, de cidades como Salvador, João Pessoa, Natal e São Luís. E, além das belezas naturais da capital, o item segurança é o grande destaque. Isso é importante porque o turista que vem para Maceió é bem recebido, é bem tratado, encontra uma cidade organizada, ele não vai ficar só em Maceió, ele vai querer conhecer também o litoral norte, o litoral sul, o sertão, a Arapiraca, que é a capital do Agreste, em franco crescimento econômico, social, bem organizada, estruturada aí para receber, inclusive, mobilidade urbana moderna. Mas é importante, a prefeitura de Maceió tem com destaque, né, a gestão passada, a gestão atual, preservado a cidade, mas como recomendam a maioria dos vereadores de Maceió, inclusive os da oposição, é preciso ter mais atenção com a organização, principalmente da orla, que é o cartão postal da cidade. Nos finais de semana é uma coisa. Nos períodos da tarde, é uma ocupação quase que desordenada, confusa, dos carrinhos dos ambulantes. Então é preciso ordenar. É um período eleitoral, um período sensível, ninguém quer magoar ninguém, mas a cidade não pode perder esse ativo que é importantíssimo, tanto para a geração de emprego, de renda, arrecadação tributária, não só para a capital, mas para todo o estado. Nós já tivemos aí recentemente vereadores de cidades e vizinhas fazendo comentários pejorativos, principalmente nos finais de semana. O prefeito Rodrigo Cunha, do Podemos, está atento à situação. Então vamos preservar. Por hoje é só, gente.
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2: É isso, 6 horas e 21 minutos, primeiro intervalo, vamos para um rápido intervalo, daqui a pouco a gente volta com mais informações aqui no Jornal da Mix. Hoje entrevistas importantes para você, tá? Últimos dias aí, o prazo para a entrega da declaração de renda, Oberval Júnior, contador, vai estar conosco aqui também no nosso programa. E o Detran lançou um kit pedagógico Trânsito Legal para fortalecer ações nas escolas, tá? A gente vai acompanhar isso aqui dentro da nossa programação. 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
4: Pergunta do Kaique, de São Paulo. A minha namorada quer que a gente só vá em restaurante caro e compre roupa de marca pra postar no Instagram. Eu ganho 3 mil e não tô aguentando o ritmo, não. Como falar de dinheiro sem ela achar que eu sou um fracassado?
5: Kaique, antes de te responder, eu preciso eu te fazer uma pergunta. A sua namorada sabe que você ganha 3 mil por mês? Ou ela acha que você ganha bem mais que isso? A resposta muda todo o jogo, porque se você é o tipo de cara que ganha pouco, mas finge que é rico, sua namorada pode achar que você tem dinheiro pra caramba e por isso ela fica querendo gastar. Mas se a sua namorada sabe que você ganha só 3 mil e ainda assim quer gastar com coisa cara, aí é ela que tá sendo sem noção. Então, de uma forma ou de outra, a gente entra num dos assuntos mais importantes de um relacionamento, que é a clareza e a transparência na comunicação, tá? Tem pesquisa hoje que fala que a maior causa de divórcio são os problemas de comunicação entre o casal e a segunda maior causa são os desentendimentos financeiros. Então, se você realmente vê futuro nesse teu namoro, vocês precisam alinhar esses dois pontos, tanto a comunicação quanto a organização financeira, tá? Estuda sobre isso para você poder ajudar a sua namorada a entender sobre planejamento, organização financeira. Se vocês veem um futuro brilhante pela frente, já começa a se organizar agora para os planos futuros, mas tudo tem que ser alinhado na comunicação, principalmente se vocês querem viver por muitos anos juntos.
6: Se você tiver alguma dúvida, manda uma mensagem pra gente no WhatsApp da Mix, 11 98340 8000, e me segue nas redes sociais Primo Pobre no YouTube e @EduardoFeldberg no Instagram.
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2: Trânsito. 6:27, uma leve mudança já aqui no final do percurso da Duval de Góes Monteiro, a curva do Canaã Santo Amaro, apresentando ali um volume maior de veículos sentido Fernandes Lima, né? Na Gruta de Lourdes, onde começa a Fernandes Lima, é possível perceber também esse aumento do volume de carros sentido centro. Ele fica bem mais claro, com mais intensidade, após o encontro Rotary Fernandes Lima, para quem segue em direção aí à Praça do Centenário. Boa notícia, não há registro de acidentes. Caso você perceba alguma anormalidade, é só interagir conosco pelo 981709808. 981709808.
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0: Agora 6:27, a gente fala da prorrogação do concurso do Exército. O prazo foi ampliado, hein? O Exército Brasileiro prorrogou até 16 de junho as inscrições do concurso da ESPSEX, que oferece 440 vagas de nível médio. A novidade é que a prorrogação deve aumentar ainda mais a concorrência nacional. Então, se você está mirando na carreira militar, isso voltou a ganhar uma forte... Essa busca, com certeza, vai ter uma concorrência maior. Voltou já a ganhar uma forte procura entre jovens em busca da estabilidade. Então, o que esse concurso oferece? Só para a gente complementar aqui as informações. Formação militar, possibilidade de carreira nacional, salários que ultrapassam R$11 mil após a formação, ingresso para homens e também para mulheres. As provas estão previstas para acontecer em setembro. O processo inclui um exame intelectual, avaliação física, inspeção de saúde e ainda avaliação psicológica. Em um cenário de mercado competitivo, com muita instabilidade econômica, o que a gente vem acompanhando, os concursos militares seguem sendo vistos, sem dúvida alguma, como uma das carreiras mais seguras do país. Então, essa é a oportunidade para os jovens que miram nessa profissão, nessa carreira, para se inscreverem até o dia 16 de junho. É a oportunidade aí, com essa ampliação do prazo pelo Exército na realização do seu certame, do seu concurso. Agora, 6:29.
2: 6:29, três pessoas foram detidas por descarte irregular de lixo na tarde de ontem, lá no Barro Duro, aqui na capital. Os suspeitos estavam em um caminhão carregado de entulhos e já haviam sido alertados no mesmo dia pelo proprietário também do local. A informação, ela consta aqui também com destaque na Gazeta Web. As informações apontam que, apesar do aviso, os três suspeitos voltaram pela segunda vez ao local para realizar outro descarte. O proprietário então acionou a Polícia Militar, que conseguiu realizar o devido flagrante, aí mostrando, realmente confirmando, que estavam fazendo descarte em área irregular. Em entrevista à TV Gazeta, o Major Daniel, do 13º Batalhão, alertou a população para procurar locais corretos de descarte. Não é em qualquer canto, em qualquer esquina, que você pode descartar o material irregular, alertou o militar. As três pessoas foram encaminhadas à central de flagrantes para a realização aí dos devidos procedimentos cabíveis, é o que traz aqui também a Gazeta Web. Se acontecesse toda vez isso, com certeza eles evitariam fazer esse descarte irregular, né? 6:30.
0: Vamos às informações agora com o Rogério Costa.
2: Direto da redação.
3: Bom dia para todo mundo que acompanha o Jornal da Mix, um grande abraço para todo mundo. No Dia Internacional da Criança Desaparecida, a Polícia Civil de Alagoas registra avanços na busca e nos índices de localização de crianças desaparecidas no estado de Alagoas, alcance de 100%. O combate aos desaparecimentos infantis em Alagoas se tornou mais rápido, mais efetivo, com o surgimento da Coordenação de Desaparecimento de Pessoas da Polícia Civil de Alagoas, desde 1995. A partir dessa data, a instituição esclareceu 100% dos casos. Sob coordenação do delegado Ronildo Medeiros e equipe, a Polícia Civil, a Secretaria de Segurança Pública, vem investindo em ações de conscientização, orientação e localização de pessoas desaparecidas em todo o estado. Desde a criação da coordenação, diligências voltadas a casos antigos e ainda não solucionados passaram a ser intensificadas. Em 2025, ano passado, foram contabilizados 34 casos de desaparecimento de crianças em Alagoas, sendo 10 meninas e 24 meninos. Já em 2026, até o mês de abril, 15 casos envolvendo crianças desaparecidas. 7 meninas e 8 meninos também solucionados, da mesma forma que no ano passado. Qualquer pessoa pode fazer denúncias de casos de desaparecimento através dos canais de proteção à criança e ao adolescente, como o Disque 100, por exemplo, de âmbito nacional, ou através do Disque Denúncia da Polícia 181. O dia 25 de maio é tido como Dia Internacional da Criança Desaparecida. Voltamos com vocês.
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0: 6:32. Vamos seguindo aqui falando da escala. É demais, gente. Pra mim é muito veneno. Uma hora dessa da manhã. O que falta em cabelo sobra em veneno, meu irmão. É sobre isso. Vamos seguindo aí. Eu tô falando dele mesmo. Dele, ó. Dele. Falar da escala 6x1, gente. Tão ligados aí. Já tem gente querendo saber. Pois bem, o parecer que propõe 40 horas semanais e 2 dias de descanso está sendo um dos temas mais discutidos em Brasília na atualidade. E o debate sobre o fim da escala 6x1 ganhou um novo capítulo importante por lá. O relator da PEC apresentou um parecer propondo jornada máxima de 40 horas semanais, 2 dias de descanso por semana, um domingo preferencial de folga, transição gradual dessa redução, ou seja, as empresas vão ter essa flexibilidade ainda para fazer essa transição em até 14 meses e não pode reduzir salário. A novidade ela é justamente a tentativa de construir um texto menos radical para reduzir resistência do setor empresarial. Antes, o que é que acontecia? Setores econômicos demonstravam ali preocupação com o impacto imediato nos custos das empresas. Agora, o que se pretende é realmente tentar um equilíbrio para que a proposta da PEC de redução de jornada ocorra sem que as empresas sofram o impacto que era previsto, ou pelo menos havia esse entendimento por parte dos empresários no texto inicial. Então, o relatório tenta criar uma adaptação gradual para o comércio, supermercados, farmácias, restaurantes e o setor de serviços em geral, setor de comércio e serviços que são os que mais empregam no país. Mesmo assim, com essa busca, com esse debate evoluindo e essa busca por equilíbrio na proposta, no texto, esse assunto continua dividindo opiniões. Trabalhadores defendem melhoria na saúde mental, descanso, qualidade de vida. Já os empresários alertam para um aumento do custo operacional. Para alguns setores, como é que vai ficar essa questão? Vão ter que trabalhar em regime de escala? Vão ter que pensar em contratação de mão de obra extra para suprir esses dias que não podem ser mais trabalhados pelo quadro efetivo? É possível que haja alta nos preços repassados ao consumidor por causa disso? Então, é um tema que abre aí diversas questões, que ganha força popular, já é uma das principais pautas trabalhadas, mais comentadas no país em 2026. Vamos aguardar para ver como vai seguir esse assunto e os debates em torno da redução da jornada trabalhista, Marcos.
2: Pois é, com certeza, né? E são dois projetos. O primeiro já fica valendo justamente após a aprovação, 60 dias, já com a redução do número de horas, né? E o aprimoramento por cada segmento, esse segue em discussão. Consequentemente, 60 dias após a aprovação, se ocorrer essa semana, vai ser justamente no mês de agosto, né? Antes da eleição, como queria o presidente Lula, para ver se isso impacta, né, positivamente aí na sua popularidade. 6:35, 6:35, hora da participação do jornalista e blogueiro Edivaldo Júnior.
4: O tema de hoje é disputa na capital. A disputa, a guerra, a batalha, como você quiser chamar a pré-campanha dos candidatos Renan Filho e JHC, tem sido muito mais forte nos últimos dias no interior. Vocês viram aí nas redes sociais as imagens dos dois candidatos percorrendo cidades do Agreste, do Sertão, do Litoral Norte, do Litoral Sul. Nos últimos dias foi uma movimentação intensa. O Renan Filho se movimentou muito mais, até porque tem realmente mais estrutura nesse momento. Então ele conseguiu é ter uma agenda bem mais intensa nos últimos dias. Mas pode ser que JHC dê o troco agora em Maceió, porque os dois candidatos estão calibrando a disputa para a capital. O Renan Filho tem conversado, o grupo do MDB, né, tem procurado vereadores da capital e o JHC também. Tudo indica que vereadores de Maceió, é importante que a gente diga isso, tem muitos vereadores aqui que tem mais votos do que prefeitos de cidades do interior. Aliás, a maioria dos vereadores tem mais votos do que os prefeitos de pequenas cidades. Tem cidades em Alagoas, vocês sabem, com menos de 5 mil habitantes. E em Maceió, para se eleger vereador, na média, é preciso ter mais de 5 mil votos, 6, 7, 8, 10, 15 mil votos. O fato é que os vereadores têm uma grande influência nas regiões onde atuam, alguns têm institutos, têm fundações, e isso dá a eles peso, capacidade de transferência de voto, não só para deputados federais e estaduais, mas também para governadores e senadores, e por isso eles passaram a ser procurados nos últimos dias, tanto pelo lado do Renan Filho, quanto pelo lado do JHC. Vocês lembram que no interior o movimento foi diferente, o JHC tentou entrar no território do adversário, o adversário reagiu e evitou qualquer avanço do JHC aí na maioria das cidades do interior, e agora o JHC tenta dar o troco fazendo o mesmo em Maceió. Alguns vereadores andaram conversando com o Renan Filho, inclusive vereadores do PL, vereadores aí da bancada do governo, e olha o JHC, o grupo do JHC, na verdade, está reagindo aí, tem procurado vereadores para conversar, inclusive vereadores da oposição e do MDB. Seria uma espécie de truco, ou seja, não entra no meu território aqui, que eu vou cuidar dele, é mais ou menos por aí. Mas a disputa está só começando, hein, gente? Eu hoje fico por aqui, até a próxima.
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2: 6h39, ainda repercute, né, uma fala do apresentador Luciano Huck em relação ao Bolsa Família. Pois bem, né, foram buscar aqui dados e as críticas feitas por ele à suposta dependência eterna de famílias pobres do Bolsa Família são contrariadas pelo um estudo do Fundo Monetário Internacional. É ligado ao Banco Mundial, da Fundação Getúlio Vargas e também do Instituto de Pesquisa Econômica Aplicada, o IPEA. Portanto, três fontes aqui importantes. Os levantamentos mostram, por exemplo, que mais da metade dos beneficiários deixaram o programa social justamente por terem conseguido aí a outras atividades nos últimos 10 anos. Luciano Huck disse que o Bolsa Família desestimula a população pobre a procurar emprego. O prefeito de Senhor do Bonfim, Laércio Júnior, do União Brasil, tem 56% de sua economia no Bolsa Família. O que aconteceu? Você não gera nenhum tipo de estímulo para que as famílias queiram sair do Bolsa Família, disse o apresentador em um fórum da Esfera Brasil no Guarujá no final de semana. Na verdade, elas criam um monte de atalhos para conseguir ficar no programa de distribuição de renda e proteção social ad eternum, falou Luciano justamente durante esse evento. É claro que isso provocou muita repercussão e aí começaram a surgir justamente os dados, né, a respeito dessa discussão, que são esses aqui que a gente falou. Cerca de 61% dos beneficiários de 2014

0: Empresários também não pararam de procurar emprego. O mesmo estudo da FGV indica que muitos inscritos no CadÚnico, ou CadÚnico, que é o cadastro aí de pessoas em vulnerabilidade, saíram aí do programa após ingressarem no mercado de trabalho. Entre outros beneficiários, 28 tinham carteira assinada já em 2025. 6:41, vamos para um rápido intervalo. Daqui a pouco a gente volta com a sequência do Jornal da Mix. Até já.
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2: Diego Barone com mais uma dica pra você. E agora pensa num filme impecável. É o Diabo Veste Prada 2, que está em cartaz nos cinemas. Eu amei, e o mais interessante dessa continuação é que ela não se apegou apenas à nostalgia e à celebração do passado. Existem motivos relevantes e atuais pra contar uma nova história, sim, que é excelente, além da forma competente em que as personagens foram atualizadas. Nessa nova trama, a protagonista Andy, agora jornalista, acabou de perder o seu emprego e vai parar de novo na revista de moda Runaway, onde trabalhou como assistente da desprezível editora-chefe Miranda. A missão da Andy é salvar a reputação da revista por causa de uma publicação ruim que viralizou nas redes sociais, e aqui entra o choque de gerações, muito bem desenvolvido e discutido no filme. Afinal, a revista sofre com vendas baixas e tá com dificuldades de se adaptar à era digital, e aqui o longa mexe demais com os sentimentos, principalmente com o medo de ficarmos pra trás, sabe? Olha, é uma produção linda, bem equilibrada, com humor inteligente e algumas alfinetadas. O Diabo Veste Prada 2 em cartaz dos cinemas é sensível, tocante, envolvente, uma delícia de assistir, e tem até uma participação surpresa de uma certa cantora pop que a gente tanto ama. Me segue no Instagram para mais, @DiegoBaroneNoAr. Lá tem o link para o canal Kryptonita no YouTube, onde eu apresento vários conteúdos desse universo.
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0: 6:45, não sai daí, tá? Depois dessa informação do trânsito, o assunto é imposto de renda. Então você tem que ficar atento, porque muita gente, como algumas pessoas aqui no estúdio, ainda estão devendo a receita. Ó, vamos aqui com informações sobre o Via Expressa, Avenida Menino Mar. Tem 4 pessoas. Não se auto-incrimine. A Via Expressa, ela nesse momento aumentou o fluxo para quem sai do Benedito Bentes em direção a... Né? Já se auto-incriminou.
6: Eu não, ele tá cheio de gracinha.
0: Em direção à Serraria, aumentou muito.
6: Ele não sabe de nada, mas ele
0: acha. O fluxo, viu lá? Jacarecica também está tendo um pequeno congestionamento pouco antes ali do acesso à Cruz das Almas, para quem segue até a ladeira do Jacintinho. Agora sim, vamos falar oficialmente sobre imposto de renda, né? Esse ano eu fiz tudo certo. 4 semanas antes não, já estava.
6: Você é o certinho.
0: Prestando declarações.
6: Graças, é o certinho,
0: graças
6: gente.
0: A um profissional de contabilidade.
6: Você tá vendo, Roberval, como são as coisas?
0: Por isso.

0: isso que a gente trouxe o Roberval aqui também para dar aquele puxão de orelha em você, que ainda está buscando documentação.
1: Você, Thaís.
0: E buscando também detalhes, né? E que postergando esse momento importante que é o da declaração do imposto de renda, né? O prazo havia sido prorrogado, mês de maio é que é a referência agora para a emissão, mas obviamente quando você deixa para a última hora, se tiver restituição, fica tudo para o final, né? E esse ano é o ano das modificações numa primeira etapa do que foi a própria reforma tributária. Então, por isso que tudo pode acontecer na reta final, além da sobrecarga do sistema, como alegava aqui o Roberval Júnior, que é contador. Roberval, o que é que complica mais? É porque estamos na última semana e pode ser que tenha um pico de procura aí para o envio da receita, ou realmente essas pequenas alterações provocadas pela reforma tributária ainda pode ser algum engancho aí na reta final? Muito bom dia.
1: Bom dia, Roberval, bem-vindo.
2: Bom dia, Brindia, obrigado mais uma vez pelo convite, Marcos, Thaís. Eu deixar para o final sempre é um complicativo, porque a declaração de imposto de renda ela tem diversas informações que são buscadas através de outras instituições. E essa questão de você lançar no final, você fica sem conseguir fazer a alternância do modo, porque na declaração de imposto de renda nós temos a opção simplificada e a opção completa. E isso pode acarretar, porque na hora do envio da declaração pode ser que seja interessante fazer a completa, porém, na retificação posterior ao prazo legal, a gente não consegue mais permutar, né, mudar da forma, né, o formulário, a gente alterar de completa para simplificado. Então, quanto antes entregar, sempre vai ser melhor.
1: O que está acontecendo muito nessa reta final agora do prazo para o envio da declaração? A gente estava conversando aqui antes sobre a instabilidade do sistema da Receita. Então, quem deixar para a última hora realmente pode correr o risco de enfrentar mais instabilidade e lentidão de sistema?
2: Sim, esse ano, como não temos mais a DEFIS, está sendo tudo através do E-Social, ela está tendo um erro, uma demora até de captar, né, todas essas informações. Tanto que diversas declarações que eu mesmo fiz, quando a gente olha o comprovante que o contribuinte está em mãos com os dados que a Receita Federal tem, os valores ele não se compreendem. Então, quando você envia essa declaração, acaba ficando retido em malha. Só que essa retenção de malha, a própria Receita Federal ela já está reprocessando e já está realmente liberando. Só que em algumas situações há necessidade da alternância da completa para a simplificada. E isso é um complicador, porque depois do prazo legal não consegue mais fazer essa modificação. E sem contar, que eu faço questão de dizer a todo mundo, sempre puxe pela pré-preenchida, mas faça sempre confrontando com as informações que você tem no papel, porque são elas que vão lhe ajudar a defender a sua declaração de imposto de renda perante a Receita Federal.
0: Agora, Roberval, malha já se detecta logo, é? Porque eu achava que malha tinha que ter o processamento para no final você cair lá no erro. Quer dizer que agora, por conta da agilidade do sistema, é possível perceber a divergência logo no início aí?
2: Isso, esse ano, o primeiro ano, que ele já dá um alerta. Você coloca os dados, pelo que ele entende lá, ele já dá um alerta.
0: Uhum.
2: Só que esse é um ano que ele criou essa ferramenta, porém é um ano que as informações elas não estão vindo com clareza.
0: Ah,
2: então vai ter dados que você tem o documento que a empresa ou a instituição lhe enviou, vai estar lá o valor do seu rendimento, porém na Receita Federal vai estar errado. Ele vai acusar que há uma divergência, só que se você tem o documento da empresa, né, que é o documento oficial, então faça pelo documento que tem em mãos. Mesmo a Receita tendo outro dado. Vai cair em malha, vai, só que posteriormente ela mesmo libera.
1: Eu fui questionada essa semana por jovens que estão ali iniciando a sua fase de trabalho, a sua carreira profissional. E aí eles me questionaram, porque já vem fazendo trabalhos freelancers, o Pix vem caindo na conta, e aí eles estão com essa dúvida. Eu preciso informar tudo para a Receita Federal? O que é que eu devo fazer? Então, no caso dessas pessoas que não têm carteira assinada ainda, mas que já vem fazendo um job ali de um evento, já vem prestando um serviço aqui, o Pix vai caindo na conta, como é que isso é informado para a Receita?
2: É interessante que ela faça todo esse controle mensalmente, porque existe o carnê-leão, que o carnê-leão é que você tem que entregar os valores que você recebeu mensalmente. Então, com esse carnê-leão é que você informa todos os meses, dependendo da sua atividade, você também consegue abater algumas despesas, né? Que seria custo, seria combustível, seria até a sua sala ali, ou até um funcionário que você tenha, você consegue também fazer essa dedução. É uma maneira. Porém, se esses valores não ultrapassarem R$5.000, ele vai entrar como isento. Então, não tenho que se preocupar agora, né, com o advento de 2026 para frente, com essa declaração, se foi menos de 5. O que eu indico muito...
1: De todo modo, tem que fazer a declaração?
2: Tem que fazer a declaração e essas informações, elas são obrigatórias. Tem que prestar essas informações à Receita Federal. Que hoje, todos os valores que caem na sua conta acima de R$2.000, ela já tem ciência. Então, não informando, ela já vai saber.
1: Completou 18 anos, tem movimentação bancária, mesmo que seja abaixo de 5 mil, tem que fazer a declaração?
2: Tem que fazer a declaração. Abaixo de 5 mil, você não é obrigatório fazer a declaração, a partir desse ano, devido à isenção do imposto de renda.
1: Então, só para quem tem movimentações acima de 5 mil.
2: Quem tem movimentação acima de 5 mil. E eu indico muito ele fazer a alternância ali. Ele vai testar, se no Carnê-Leão, porque ele vai conseguir deduzir as suas despesas, ou até mesmo abrir uma empresa que é, hoje ainda se torna a melhor forma de tributação que nós temos.
0: Para poder, obviamente, prestar todos os dados desde o início, para que a Receita conheça, né? Porque o detalhe é o seguinte, a produção de bens, de alguma forma, em algum momento ela vai ser rastreada. O sistema da Receita hoje, ele está num nível de excelência de primeiro mundo. É algo que não se explora muito, né? Quando vem aqui os representantes da Receita, eles costumam falar, mas o aprimoramento está cada vez melhor e maior, né? Tanto que eles têm a forma de você, ano, mês a mês, também ficar colocando dados, alimentando dados na pré-receita, né, de forma antecipada, para quando chegar no final, ele só fazer o cálculo, se você vai ser restituído ou não. Para esse ano, quem fez tudo correto dentro do prazo e deve estar ali na primeira parte das pessoas que prestaram contas, devem estar sendo restituídas quando, Roberval?
2: Agora, o prazo para entrega termina sexta-feira, dia 29, que fique bem atento, porque as pessoas acham que é no final do mês, não é, é sexta-feira, dia 29, às 11h59 o sistema se encerra. Quem não enviou, no sábado já vai ter lá uma multazinha para pagar, de R$165,74, e vai de 1% a 20% do valor devido. A restituição também, ela já cai agora na sexta-feira, no dia 29.
0: Olha, quem, só para quem fez tudo antes.
2: Isso, quem fez antes, quem seguiu aquela regra, botou pré-preenchida, colocou o Pix, ele consegue também ter recebido, tanto que esse primeiro lote é o maior lote que a Receita Federal já teve de pagamento.
0: Olha aí.
2: Foi bacana ele. E as pessoas também, através do aplicativo, né, Meu Imposto de Renda, ou através do ECAC, ela já pode consultar. Já está liberado já a consulta para saber se ele vai receber agora no primeiro lote. E aquelas pessoas que não estiverem a receber e tinham a receber, é interessante que ela fique acompanhando para saber se a declaração dela não ficou em malha.
1: Agora, eu vou trazer uma informação que, inclusive, está no noticiário desta terça-feira. A Receita Federal anunciou um verdadeiro pente fino, Roberval, nos contribuintes que têm dívidas com a Receita acima de 15 mil. Porque qual é a estratégia hoje do governo? O governo está precisando fechar as contas, está precisando aumentar a arrecadação. Então, a estratégia não é aumentar imposto, e sim cobrar de quem deve. E essa tem sido a notícia, a bomba que está caindo no colo de quem está devendo, aquele perfil de contribuinte que está devendo acima de 15 mil reais. Na prática, como é que vai ser isso? Como é virar o alvo mesmo? Porque a gente sabe que os grandes empresários sempre foram alvos, né, nas declarações do imposto de renda. Mas essa fiscalização, ela realmente vai ser mais pesada também para quem é meio desenquadrado, para quem está faturando mais e ainda não deixou a transparência, não declarou o que devia?
2: O governo, ele faz de tudo para ter uma arrecadação maior, e com isso ele vê que buscando aqueles devedores, tanto que esse ano ele criou uma nova lei, que é a Lei do Devedor Quanto Mais. Isso faz com que as empresas, elas fizeram um parcelamento e por algum motivo elas não honraram aquele parcelamento, e isso por diversas vezes ele não permite mais você parcelar, e aquela dívida vai a cartório. Antigamente demorava-se 3, 4 anos para uma dívida ir a cartório, uma dívida empresarial do CNPJ. Hoje, com 4 meses, ela já sai da Receita Federal, vai para a Procuradoria e o cartório já vai lhe cobrar. Quando a dívida vai para o cartório, isso é um impedimento muito grave, porque quem negocia, ele precisa de crédito e precisa do nome limpo para poder comprar as suas mercadorias ou até mesmo prestar os seus serviços via boleto.
0: Emitir certidão. Às vezes você vai numa concorrência, o concorrente lá, obviamente a auditoria, né, pede que você emita a certidão. Você não consegue emitir certidão.
2: Isso faz com que ele seja obrigado a estar sempre em dia. A Receita Federal está cada dia conseguindo rastrear mais e cobrando de uma forma muito mais rápida. Tanto que ela gera até algumas situações. Ela agora mesmo tem o Desenrola, que é um mecanismo de buscar todas as suas despesas, seus débitos e fazer uma negociação. Isso também é um meio de arrecadar mais, porque ela vai pegar aquelas pessoas que estão devendo e vai fazer com que ela venha pagar com algum desconto de juros e multa.
0: Inclusive, não libera o dinheiro no programa do Desenrola para o devedor, viu? Você tem tanta credibilidade que o dinheiro não cai para você. É de banco para banco.
2: Já vai pagando.
0: Não isso. Passa pelo dinheiro do devedor, porque como tem muita gente viciada no jogo do Tigrinho, eu falei o Tigrinho, mas tem vários, né? Se cair na mão, vai jogar. Aí a relação é totalmente de instituição para instituição. Roberval, pelo que você coloca, o tempo que foi dado para o ajuste, para começar a ter a reforma tributária para as grandes empresas, no que diz respeito à demonstração em relação à receita, sem dificuldades. Todos se adaptaram, houve tempo do sistema se adaptar e ninguém vai ser prejudicado em função da reforma. Posso bater materno em relação a isso?
2: A gente pode dizer assim que a gente deu tempo suficiente porque passaram 2 anos já
0: martelando. Foi a transição, né?
2: Isso, 2 anos martelando. A transição ela ainda vai até 2033.
0: Uhum.
2: Há questões é porque as leis foram criadas, só que as instruções normativas, em algumas situações, ainda não. Nós temos agora que vai entrar o IBS e CBS, e o CBS ainda tem alguns entraves de como aquilo vai ser aplicado. Até os próprios sistemas estão com essa dificuldade de entender como colocar o CBS em diversos produtos, porque ainda não saiu a instrução normativa para tal. Então, assim, o da reforma, ele já está todo pronto. Só que existe a funcionalidade da aplicação é que é um pouco mais complexa. E até os sistemas não estão conseguindo entender. Hoje, a gente já tem, para a Simples Nacional, nenhum ainda praticamente está utilizando a reforma tributária, porque a aplicabilidade dela começa no próximo ano. Mas a gente já tem que se preparar, porque isso vai ser um divisor de águas. Essa questão de você utilizar todos os créditos daquilo que você compra, isso vai beneficiar muitas empresas, como também vai prejudicar outras. Empresas essas que não tinha emissão de nota fiscal, ela agora vai obrigar, porque todo mundo vai cobrar. Então, assim, é um fiscalizando o outro. Isso foi uma estratégia muito boa do governo.
1: Ô, Roberval, quem vem na irregularidade com diversas pendências, eu não declarei, não corrigi, não retifiquei no ano passado, o ano anterior também não, tem como regularizar tudo esse ano?
2: Tem sim. Só que como a gente já está no final do prazo, é interessante que ele envia desse ano e posteriormente ele vem regularizado do ano passado.
1: Já entrou juros? Já está na malha? Então não tem muita preocupação. Né?
2: Já tem multa, já tem juros. A Receita Federal ela tem um programa agora da Procuradoria que gera descontos de juros e multas sobre esses valores em aberto. Então, se ele não declarou ou se ele tem algumas pendências, é interessante que ele aja com um processo administrativo, tirando esses débitos da Receita Federal e colocando na Procuradoria, porque na Receita não está dando nenhum tipo de vantagem, né? Nenhum tipo de desconto, já na Procuradoria está. E é interessante a regularização, pois se ficar com qualquer tipo de pendência, o seu CPF pode ficar suspenso e isso vai lhe dar muitos prejuízos futuros.
0: É isso aí, o Roberval está atento, né? Vai voltar aqui sempre que necessário. Roberval Júnior é contador, falando aí dos últimos dias para a entrega do imposto de renda. Boa semana para você. Você veio sem a sua seguidora, como
2: assessora.
0: É? A sua assessora para assuntos midiáticos, a gente vai ceder a nossa, tá certo? Acredito que é porque o escritório lá está pleno vapor, alguém tinha que ficar no comando. Boa semana para você, Roberval.
1: Obrigada, Roberval.
0: Vamos para um rápido intervalo, daqui a pouco a gente volta com a segunda hora do Jornal da Mix. Até já.
3: 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A próxima Copa do Mundo FIFA também aposta em soluções sustentáveis, uso de materiais recicláveis e incentivo ao transporte coletivo. Tudo isso faz parte do plano. Não é só a bola rolando não, viu? É o futebol olhando pro futuro, dentro e fora das quatro linhas. 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
0: 7272 para você que acompanha aqui a nossa programação. Trânsito intenso na área, é a mensagem que chega aqui do Google Maps. Eu mandei para Thaís um inglês que colocou 100 celulares num carrinho de mão e saiu andando pelas ruas da Inglaterra. Resultado, os 100 celulares locados, todos eles ligados no Google Maps, dava fluxo intenso. Os motoristas evitaram passar justamente daquela região. É o mapa que nós temos, né? Você que está aí com o celular ligado com o Google, né? Localização, ele dá o georreferenciamento. É por isso que a gente tem aqui como é que está o fluxo nesse momento. Na Fernandes Lima, o trecho aqui, o encontro Rotary Fernandes Lima até a Centenário, é o pedaço mais congestionado. Mas lá para trás, na curva do Canaã Santo Amaro, vem uma carga grande de veículos da parte alta. O mesmo acontece na Via Expressa. Nas imediações ali do condomínio San Nicolas, já se acumula o número de veículos e mantém dessa forma, né, em boa parte até o limite Serraria Barro Duro. Não há registro de acidente, essa é a boa notícia. 7:03.
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1: Gente, daqui a pouquinho nós vamos falar sobre educação no trânsito, aproveitando esse gancho, né? O Marcos vai já trazendo aí a informação do fluxo, de como tá nesse momento e realmente, né? Se você tá no trânsito, o recado agora é para você interagir, tá? Nós vamos falar sobre educação no trânsito dentro da escola. O Detran tá com um projeto super bacana. Lançou um novo kit pedagógico chamado Trânsito Legal, que vai chegar a milhares de estudantes no estado. Vamos falar sobre isso também aqui no Jornal da Mix. E se você quiser contribuir com o trânsito aí na sua região, tá passando, já tô vendo que tem gente aqui falando pelo Zap Mix, a Rose Hortifruti, a galera da Rose, o João Paulo Veríssimo também interagindo. O nosso querido ouvinte, professor Cedrin Filho, também elogiando a pauta com o Robert Val, profissional de referência, falando sobre o imposto de renda. E a gente tem outras informações, a exemplo de doação de sangue aqui do Hemoal. Então, se você também quer interagir, manda o Zap Mix, tá? 981-70-9808. Vamos falar sobre as doações? O Hemocentro de Alagoas promove hoje coleta externa de sangue no Benedito Bentes, em Maceió. Essa ação vai ser das 8, começa daqui a pouquinho, até às 16h, no Instituto Amadal, que fica na Avenida Pratagi, no conjunto Benedito Bentes 1. Para doar sangue, o voluntário deve estar bem de saúde, ter idade entre 16 e 69 anos. É obrigatório pesar no mínimo 50 quilos e tem que levar um documento de identificação oficial e original com foto. As pessoas que tenham sido diagnosticadas com doença de Chagas, AIDS, sífilis e hepatite após os 11 anos ficam proibidas de doar sangue permanentemente. No caso das mulheres, esse gesto ele pode ser praticado normalmente, a menos que estejam grávidas ou amamentando. Aí mulheres nessa condição não podem doar sangue. É importante também dizer que o candidato à doação de sangue precisa ir alimentado, tá? Agora, deve evitar alimentos gordurosos. Fica impedido de doar se tiver bebido álcool, as bebidas alcoólicas nas últimas 12 horas. que antecedem a doação e se não tiver dormido pelo menos 6 horas na noite anterior. Então tem esses detalhezinhos, mas se você puder contribuir com essa causa, seja um doador de sangue. Das 8 às 4 horas no Instituto Amadal, no conjunto Benedito Bentes 1.
0: Muito bem, 7:06. Instituto Amadal, né? Que era uma referência do Silvânio Barbosa, né? Sempre falava desse Instituto Amadal. Um abraço às pessoas que fazem o Instituto aí. Olha, notícia internacional, que é o Sam, você sempre atento, é a Mix no Mundo.
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0: A Casa Branca divulgou a agenda do presidente dos Estados Unidos, Donald Trump, para terça-feira, sem mencionar explicitamente o possível encontro com o senador Flávio Bolsonaro, do PL do Rio de Janeiro. Integra essa comitiva do Flávio o deputado federal Alfredo Gaspar de Mendonça, que no sábado esteve ao lado de Eduardo Bolsonaro. O filho mais velho do ex-presidente está em Washington desde a manhã desta segunda, à espera de uma reunião com Trump. A expectativa dos aliados do senador é de que a conversa ocorra na tarde de hoje, lá na própria Casa Branca, inclusive com a presença do Eduardo. A agenda oficial divulgada pela Casa Branca, contudo, não traz aí o nome de Flávio. Entre os compromissos previstos e divulgados estão um check-up médico pela manhã e 3 reuniões políticas internas no Salão Oval à tarde. A assessoria do senador Flávio Bolsonaro coloca que esse encontro é considerado estratégico para o pré-candidato, que sofre um abalo em sua campanha aqui no Brasil por conta da gravação em que ele aparece pedindo dinheiro ao banqueiro Daniel Vorcaro, ele envolvido em esquema de desvio de recursos, inclusive públicos, no que tange à questão de recursos de aposentados do INSS. E aí, ele sai para os Estados Unidos, passa 3 semanas levando, né, uma pancada forte em relação a isso, os seus opositores batendo muito forte, aí decide dar uma entrevista a uma emissora de canal de notícias 24 horas, né, que é a Globo News, e aí, resultado, levaram lá o Valdemar da Costa Neto, ele participou, né, vinha link dessa entrevista. Quando tudo parecia que o que tinha sido dito pelo Flávio a respeito do encontro com o Vorcaro e da conversa já estava resolvido, eis que o presidente do partido, provocado pelos jornalistas, diz: mas ele se encontrou lá com o banqueiro já estava com tornozeleira, tinha sido preso, né? Teve a operação, aí ele pegou e disse o seguinte: ele foi lá pegar o resto do dinheiro. Então isso virou um novo fato para a investigação, porque até então nem o próprio Flávio tinha dito que tinha de pegar dinheiro, disse que foi lá por fim a relação, a relação comercial que eles tinham. Ele pediu dinheiro pelo Zap, mas por fim a relação, ele foi até o local. Já existia, né, aquela lebre. Poxa, se para pedir mandou um áudio, por que para terminar a relação teve que ser pessoalmente? Aí vem o presidente do partido, Valdemar da Costa Neto, e solta essa: ele foi lá pegar o restante do dinheiro. Então, quer dizer, isso já vai... O cara tá fora do país, tentando aliviar a barra junto ao Trump, e vem mais essa do presidente do PL. Eu não preciso nem dizer pra você que de ontem pra cá, já esse assunto tomou conta aí do noticiário, demais, né? De um modo geral. Né? É o tipo de amigo, assim, se não chame essa não, figura...
1: Por favor!
0: Não chame, né? Porque é igual aquela piada que tinha da criancinha no carro, né? O pai sem o cinto de segurança. Aí no final aparece o guarda, ele baixa o vidro, aí diz: senhor, está de cinto? E o pai segurando o cinto assim embaixo, só que tá quebrado, né? Aí se as crianças atrás estão com o cinto, aí o pivete fala: o cinto do meu pai tá quebrado. Ele tá segurando com a mão. Aí o guarda: senhor, solta o cinto. Quando soltou o cinto,
1: enfia a cara onde? Qual é o buraco que existe?
0: Quando soltou a mão assim, aí o cinto voltou no lugar, né? Aí o guarda: tome-lhe a canetada, né? Porque tava sem o cinto. Aí disse: mas menino, eu disse: pai, o senhor disse que eu não posso mentir. O pivete entrega: é esse Valdemar. Você vai chamar ele pra entrevista? Ele sempre revela algo, né? Ele foi para uma entrevista no Pânico e ficava todo mundo sem entender, né? Poxa, por que o JHC rompeu com o Arthur Lira? Aí ele vai, diz em rede nacional, Entendeu? Para a entrevista de um programa Pânico, né, que roda nacionalmente, e o corte está aí, é público. Aí ele diz lá, diz, não, eu tive que falar com o JHC, porque o ex-presidente Bolsonaro garantiu apoio a Arthur Lira em Maceió para o Senado. E o JHC disse para mim, nele eu não voto. Ele revelou para o Brasil inteiro o que era o maior mistério dessa ruptura envolvendo. Então esse Valdemar, ó, não chame ele para fazer sua defesa.
1: Mas gosta de falar além do script, né?
0: Entrega tudo, ele entrega tudo, é impressionante, né? E assim, ele defendendo o Vorkas, não, mas o rapaz não foi condenado, ele tá só investigado. Por quê? Porque ele já foi investigado lá no passado, né? Quando era aliado do PT e caiu no Mensalão. Então, quer dizer, é assim que funciona, Petrolão e todas as outras agendas.
1: Mas isso não seria um perfil, já que ele sempre que ele é tido e visto como um grande articulador ao longo dos anos?
0: Rapaz, eu não sei.
1: Será que isso não é um perfil de mandar recado?
0: É.
1: Porque geralmente político, vai ver, né? Os políticos, os caciques políticos evitam a exposição. A gente tá vendo muito isso aqui em Alagoas nesse ano eleitoral. Então, é estranho você ver um Valdemar nesse perfil de sempre trazer ali recados interessantes, né? Sempre uma frase forte, uma sinalização política, e não encarar isso como um recado como indireto, um recado, né? Para os aliados e para os adversários.
0: O nome
1: também
0: dele é Valdemar, já tem a música, né? Vamos lá, 7h12.
1: 7h12, gente, trazer outra informação aqui. Porque fiscais do Instituto de Pesquisa, Planejamento e Licenciamento Urbano e Ambiental constataram um probleminha que é você, eu, todo mundo aqui em Alagoas já conhece bem, que é o despejo irregular de esgoto sem tratamento por parte de condomínio aqui em Maceió. O condomínio dessa vez fica localizado no Jardim Petrópolis. Esse efluente estava indo direto para onde? Para a bacia do Riacho do Silva. Aquele riachinho que corta ali o bairro de Bebedouro? Pois bem. E estava causando poluição ambiental, obviamente. O condomínio já havia sido autuado por 3 vezes desde 2024, mas os problemas não foram resolvidos. A última vistoria foi em fevereiro de 2026, quando a estação de tratamento foi interditada e tamponada. Gente, é importante que a gente abra um adendo aqui, porque em casos de despejo irregular, o síndico responde. O síndico é o responsável. Por isso aí, quem tá no YouTube tá vendo a imagem da fiscalização que aconteceu nesse condomínio. Por causa da falta de limpeza na estação, a fiscalização também constatou o extravasamento do esgoto. E aí o local é aquele mau cheiro que ninguém aguenta, por causa do grande número de problemas encontrados. Esse caso do condomínio, ele já vem sendo monitorado pelo Ministério Público Estadual, inclusive. E uma equipe fez a coleta do material em 15 dias. A análise sobre o grau de poluição no local deve ser finalizada. A gente deve ter esse resultado da vistoria. Vai ser encaminhado para o Ministério Público do Estado. O condomínio está sujeito a multa por parte do IPLAN. Quem é que responde? O síndico. Então, gente, é um problema que os condomínios em Maceió... A gente está falando de um condomínio no Petrópolis, está falando de um condomínio que está poluindo o Riacho do Silva, que vai descer lá no Bebedouro, sabe? No Rio Novo. E os condomínios da Orla também, e outros condomínios em Jacarecica, construtoras que ainda nem terminaram obra, que já tem registro, inclusive do IMA e denúncia de moradores em Jacarecica, de efluentes que são jogados no Rio Jacarecica. Esse é um problema que, sinceramente, Marcos, causa uma revolta tão grande, porque é uma falta de preocupação com o meio ambiente, que é um bem que nós temos que preservar obrigatoriamente para que a humanidade possa continuar existindo. A real é essa. Como é que a gente não tem essa... Como é que as empresas, os grandes empresários só miram o capital ou menos custos e não pensam nesse bem maior? É algo que eu deixo para reflexão aqui para vocês, com mais esse registro de despejo irregular de esgoto.
0: Pois é, lamentável, né? Sempre a gente com essas notícias, e vai chegando o período da quadra chuvosa, Thaís. Então, que tem horas que essa água da chuva se mistura com esgoto irregular e joga com muito mais força, né? Esses dejetos também, obviamente, na natureza. É realmente lamentável, é algo preocupante. A lei se aprimorou muito, mas ainda há quem desrespeite. Realmente algo impressionante. Agora são 7 horas e 16 minutos. Vamos dar uma passada em Brasília, Kel? Tem fato lá em Brasília também.
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0: E atenção, esta terça-feira será um dia decisivo para o Banco de Brasília, o BRB. A governadora do Distrito Federal, Celina Leão, ela que é do Progressistas, ela vai ter uma importante reunião para tratar do futuro do banco. Ela vai ter uma audiência com a Advocacia Geral da União, AGU, no Supremo Tribunal Federal. A reunião será no âmbito de uma ação de obrigação de fazer do governo do Distrito Federal, que pede à União o aval do Tesouro para um empréstimo de 5 bilhões e 800 milhões para salvar o BRB. O banco negocia com o Fundo Garantidor de Crédito FGC e também com instituições financeiras. O BRB, você sabe, ele ia comprar o Master, mesmo sem o Master ter, obviamente, lastro das ações que tinha. Ou seja, ele ia cobrir o rombo do outro, mesmo sendo um banco estatal. Aí agora se descobre que quem tem um rombo é ele. Ofereceu ali imóveis para tentar servir como garantia, não foram aceitos e agora está com um rombo de mais de 5 bilhões. Essas transações ocorreram na gestão do ex-governador, o Ibanez Rocha, que tenta ser candidato ao Senado, mas no grupo político liderado pela governadora, ele foi escanteado. E a governadora colocou como questão de honra não deixar o Master quebrar. Então essa é a situação, essa reunião, portanto, é considerada estratégica hoje lá em Brasília. O governo, ele sustenta que o BRB tem condições de pagar o empréstimo em 2 anos e precisa da União apenas para dar o aval à operação sem aporte do governo federal. Então está aqui, torcer aí para que dê certo, porque é um banco estatal, o BRB. Isso está provocando preocupações em muitos servidores aqui de Alagoas, inclusive municipais, cujas contas bancárias estão no BRB, fruto daquelas transações que trouxeram essa turma para atuar aqui em Alagoas. Eles venceram o Itaú, para vocês terem ideia, né? E então não é algo simples o que está acontecendo. Vamos aguardar. E atenção, a Polícia Federal está nas ruas de Maceió. Pelo menos 3 viaturas deixaram a sede logo cedo na madrugada. TV Gazeta flagrou uma delas num determinado estabelecimento aqui na capital e ainda não sabemos o que é que está por trás dessa operação ou se foi uma coleta de documentos consideradas corriqueira. Só que um agente da PF que é aposentado explicou para nós o seguinte: operação para pegar documentos de forma corriqueira nunca começa às 6 da manhã. Então é alguma operação com algum desdobramento, ou para complementar dados, com busca e apreensão de documentos, já que ninguém teria sido preso até agora, e as especulações têm aumentado. Nossa central de apurações continua interagindo, tá certo? Para saber o que é que estava fazendo os homens da PF desde cedo, Thaís, hoje aí nas ruas da cidade. São os homens de preto. 7:19.
1: Hora de mais uma participação do Rogério Costa.
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8: Nós estamos de volta com mais informações aqui no Jornal da Mix. A Secretaria de Estado da Saúde abriu inscrições para o Seminário de Vigilância Epidemiológica para Doenças e Agravos Não Transmissíveis, que será realizado em Arapiraca nesta quinta-feira. A ação integra a segunda etapa do programa Alagoas Vigilante. O evento acontecerá no auditório do SESMAC do Agreste e é voltado para os coordenadores de atenção primária da Vigilância Epidemiológica e também os trabalhadores das unidades de pronto atendimento dos 46 municípios da segunda macro-região, que corresponde o Agreste e também a região do Baixo São Francisco. Doenças crônicas não transmissíveis, fatores de risco, anomalias congênitas, doença falciforme, violência e intoxicações externas são o foco principal a ser debatido no sentido de formar profissionais para uma resposta rápida e também para o trabalho de prevenção e vigilância em atenção à saúde. As inscrições são gratuitas e podem ser feitas pela internet. O programa Alagoas Vigilante é uma iniciativa da Secretaria Executiva de Vigilância em Saúde, através da Superintendência de Vigilância e Controle de Doenças, e integra os municípios alagoanos. atualizando a técnica, promovendo a integração institucional e o fortalecimento do sistema de saúde em todo o estado. Vale a pena participarem. Voltamos com vocês.
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1: 7:21, a unidade de pronto atendimento do Trapiche da Barra em Maceió denunciou um esquema de venda de atestados médicos falsos que estaria sendo realizado por meio de grupos de WhatsApp, segundo a unidade. Os documentos eram comercializados por R$ 40,00, mediante pagamento por Pix, e utilizavam indevidamente o nome de uma médica prestadora de serviço, além do endereço da unidade e do número do CRM da profissional. Esse é o principal destaque nesta manhã do portal GazetaWeb.com. De acordo com a unidade de pronto atendimento, os criminosos forjavam os atestados para dar aparência de documento autêntico. Os documentos realmente pareciam com atestados reais. Após tomar conhecimento do caso, a direção da UPA registrou boletim de ocorrência. O delegado Sidney Tenório informou que toda a documentação já foi recebida, será encaminhada ao distrito responsável pela apuração do caso. Ele também alertou para as consequências criminais, tanto para quem vende quanto para quem compra documentos falsificados. Segundo ele, o uso de documento falso pode resultar em pena de até 3 anos de reclusão, demissão por justa causa no ambiente de trabalho. E os responsáveis pela falsificação podem responder por falsificação de atestado médico, falsa identidade, exercício ilegal da medicina e o uso de documento falso. Somadas as penas, pode ser ali um somatório de 5 anos de prisão, ultrapassar ainda 5 anos de prisão de pena. A UPA do Trapiche também orientou empresas e instituições sobre a verificação dos documentos emitidos pela unidade. E em nota, informou que existe um procedimento administrativo para apurar a autenticação desses atestados médicos apresentados pelos funcionários. A polícia agora segue investigando esse caso. É muito grave, né? Envolve aí falsificação de documento por parte de profissional médico, por parte de uma gangue, vamos dizer assim, uma organização, né? Grupo de WhatsApp vendendo atestado. Imagina o impacto disso em empresas, em diversos setores do mercado. Isso é crime, gente, é crime. E é justa causa. Então você que é empregado, não entra nessa, não cai nessa, porque um dia a casa é que vai cair, viu? E cai derrubando tudo. Então, não vai nessa, não. É isso, Marcos.
0: Muito bem. Falou como polícia, né? Thaís Cavalcante, delegada Thaís. Já pensou?
1: Ó, vá-se embora pro Gazeta Summit. Vá-se embora pro Gazeta
0: não,
1: Summit.
0: Não, eu quero falar com a Sonali. Ela já tá ali. 7:24. Vamos pro rápido intervalo, é isso?
1: Tem recadinho. Daqui a pouquinho a gente vai falar sobre inovação, saúde digital lá no Gazeta Summit. Você vai acompanhar a programação completa. Mas eu já gostaria de pegar o gancho, porque esse é o assunto do momento. 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
3: 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E o México vai fazer história, viu? Será o primeiro país a sediar 3 Copas do Mundo: 1970, 1986 e agora em 2026. Bom, e claro que o lendário Estádio Azteca tá no roteiro, né? Afinal de contas, trata-se de um palco que já viu momentos épicos, como o tricampeonato da nossa seleção brasileira. Além de ter sido tapete para desfile de lendas como Pelé e também Diego Maradona. Agora em 2026, o Azteca vai receber os craques da atualidade. 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
1: 7:28, trânsito aqui na Via Expressa, Avenida Menino Marcelo, tá bastante intenso, tá? A referência que nós temos é as proximidades ali, justamente do condomínio San Nicolas, se mantendo dessa maneira até o limite Serrari, também Barro Duro. Na Avenida Fernandes Lima, um pequeno registro de acidente após o encontro aqui da Avenida Rotary, no sentido Tabuleiro. Já no sentido de descida, em relação ao centro, a gente percebe muito fluxo, principalmente nas imediações da Praça do Centenário. Na L101 Norte, a chegada em Cruz das Almas, ao registro de acidente, o carro quebrado nas proximidades ali do acesso à Ladeira do Jacintinho. 7:29.
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1: Muito bem, 7:30. Eu só esclareci uma informação, Thaís. A Polícia Federal está nas ruas de Maceió, mas não tem vinculação com o Banco Master, tá? Estavam algumas pessoas comentando, não tem. O que está acontecendo em relação ao Banco Master é no Rio de Janeiro. O ex-governador do Rio, Cláudio Castro, é alvo de uma nova operação da PF sobre aportes bilionários do Rio Previdência no Banco Master, tá? E isso está acontecendo agora, desde as 5 horas da manhã. Equipes da Polícia Federal estão no condomínio de luxo, onde mora Cláudio Castro, lá no Rio de Janeiro. E aí, por conta dessa operação do Master no Rio e a movimentação de Polícia Federal em Maceió, achava-se que tinha algum tipo de relação. Não. Pessoal do Master aqui, que tem ligação com o Maceió, pode continuar dormindo tranquilo. Ainda não foi dessa vez, tá? Vamos lá, 7:31. Segue você, Thaís.
2: Marcos, quem disse que trânsito é coisa só de adulto, hein? Não é não, viu? E olha que bacana essa notícia, essa novidade. O Detran Alagoas está lançando um kit pedagógico Trânsito Legal para fortalecer ações nas escolas. A gente está recebendo aqui no estúdio da Mix a Sonali Bastos, ela que é superintendente de educação para o trânsito do Detran Alagoas. E, Sonali, a gente já sabe e já acompanha há muito tempo o trabalho de educação para o trânsito que o Detran desenvolve com as escolas em todo o estado. Mas como é que vai funcionar especificamente com esse kit pedagógico? O que é esse kit? O que ele vai passar para esses alunos? E a partir de quando também? Bom dia, seja bem-vinda.
3: Bom dia, Thaís. Bom dia, Marcos. Bom dia a todos os ouvintes do Jornal da Mix. Detran Alagoas lançou nessa gestão, né, o programa Detran na Escola. Então, nós estamos assim com alcance, graças a Deus, muito grande em praticamente todo o estado. Nós estamos em 84 municípios. Chegamos no Detran e não tinha esse programa assim contínuo com estudantes, com crianças, com adolescentes, com jovens e até com adultos que trabalham que estudam no EJAI, né? Então, nós resolvemos descentralizar as ações de educação para o trânsito do Detran. E partimos para os municípios, criamos esse programa que ele tem uma parceria com a UFAL e uma parceria com o Conexão DENIT, com o DENIT através de uma plataforma. Então, a plataforma do Conexão DENIT, ela oferece para todos os estudantes uma condição melhor de se trabalhar, porque a gente consegue trabalhar em todas as disciplinas, né? Desde a educação física até o inglês, passando pela matemática, português, ciência, todas as disciplinas, a gente consegue trabalhar o trânsito como de forma transversal. E aí, o estudante, ele na matemática, no português, em todos os assuntos que eles estão, que está sendo abordado em sala de aula, no ensino fundamental 1 e 2 e no ensino médio, eles conseguem trabalhar o trânsito dentro da própria disciplina. Então, a partir daí, o que é que a escola precisa ou o município precisa ter? Papel para poder imprimir as atividades e a boa vontade do professor, que graças a Deus nós estamos hoje com 1.980 professores capacitados trabalhando o trânsito no estado de Alagoas.
2: Que maravilha, né? Porque agora é disciplina regular. Então, esse kit pedagógico chega para complementar a aplicação da disciplina em sala
3: então,
2: de aula.
3: Então, o Conexão DENIT, ele oferece esse material que é virtual, que a gente tem que estar tirando da internet para poder fazer. E o DETRAN complementa esse trabalho com o material que a gente pode chamar também de didático, material educativo, que são jogos, que são vários tipos de jogos que a gente vem trabalhando, mas agora, recentemente, nós fizemos a aquisição de um jogo assim bem completo, que é o kit pedagógico, que a gente chama, né? O kit que pode se trabalhar o trânsito de uma maneira mais lúdica e com mais informações realmente sobre o trânsito. Então, todas as escolas que estão cadastradas no programa DETRAN na Escola, que são hoje 590 escolas, nós temos hoje cadastradas no programa DETRAN na Escola, então todas essas escolas elas vão receber o nosso kit. Nós já fizemos a aquisição da primeira parte do material, já estamos entregando e está chegando mais material, mais kit, para que a gente possa entregar em todas as escolas. E aí queremos convidar as demais escolas aqui do estado, os demais municípios que ainda estão de fora, porque estamos com 84, queremos chegar nos 102, porque o trânsito ele está presente em todos os municípios, né? E para que a gente possa entregar os kits para todas as escolas. Temos kits para todas as escolas, se todas se cadastrarem, mas vão receber apenas as que participam do nosso programa.
1: É, porque vai ter que assumir a responsabilidade de trabalhar didaticamente, o que é o objetivo principal, né? O que é que o DETRAN espera com essa semente que está sendo plantada junto aos estudantes, Sonali?
3: Olha, eu sempre digo que nós estamos trabalhando, porque nós trabalhamos com todo mundo. Trabalhamos com crianças, jovens, adultos, idosos. E é muito difícil a gente mudar a mentalidade das pessoas, dos adultos. A gente tem uma certa dificuldade. Para vocês terem uma ideia, eu vou trazer um número aqui bem alarmante, que as pessoas ficam assim, estarrecidas. Em 2024, morreram 344 pessoas vítimas de sinistro de trânsito com motocicleta. 344 em 2024. Em 2025, nós tivemos 3.508 pessoas vítimas de trânsito com motocicleta em Alagoas. Então, o número pulou de 344 para 3.508. E a gente trabalhando, e nós fazendo curso, e nós, o DETRAN, promovendo os cursos de formação, de atualização para essas pessoas. A gente não para de trabalhar. Estamos no maio, mas a gente trabalha o ano todo. E aí, você me pergunta o que é que isso pode mudar. Nós estamos apostando na geração futura, nos futuros condutores, nessas crianças, nesses adolescentes, nesses jovens que ainda não têm habilitação, mas que eles poderão, quando eles forem fazer a habilitação, eles já têm toda uma formação né? E o jovem, a criança, leva para dentro de casa.
2: O problema, Sonali, é que no interior, quando a gente tem esse olhar maior para o interior, principalmente em relação à motocicleta, o jovem, o estudante, a criança vê o mau exemplo do pai.
1: O pai leva ele para a escola
2: que anda de forma irregular.
1: Que anda sem capacete. Porque se ele mora na zona rural e a escola é um pouquinho próxima da área urbana, que é por conta da evolução escolar da própria criança, o pai leva os três irmãos na moto. Isso é comum.
2: E é isso,
1: eu comecei minha carreira em Arapiraca.
2: É isso que
1: a gente
2: vê.
1: Eu fiquei morrendo de pena uma vez, porque a gente fez o flagrante. Aí a polícia, para atender, eu começando a carreira lá na Gazeta, a Gazeta com muita influência em Arapiraca. Aí eu, na zona rural, detectei isso. Aí, poxa, eu vou fazer uma matéria porque vai chamar a atenção. Fizeram a matéria. Apreenderam 15 ou foi 20 motos. Aí, com um mês, eu volto lá. Tá o mesmo pai levando as crianças, dessa vez sem a moto, a pé, numa chuva, num monte de lama. Aí eu disse, poxa, eu fiz o melhor ou fiz o pior? Porque eu ficava nessa sensação de desagradável. Mas, na verdade, a gente fez o melhor, porque aí pressionou a prefeitura a comprar o transporte escolar.
3: Isso.
1: A gente atacou em outra área, atirei no que vi, acertei no que não vi. Mas é essa a realidade. Quer dizer, a gente sabe que quando você estende para o interior, você vai ter crianças que vão se deparar com essa situação. O pai dele cometendo uma irregularidade, levando ele para a escola.
3: Isso. E muito. Nós vemos, assistimos isso muito. É uma coisa assim, que a gente não pode deixar que isso seja o comum. Nós não podemos aceitar isso. Nós percorremos o estado de Alagoas todo. Uhum. E a gente assiste muito isso que você falou. 5 pessoas numa motocicleta, 3 pessoas. A semana passada a gente fez uma blitz que não tinha ninguém. Não tinha. Acredito que nós não encontramos ninguém de capacete no município aí, que eu não vou citar o município, mas assim, estava todo mundo irregular. Nós estamos trabalhando esse ano o entorno escolar. Estamos trabalhando porque não tem faixa na porta da escola, não tem quebra-mola, né, como a gente chama aquelas lombadas.
2: Mas tem escola no interior que a gente não sabe nem que é escola, né, Sonali?
3: Não tem semáforo, não tem nada para sinalizar ali que a pessoa tem que reduzir a velocidade. E todo mundo chegando, nós chegamos na escola meio-dia para pegar até uma hora, né? E todo mundo chegando, a maioria de motocicleta. Nós estávamos lá com a SMTT do município, a maioria de motocicleta com os filhos. Tudo irregular. Mas no meio disso, a gente tem assim vários exemplos que eu quero citar, só um aqui para vocês. Nós chegamos. Aí esse eu posso dizer o nome do município, porque foi um exemplo bom, uma coisa boa. Chegamos em Japaratinga, todo o município de Japaratinga trabalha trânsito. Todas as escolas, todos os alunos. E aí, uma estudante, uma menina. O pai dela recebe toda a informação de trânsito, e aí o pai dela estava bebendo em casa, um dia de domingo, ele estava bebendo, e ele queria sair na motocicleta.

0: Nosso time aqui, eu queria que você só deixasse mais um convite para as escolas aderirem ao Detran nas Escolas, participarem desse projeto que é enriquecedor, apesar de tantos desafios, como a gente está mencionando aqui, mas é necessária a adesão do máximo de escolas possível. Então tá com você para a gente encerrar.
1: Isso, nós estamos aqui fazendo um apelo, não é nenhum convite, um apelo para ver se a gente minimiza, né, esse sinistro de trânsito, esses acidentes de trânsito que existe, que está tão grande no nosso estado. Então fazemos um apelo a todas as escolas do estado de Alagoas, sejam elas do estaduais, do municipais, particulares. Nós trabalhamos com as escolas particulares também, com todo mundo, com toda a sociedade. Então, entrem no Detran, na escola, participe da nossa arena Detranzinho. Nós temos uma arena de trânsito que é uma cidade, né, lá no Detran, onde a gente ensina os alunos todos o que é a vivência no trânsito. Então, entra em contato conosco. Nosso e-mail é educacão@detran.al.gov.br. Tá? Então entra, fala conosco ou fala no Instagram, que a gente responde também no Instagram do Detran. Nós respondemos e aí a gente faz com que todo mundo participe. E só lembrando uma coisa bem rapidinho, esse ano nós temos encontro de 1 a 4 de setembro em Vitória. Um professor, aquele que fizer o melhor trabalho de acessar as redes para poder tirar os trabalhos e ele fizer a devolutiva do trabalho, ele vai ser contemplado para ir conosco para Vitória, para participar do encontro e para falar de sua experiência lá.
2: Pois é, e influenciar o Brasil inteiro, que é melhor, né? Sonali, obrigado pela presença, uma boa semana de trabalho, qualquer coisa é só voltar, você sabe, a Thaís está aqui e todos nós para ajudarmos também, tá? 7h44, trabalhamos no oferecimento de MediRádios, está com você também para cuidar do seu coração. 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
4: Pergunta da Letícia de São Paulo. Minha mãe compra título de capitalização há 10 anos porque diz que rende e ainda pode sortear 1 milhão. Eu fui fazer as contas e ela tem menos dinheiro do que colocou. Como explico pra ela que isso não é investimento?
5: Letícia, você tá certa. Título de capitalização não é investimento, tá? É um produto que mistura economia planejada com sorteio. A maioria desses títulos rende menos que a poupança e, em muito caso, pode devolver um valor menor do que o que você colocou se você resgatar antes do final do prazo. Mas não bota a culpa na sua mãe, tá? Principalmente o pessoal mais velho, que não tinha acesso à internet lá atrás, acabava caindo no papo do gerente do banco, que muitas vezes oferece porcaria pra ele ganhar comissão. E no título de capitalização, o banco tenta seduzir a pessoa com um monte de sorteio de TV, geladeira, moto. Mas a verdade é que esses produtos são comprados com o dinheiro da taxa dos próprios participantes. Por isso que é tão ruim, né? Como é um negócio tradicional pros mais antigos, você vai ter que ir com calma e mostrar na ponta do lápis como outros investimentos rendem muito mais que isso. Mostra pra sua mãe que o título de capitalização rende pouco pra caramba e que o banco usa aqueles sorteios pra tentar seduzir as pessoas, né? Hoje, uma caixinha, cofrinha, até a poupança mesmo, tem uma rentabilidade bem melhor e vão enriquecer sua mãe bem mais rápido. Só que o ideal é você sentar com calma e mostrar pra ela os cálculos pra ela entender melhor, tá?
6: Se você tiver alguma dúvida, manda uma mensagem pra gente no WhatsApp da Mix, 11 98 8340 8000, e me segue nas redes sociais Primo Pobre no YouTube e @EduardoFeldberg no Instagram.
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7: Vamos falar de trânsito aqui para vocês nesta manhã de terça-feira, 7 horas 48 minutos. Destacando, nesse momento, a Avenida Comendador Gustavo Paiva, entrada norte da capital alagoana, já com pontos de maior lentidão a partir de Jacarecica, hein? Já chegando ali próximo ao shopping Cruz das Almas, com lentidão na descida da Josefa de Melo, lentidão na ladeira do Jacintinho, em todos os acessos ali, a Comendador Gustavo Paiva, com muita retenção nos semáforos. Também destaco aqui possível acidente de trânsito na Avenida Fernandes Lima, próximo à Casa da Indústria. Pode ser carro quebrado, pode ser a faixa ali exclusiva obstruída, a gente não tem como detalhar, mas o fato é que o trânsito está bem tenso e aqui o radar mostra no sentido contrário, hein? No sentido centro-tabuleiro. Aí eu não sei qual é o sentido que tem esse sinistro aqui. Agora, pode ser, e tudo indica, que seja no sentido centro-tabuleiro. Algum acidente no sentido centro-tabuleiro, porque o trânsito realmente está incomum. Agora, 7 horas 49 minutos.
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7: Vamos à participação, nesse momento, do comentarista esportivo, Paulo Vinícius Coelho. É hora do PVC.
8: Cadê? Neymar não joga contra o Cuenca. Mas vamos combinar que essa daqui é justa. Por quê? Se ele tem um incômodo na panturrilha, ou um edema, ou uma lesão, que ninguém sabe dizer com absoluta certeza o tamanho e a gravidade da lesão, não tem que jogar contra o Deportivo Cuenca mesmo. A gente pode discutir se é justo ou se é injusto com o Santos, mas Neymar não tem que jogar. O Santos precisa vencer o Cuenca para tentar ainda não ser eliminado diretamente da Copa Sul-Americana. E o Brasil conta com ele. Ainda que possa acontecer, a partir de quarta-feira, aquela conversa de fez gelo, amanhã fez gelo de novo, na sexta-feira é dúvida para o jogo contra o Panamá, no sábado não se sabe se joga no Maracanã, domingo entra em campo ou não entra em campo no último amistoso da seleção brasileira. Começou a preparação da seleção brasileira para a Copa do Mundo, para a tentativa do Hexa. Talvez comece uma novela para saber se Neymar vai ter ou não vai ter treino todo dia, competitividade na Copa do Mundo. Paulo Vinícius Coelho, PVC, para Central Gazeta de Notícias.
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7: Agora, 7h51, gente, é só trazer aqui uma informação nessa reta final de mais uma fiscalização. A Vigilância Sanitária de Maceió apreendeu 200 quilos de produtos estragados com prazos de validade expirados. Essa ação foi em supermercados e frigoríficos dos conjuntos Graciliano Ramos e Village Campestre, no bairro Cidade Universitária, parte alta de Maceió. Dentre os alimentos impróprios para o consumo, foram encontrados mortadela, bacon, charque e queijo. Fiscalização que terminou com a apreensão de vários produtos que oferecem risco para a saúde do consumidor. Gente, os estabelecimentos obviamente foram autuados, devem responder a processo administrativo agora. A penalidade é multa no valor de R$ 180 a R$ 38 mil. E no caso de reincidência de infração, é pior ainda, né? Ao constatar em qualquer estabelecimento, e aí vai o seu olhar, o meu como consumidor, qualquer tipo de irregularidade que possa oferecer risco à saúde da população, por favor, podem entrar em contato com a Vigilância Sanitária. A gente sempre está divulgando esse número. Tem o número 8233125496. Vou repetir, 3312-5496, de segunda a sexta-feira, das 7 à 1 da tarde. E também o WhatsApp, que é o 987-522-2000. 987-522-2000, funciona 24 horas e as denúncias são anônimas, tá? Garantindo o sigilo de quem está denunciando. Com essa informação, a gente vai fechando o Jornal da Mix desta terça-feira. Daqui a pouquinho, vamos estar lá no Gazeta Summit Alagoas 2050, discutindo os desafios da saúde digital nas instituições de saúde pública e privadas aqui em Alagoas. Então você não perca, vai ter uma edição especial de transmissão do Gazeta Summit direto do Centro de Convenções pela TV Gazeta de Alagoas e todos os canais em convergência de mídia também transmitindo todos os detalhes desse super evento. Então daqui a pouquinho eu também estarei por lá, Marcos Rodrigues, Miquel San já foram para o Centro de Convenções, onde vão participar também das transmissões, da mediação de painéis. Então, daqui a pouquinho, eu também estou chegando por aí, rapazes. E vocês, fiquem ligados. Quem puder, participe lá no Centro de Convenções, se fez a inscrição. Se não fez, acompanhe a transmissão exclusiva pela TV Gazeta de Alagoas e todos os canais de multimídia da organização Arnon de Mello. Agora, 7h54, a gente vai fechando o Jornal da Mix por aqui, deixando um grande beijo. Fiquem com Deus e aproveitem sempre o melhor mix do Brasil, agora com o Geleia. Tchau, tchau.
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18: Mix agora 7h59.
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18: Do Brasil, do mundo, do planeta, das galáxias. Esse aqui é mais um programa que tem a sua marca, que tem a sua identidade. É você quem faz aqui essa parada acontecer. Dois super horários pra ti. 8 da manhã e 8 da noite. Legal, né? Então, manda lá. Coloca sempre o 11 na frente. 11 983 408 mil. Aqui o Gelé. E vamos que vamos no seu pedido musical. É você quem brilha a partir de agora, manda lá!
20: Olá, bom dia a todo mundo. Meu nome é Elinaldo, falo aqui de Manaus, Amazonas. Gostaria de pedir a música Conding Stars da One Republic.
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0: 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Faz parte dessa seleção com a gente. Faça parte dessa grande seleção também de pedidos musicais pelo 11 98340 8000. Manda aí.
1: Bom dia, Mix. Aqui quem fala é o Felipe, da Ceilândia. Queria ouvir aquela pedrada dos anos 2000, Maibu. Isso aí, galera. Bom dia, bom dia.
0: Bom dia, bom dia.

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1: Mix, agora são 8h15. Lose Control com Ted Swims. E aí, representa muito bem a sua cidade, o município, o país. Onde você estiver, 11 983 408 mil. Pede no zap, é todo seu. E aí, você brilha, hein? Brilha muito. E quem tá brilhando muito é esse grande evento chamado Gazeta Summit 2050. Um evento que é um debate sobre os avanços da saúde digital e os impactos da tecnologia no atendimento às pessoas. Isso é muito importante. Um grande evento na organização Longe Melo, a Gazeta Summit 2050, que é o SAM. Já tá dando esse confere por lá. Daqui a pouquinho a gente traz notícias sobre mais um grande evento, onde a Mix marca a presença e desse confere junto com você. Beleza? E aí, vamos participando com a gente? Manda lá, 11 983 408 mil.
2: Opa, bom dia, meu nome é Jailson, sou da cidade de Foz do Iguaçu, gostaria de escutar a música Expresso, da Sabine Carpenter. Muito obrigado, rádio muito boa.
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0: Mix Around the World com Red Hot Chili Peppers. A Pede no Zap volta daqui a pouquinho. Mais participações, ainda tá tempo, tem uns 40 minutos ainda. Então saca o telefone do bolso, coloca sempre o 11 na frente, não esquece. 11 983 408 mil. Que agora Gazeta Summit, reunindo hoje especialistas para debater tendência em saúde digital. E o Kel Sam está lá, marcando presença e trazendo grandes novidades pra gente. Bom dia, Kel.
2: Muito bom dia, Geleia. Muito bom dia a todos ligadinhos aqui no Melhor Mix do Brasil. A partir de agora, estamos ao vivo, direto aqui do Centro de Convenções, porque começa mais um Summit. E dessa vez o tema é debater tendências em saúde digital. Lembrando que teremos 3 painéis com especialistas e também um mediador com temas focados na saúde digital. Lembrando que o Summit começa com uma palestra magna de abertura, daqui a pouquinho, da reitora da Uncisal, senhora Poliana Almeida. Vamos ouvir agora senhor Luiz Amorim, ele que é diretor executivo do jornal Gazeta de Alagoas. Vamos ouvi-lo nesse momento, a importância, né, de mais um evento, dessa vez Gazeta Summit, com o tema Saúde Digital Alagoas 2050. Vamos ao vivo, nesse momento, ouvi-lo e saber da importância de um evento grandioso, Gazeta Summit, que sem dúvida já realizou várias edições e dessa vez o tema é saúde, hein? Vamos ao vivo.
3: Ficamos felizes em poder termos centralizar o nosso summit em temas poder mais relevantes para toda a sociedade. Começamos lá atrás, esse já é o oitavo, os sete anteriores, todos eles voltados para a questão da saúde, da mobilidade da mulher, da criança, da questão da água, saneamento, saúde, água, como dizer, saneamento já dito, segurança pública, portanto, temas demais relevantes, dominância entre as pessoas que convivem em sociedade. E lógico que nós ficamos, conseguimos ter esse nome importante, que é voltado para a questão da saúde digital, porque não fica apenas restrito a dados, né, que são compilados em cima de uma plataforma onde você vai colocando seu nome, a sua patologia e com isso criar estatísticas. Não, é a coisa muito maior. Ali é onde há uma interação entre os agentes de saúde, a interoperabilidade onde será colocado ali o diagnóstico das pessoas, colocado os nomes, o efetivo tratamento que tem que ser imediato ou postergado. Portanto, é uma forma que se tem de entregar utilizando a inteligência artificial para melhor desenvolver práticas de saúde e trazer melhores resultados para todos.
2: Gazeta Summit Alagoas, levando para você informações importantes sobre a saúde digital. Daqui a pouquinho eu volto ao vivo, batendo papo com os palestrantes e, claro, deixando você sempre informado do que está acontecendo durante toda essa manhã aqui, direto do Centro de Convenções do Melhor Mix do Brasil.
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4: Aqui, Diego Barone, se você tá no clima do Michael Jackson por causa do filme, quer curtir mais do rei do pop, eu tenho 2 dicas pra te dar no streaming. Uma delas é o filme Moonwalker, de 1988. Eu gosto muito desse aqui, marcou minha infância e assim. É meio sem pé nem cabeça, uma colagem de tramas e o Michael tem poderes, se transforma em carro, robô e precisa salvar 3 crianças de um vilão doido. Mas esse longa repassa toda a carreira do Michael até o álbum Bad e serve como um videoclipe gigante. E aí tem sequências memoráveis, como aquela parte da música Smooth Criminal, com o Michael trajando o chapéu branco, jogando a moedinha na jukebox, dançando no clube dos anos 30 e dando aquela inclinada famosa na coreografia. Vale assistir muito também pela curiosidade de ver o Michael como ator. E o outro é o This Is It, de 2009, um filme documentário que mostra os últimos ensaios do que seria a turnê de despedida do Michael Jackson. Esse filme é melhor do que parece, tá? Porque tem uma montagem muito competente e além de bastidores ótimos e surpreendentes, onde podemos ver na prática a genialidade do Michael, tem músicas inteiras, ou seja, uma experiência emocionante. Tanto Moonwalker quanto This Is It estão no HBO Max. Me segue no Instagram para mais, @DiegoBaroneNoAr. Lá tem um link para o canal Kryptonita no YouTube, onde eu apresento vários conteúdos desse universo.
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5: Olá, Mix Turbaturista, obrigado pela super carona nessa manhã de terça-feira, dia 26 de maio. Para quem tá descendo para o centro, presta atenção que tá no bairro do Farol. A gente vai agora direto para essa via principal, é a Avenida Fernandes Lima. Mas para onde você tá se dirigindo nesse momento, quem tá saindo da rua Doutor Alfredo Oiticica, na rua Coronel Francisco Silva, indo de encontro a Fernandes Lima. As duas faixas da pista, o trânsito tá muito intenso. Para quem tá subindo, para quem tá descendo para o centro, em frente ao Quartel do Exército, também bem em frente ao CEPA. Já quem tá próximo à Praça do Centenário, indo para o centro pela Praça Sergipe, também vai encontrar um grande ponto de retenção.
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2: O Instituto de Meteorologia já emitiu um alerta amarelo para o Nordeste, os estados de Pernambuco, Paraíba, Alagoas, Rio Grande do Norte. Significa dizer que pode acontecer muitas chuvas ainda no decorrer do período. Nesse momento aqui em Maceió, 25 graus, umidade relativa do ar está em 89%.
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4: 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Mix 8:32.
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2: 11 983 408 mil. Gente, quando a gente escuta um pedido como esse aqui, aí aquece o coração, a gente fica emocionado.

0: ver esse pedidaço de hoje, hein?
1: Olá, bom dia. Eu sou a Jaque Ferreira, aqui de Criciúma, do bairro Progresso.
0: Oi, Jaque.
1: Gostaria muito de ouvir a música Ana Júlia com Los Hermanos. E também quero oferecer em especial essa música para o meu esposo Tramontina. Dizer pra ele que eu amo muito ele, que nós é pra toda a vida, tá? Ninguém solta a mão de ninguém. Mas é além do infinito, além da morte. Te amo um monte de vida. Escuta essa música com bastante carinho, que eu sei que tu ama. Um bom dia pra nós.
0: Ah, que da hora. Muito som, hein?
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0: Vivo o amor, né?

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1: BTS aqui na programação da Mix. Ó, seja qual for a música atual ou a música que marcou a sua vida, fique à vontade, é você quem faz realmente essa programação. São duas edições de 8 da manhã, 8 da noite. 11 983 408 mil. Pede lá.
2: É Bruna Cambé, Hotel California.
1: Ô Bruna, essa daqui realmente é demais, hein?
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0: Rock in Rio 2026. Durante um grande evento, o festival anunciou mais atrações para essa grande edição deste ano. O Rock in Rio anunciou quais são os artistas e bandas que vão se apresentar num palco supernova. É um palco dedicado a novos artistas. O festival também aproveitou para anunciar os shows num palco Global Village, um espaço que celebra o encontro de diferentes estilos musicais. É muito da hora, gente. Entre as atrações confirmadas estão o rapper carioca De La Cruz, o apresentador humorista Diogo Defante, e a lista ainda tem Ju Gordo fazendo homenagem à banda Ramones e uma banda chamada O Escritório. Agora, saca essa daqui. Essa banda chamada Escritório é formada por funcionários do Rock in Rio. Muito legal. E vale lembrar que até o momento o Rock in Rio 2026 já anunciou grandes atrações para esse ano, como shows de Elton John, Sir Elton John, Maroon 5, Demi Lovato, Stray Kids, Foo Fighters e muito mais. O Rock in Rio 2026 acontece nos dias 4, 5 e 6 e ainda nos dias 11, 12 e 13 de setembro no Parque Olímpico no Rio de Janeiro. E para ver essas e outras informações do festival, você já sabe, você dá aquela acessada no site radiomixfm.com.br e a Mix é a rádio oficial do Rock in Rio. E aqui você fica por dentro de tudo, belê? E belê, você participando com a gente, a última participação dessa edição pelo 11 983 408 mil.
1: Alô, Rádio Mix, bom dia, Carlos Eduardo de Nova Iguaçu, Rio de Janeiro. Toca aí pra gente qualquer uma do Foo Fighter. Tamo junto.
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0: do Mil. E aqui você tem o seu momento de fama, o seu momento de estrelar, de você representar o seu bairro, a sua cidade, o seu município. Beleza? Aumenta o volume, que logo, logo a gente volta com mais uma super sequência.
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0: Agora a gente vai direto para a Gazeta Summit 2050, Saúde Digital. O Kel San está lá no Centro de Convenções, trazendo informações importantes. Bom dia, Kel!
2: Já estamos de volta direto aqui do Centro de Convenções, onde acontece durante toda essa manhã o Gazeta Summit Alagoas 2050, com o tema Saúde Digital. Vamos ouvir agora, nesse momento, a reitora da UNCISAL, senhora Poliana Almeida, ela que vai trazer o tema Transformação Digital na Saúde Pública. Nesse momento, vamos ouvi-la ao vivo aqui na Mix.
3: Lógico, e facilitar acesso. No entanto, os desafios é, além da formação profissional, que a gente tem que ter essa visão dentro da universidade, a gente também tem que entender o paciente no sentido do acesso dele a essa inclusão digital.
4: Diante desse cenário, como humanizar, então, essa questão do paciente, da saúde e do profissional?
3: A gente sempre busca uma formação integral, que não seja simplesmente uma máquina ou um sistema, mas que isso, na verdade, trate de pessoas, né, são humanos. A gente tem que ter um sistema acolhedor que compreenda quem está ali do outro lado, né, as suas necessidades, as suas dores.
4: De que modo o Summit pode contribuir para isso?
3: Ah, sem dúvida nenhuma, essa discussão, trazer a reflexão e entender quais são os avanços, né, dessas novas tecnologias em saúde.
2: Gazeta Summit Alagoas, ao vivo, direto aqui do Centro de Convenções. Ouvimos a Poliana Almeida, ela que é reitora da UNCISAL. Inclusive, é a primeira palestra, né, palestra magna de abertura, com o tema Transformação Digital na Saúde Pública. A universidade como protagonista da inovação, do acesso e da inteligência do cuidado. Lembrando que logo depois teremos também aqui, ó, conferência online direto do Ministério da Saúde com o tema Transformação Digital na Saúde Pública, do acesso aos serviços, a inteligência do cuidado, com Alessandra Dahmer, coordenadora-geral de monitoramento e avaliação em saúde da Secretaria de Informação e Saúde Digital do Ministério da Saúde. Daqui a pouquinho eu estou de volta ao vivo no Melhor Mix do Brasil. Lembrando, Gazeta Summit Alagoas 2050, com o tema Saúde Digital, tem a iniciativa da organização Arnon de Melo, realização Gazeta de Alagoas, e o apoio é do Governo de Alagoas e Assembleia Legislativa Alagoas, a voz do povo. Daqui a pouquinho eu estou de volta, Geleia, ao vivo no Melhor Mix do Brasil.
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0: 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E você fica ligado nessa notícia, porque desde ontem, gente, segunda-feira, trabalhadores já podem consultar o saldo do furo de garantia do tempo de serviço FGTS para utilizá-lo no novo Desenrola, que é o programa de renegociação de dívidas lançado pelo governo federal. Esse é o primeiro passo para a utilização dos recursos para o abatimento de dívidas bancárias. Quem aderir à iniciativa poderá usar até 20% do saldo disponível no FGTS ou R$1.000, prevalecendo o maior valor, para quitar ou amortizar dívidas em atraso.
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12: Atenção, Mix, para o motorista que está na parte baixa da cidade. Está na orla, nossa belíssima orla. Relaxa, vê nessa natureza, não é verdade? Mas, ó, o trânsito vai de moderada intensa em alguns trechos na Praia de Ponta Verde. A gente bem sabe que é muito importante vários semáforos, mas para quem está saindo da Avenida Doutor Júlio Marques Luiz, vai encontrar um ponto de retenção. Na Rua Deputado José Lages também, e para quem está chegando na Avenida Jatiúcas, vai encontrar o trânsito um pouco mais livre. Para quem vai seguir aí justamente próximo ao posto 7 e entrando na Avenida João Davino. O trânsito aí nesse momento está livre.
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0: 9h21, e o som da Olivia Jean, Man, I Need It. Agora a gente vai direto para o centro de convenções, que está acontecendo um baita de um evento, gente. E muito importante, hein? Gazeta Summit 2050, saúde digital, o Kelzão trazendo sempre novidades para a gente. Fala aí, Kelzão.
1: Já estamos ao vivo, direto aqui do centro de convenções, novamente ao vivo aqui na Mix, trazendo para você as melhores informações. Gazeta Summit Alagoas 2050 e o tema saúde digital. Vamos ouvir nesse momento o Dr. Vanderlei, ele que entra como especialista, né, para debater um tema tão importante aqui ao vivo na Mix.
2: O extraordinário, né? Eu terminei a minha faculdade há 50 anos. E era muito difícil a gente coletar informações, e quem tem a informação tem a capacidade de fazer escolhas, né, de promover mudanças, né, de avaliar o que está acontecendo e tornar na área de saúde o atendimento mais eficiente e, sobretudo, ampliar para outras pessoas. Então, esse avanço que está em movimento, né, ele é fundamental e, seguramente, se for bem utilizado, vai melhorar a vida das pessoas, principalmente quem mora em áreas remotas.
3: Agora, nesse cenário, o senhor acha que ainda dá para ter um atendimento humanizado por parte dos profissionais?
2: Dá sim, porque você tem um atendimento presencial, né? A presença da equipe de saúde, ela é fundamental, e o SUS faz isso em todos os rincões do país. A gente tem uma bandeirinha lá do SUS, né? Mas pode recorrer a conhecimento que a equipe local não domina, né, a quem está num centro maior. Isso facilita bastante, democratiza o acesso à informação científica e, sobretudo, a sua aplicação de forma democrática, né, para todos, não para um grupo seleto, as pessoas que têm maior poder aquisitivo.
1: Gazeta Summit Alagoas, ouvimos nesse momento José Vanderlei, médico e deputado estadual, e presidente da Comissão de Ciência, Tecnologia e Informação e vice-presidente também da Comissão de Saúde e Seguridade Social. Lembrando que o Gazeta Summit está acontecendo aqui no Centro de Convenções durante toda essa manhã, com vários especialistas, profissionais da saúde e, claro, sociedade civil também participando. Gazeta Summit Alagoas tem a iniciativa da organização Arnon de Melo, realização Gazeta de Alagoas e o apoio Governo de Alagoas e Assembleia Legislativa. Daqui a pouquinho eu tô de volta com muito mais no melhor mix do Brasil. Geleia!
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4: Atenção, Mixer Motorista. Obrigado sempre pela super carona. Você que está nesse momento na parte baixa da cidade. Avenida Walter Ananias, cruzando com a Avenida Comendador Leão, que é a principal do bairro do Poço. O trânsito aparece uma faixa amarela. O trânsito está moderado nesse exato momento. Mais à frente, seguindo para o centro pela Rua Buarque de Macedo, alguns pontos de retenção. A gente sabe que também existem ali vários semáforos. Não se trata de uma grande extensão de congestionamento, mas há uma certa paradinha ali bem próximo ao centro, na Rua Buarque de Macedo.
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0: marcando 26 graus. Umidade relativa do ar, 89%.
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0: 10, o som do Imagine Dragons. E agora? O centro de convenções torna-se palco de mais um grande evento. É o Gazeta Summit 2050. E ainda mais falando sobre a saúde digital e como é importante um evento como esse. O Kelsan traz mais novidades pra gente. Bom dia, Kel.
1: Já estamos de volta ao vivo, direto aqui do Gazeta Summit Alagoas 2050, com o tema saúde digital. Vários especialistas, profissionais da saúde, debatendo esse tema importantíssimo. Vamos, nesse momento, ouvir o Wendel Palhares, ele que é secretário de comunicação do estado de Alagoas e, claro, vai participar, né, desse evento tão importante que é o Gazeta Summit Alagoas, que a edição dessa vez, saúde digital ao vivo, aqui no Melhor Mix do Brasil.
2: Na parte da comunicação, para que a política pública funcione. Primeiro, você tem um papel bonito que você tem numa saúde, por exemplo, mas levar esse cidadão à saúde é um papel da comunicação que tem que ser bem executado. Segundo, nós sempre temos, estamos vendo grupos que tentam descredibilizar o poder público e esse serviço. E quando acontece isso, você desincentiva as pessoas a irem aos hospitais. Parte desse combate à desinformação é assumido hoje pela comunicação e ele precisa ser feito entendendo o que o cidadão está lendo, como e onde. Então, tem um papel que cada vez ganha uma relevância e que precisa ser encarado com bastante profissionalismo hoje.
3: Qual a importância do governo do estado hoje aqui participando desse debate no Summit?
2: O mais importante que tem hoje em todo, se eu dissesse a vocês, perguntasse qual é o papel da comunicação, da Secretaria de Comunicação do Estado, eu diria que tem dois desafios que são bastante grandes. Um, chegar a todo mundo. E eu acho que um trabalho como esse ajuda a gente a chegar com a informação a cada vez mais pessoas aqui em Alagoas. E segundo, abrir o debate. Eu acho que Alagoas é carente de eventos como o Summit para debater de verdade isso, para debater Alagoas, para entender. Eu sempre digo que é um privilégio para o alagoano e para o governo do estado quando você para debater Alagoas. Porque antigamente, quando você parava para debater, um poder público ficava dizendo: poxa, não quero esse debate, não quero a crítica. Eu sempre digo, é uma oportunidade quando criticam você, porque você tem a oportunidade de melhorar. E esse governo escolhe debater para melhorar.
1: Gazeta Summit Alagoas ao vivo, aqui direto do Centro de Convenções, ouvimos o Wendel Palhares, secretário de Estado da Comunicação aqui do estado de Alagoas. Daqui a pouquinho eu estou de volta com muito mais, direto aqui do Gazeta Summit Alagoas 2050, com o tema Saúde Digital, uma iniciativa da Organização Arnon de Melo, realização Gazeta de Alagoas, e o apoio é do Governo de Alagoas, Assembleia Legislativa Alagoas. Até já, Geleia, ao vivo.
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6: 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Uma das perguntas do momento sobre saque aniversário. A Caixa antecipa pagamento de 8,5 bilhões.
7: serão liberados esse montante a até 10,5 milhões de trabalhadores que haviam optado pelo saque aniversário e foram demitidos sem justa causa.
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7: Trânsito lento nesta área. Estou falando da Avenida da Paz. Quem tá vindo de um sentido litoral sul até o centro da capital alagoana, Avenida Assis Chateaubriand, também vai encontrar um grande ponto de retenção. Para quem tá entrando para o centro da capital pela Praça do Sinibu, vai encontrar também o trânsito de moderada intenso. E na Rua Buarque de Macedo, bem perto também, quem tá indo no sentido centro da capital, ok? Um certo ponto de retenção. Há sinais aqui vermelho no satélite pra gente e também um sinal amarelo. Significa dizer que o trânsito vai de moderada a intenso em toda essa região. E para você também que vem pela Rua Barão de Atalaia.
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0: 25, o baú da Mix Express de hoje relembra um dos grandes clássicos do rei do pop, Michael Jackson. E desta vez, Smooth Criminal, que apesar de ter essa batida dançante, tem uma letra bastante sombria, viu? Que fala sobre justamente o assassinato de uma mulher e os mistérios da investigação. O clipe é aquele em que os dançarinos ficam inclinados e quase caindo, e surpreendeu muita gente. O truque, na verdade, foi feito por cabos presos à cintura na gravação lá. Já nas turnês, ele patenteou um sapato especial com ganchos que travavam no palco para conseguir realizar a façanha ao vivo. Já aquelas fitas brancas nos dedos do Michael Jackson não era apenas estilo não, viu? Mas era uma estratégia para que os movimentos de suas mãos ficassem mais visíveis e destacados no palco. Então, bora curtir o nosso eterno rei do pop, Michael Jackson!
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0: As músicas de sua vida, todos estão aqui no melhor mix do Brasil. Madonna, Like a Prayer, música de 89. Viajamos também com Brad Adams, Back to You, Smooth Criminal com Michael Jackson. E foi!
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0: Pra geração. E aí, vamos nessa? Direto pro Gazeta Summit, lá no centro de convenções, o Kelsan trazendo mais informações e um evento muito importante. A Mix está sempre marcando presença, claro, né, Kel?
1: Já estamos de volta ao vivo, direto aqui do Gazeta Summit Alagoas, no centro de convenções com o tema Saúde Digital. Vamos ouvir agora Igor Monteiro, secretário executivo de regulação da Secretaria de Estado da Saúde aqui de Alagoas, falando ao vivo no melhor Mix do Brasil.
2: Bom dia a todos, bom dia Eliana. É um prazer estar aqui, né, no Gazeta Summit 2050 para falar sobre saúde digital e a estratégia do governo do estado, que é o Saúde Até Você Digital, que tem permitido universalização do acesso à saúde em todo o estado. Né, hoje, através da tecnologia, a gente chega em comunidades quilombolas, indígenas, ribeirinhas, enfim, em todo o território alagoano, cuidando de quem mais precisa e aproximando a população alagoana de um cuidado médico, né, com qualidade, né, integralidade do cuidado, proporcionando a essas pessoas, né, acesso à saúde também com médicos especialistas e clínico 24 horas. É uma revolução e a gente sabe, né, que a telemedicina, né, e o telelaudo vieram para complementar, né, essa rede de cuidado integrado e trazer à população de Alagoas, né, um acesso à saúde ainda mais qualificado.
3: Qual a importância de participar desses debates que vão ser debatidos aqui no Summit hoje, que envolve a inteligência artificial, a telemedicina, sempre trazendo esses temas mais relevantes para a saúde?
2: Bom, é importante porque aqui a gente vai discutir, né, com toda a sociedade sobre tecnologia, inovação, avanços em saúde. É importante discutir e trazer esse tema para que a gente possa abordar e ver novas soluções, como essa, né, do Saúde Até Você Digital, que traz, né, a telemedicina para cuidado integrado da população. Então a gente aqui vai trazer também outras discussões importantes, né, que contribuem para a evolução do Sistema Único de Saúde, do SUS, no nosso território alagoano. E através da Secretaria de Estado da Saúde temos avançado com essa estratégia, mas também outras dentro da Secretaria de Estado que permitem à população de Alagoas um cuidado mais integrado. Aqui também vão estar outros entes, né, da saúde, como o COSEMES, que é o Conselho Estadual dos Secretários Municipais de Saúde. Ele traz também integrado, o Conselho Estadual de Saúde também vai estar presente discutindo novas estratégias, né, e novas ferramentas para que a gente consiga ampliar ainda mais e potencializar o cuidado de saúde à população de Alagoas.
1: Gazeta Summit Alagoas 2050, com esse tema tão relevante na era digital, o tema Saúde Digital. Daqui a pouquinho eu tô de volta. Lembrando, hein? Gazeta Summit Alagoas 2050 tem uma iniciativa da organização Arnon de Melo, realização Gazeta de Alagoas, e o apoio é do governo de Alagoas e Assembleia Legislativa Alagoas, a voz do povo. Até já, Geleia!
0: Da hora, Kelzão!
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5: A Copa do Mundo FIFA vai colocar à prova não só o talento, mas também a resistência das seleções. Olha, pra você ter uma ideia, a distância entre Seattle e a Cidade do México passa fácil dos 3 mil quilômetros, é mole? E claro que isso exige uma logística afiada, recuperação rápida dos jogadores e uma adaptação total ao fuso e também ao clima. Ou seja, além dos 90 minutos, essa Copa também vai ser decidida no preparo fora de campo.
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0: E a Mix vai no trajeto junto com você pra justamente quem tá nesse... Aqui, a gente disse aquela rotatória, bem perto da rodoviária. Na própria Avenida Governador Afrânio Lages, o trânsito vai de moderado. Aparece pra gente aqui um grande ponto vermelho. O trânsito tá muito intenso nessa região, principalmente pra quem tá descendo do bairro de Jacintinho pela famosa Praça da Macaxeira, até justamente chegar a essa rotatória que vai ter acesso à rodoviária e também a principal do bairro do Feitosa, Avenida Governador Lamia Filho. O trânsito pra quem tá saindo também do próprio bairro, e aí tá muito intenso, aparece uma longa faixa vermelha aqui pra gente. Então fica ligado, hein?
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12: Nublada, parcialmente nublado. Sol tá assim meio que com vergonha de sair, não é, gente? Os termômetros marcando 25 graus e a umidade relativa do ar, 89%. Mais um detalhe. O Instituto de Meteorologia lançou um alerta amarelo de chuva acumulada, mas pode acontecer muita chuva ainda pesada nesse período dessa semana nos estados de Pernambuco, Paraíba, Alagoas e Rio Grande do Norte.
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0: Boa, Pitty, equalize. E aí, você tá equalizado, conectado, plugado no melhor mix do Brasil. E ó, já que você tá colado agora, pra quem ligou seu rádio agora, 98.3 Mix FM Maceió, em alto e bom som, a gente vai agora direto pra um baita evento, gente. A Mix tá sempre marcando presença nos mais importantes eventos, e o Kelsan tá lá no centro de convenções. Estamos falando do Gazeta Summit 2050, falando sobre saúde digital, não é verdade, Kel? Manda aí, meu mano.
1: Já estamos ao vivo, direto aqui do centro de convenções, voltando mais uma vez aqui na Mix, e agora batendo papo com o Felipe Vargas, secretário especial de Planejamento, Orçamento e Governo Digital da Secretaria de Estado do Planejamento, Gestão e Patrimônio. Felipe, muito boa tarde, seja bem-vindo aqui à Mix, né? Qual a importância, né, de participar de um evento como esse? Você que daqui a pouquinho estará batendo um papo ali, já palestrando, não é isso?
2: É, primeiro agradecer a oportunidade de falar aqui um pouquinho do que a gente faz enquanto planejamento do Estado e trazer hoje no Gazeta Summit uma apresentação do que é o Saúde Até Você Digital. É muito gratificante porque a gente precisa enxergar o aplicativo do Saúde Até Você Digital como um instrumento de política pública, não somente como um aplicativo ou mais um aplicativo que o Estado de Alagoas vem lançando. A gente percebe já, na ponta da população mesmo, uma diminuição gigantesca entre o tempo de espera para ser atendido nas unidades básicas de saúde. Vou dar um dado interessante aqui para vocês terem noção do quanto a gente está avançando. Hoje, o tempo médio de espera entre a solicitação no aplicativo para o atendimento e o atendimento em si é de 2 minutos e 15 segundos. Então, a gente está falando em menos de 3 minutos para o cidadão ser atendido por um médico. Inclusive, com a possibilidade de ser encaminhado por meio do agendamento para um especialista. Com essas tecnologias que a gente vem, né, com um aplicativo, com conectividade, que o Estado vem avançando, levando maior conectividade para as áreas mais longínquas dos municípios afastados da capital, isso aproxima a política pública daquelas pessoas que são marginalizadas. Esse é um grande desafio. À medida que a gente transforma de forma digital os serviços públicos, o grande desafio é não deixar ninguém para trás. Você sabe que a tecnologia, ela é muito interessante, ela é muito bem vista no mundo inteiro, mas ela tem um reflexo, que muitas das vezes é a exclusão. A exclusão digital é um problema que a gente tem que se atentar. E o aplicativo, ele vem nesse combate, por meio de linguagem simples, a facilitação do acesso à solicitação do serviço, a comunicação, inclusive, por WhatsApp. Então, a gente hoje, fazendo essa apresentação, deixando claro que não é à toa também que o Estado hoje vem fazendo a transformação digital na saúde. Desde 2023, com a construção da estratégia do governo digital, o Estado, com mais de 60 servidores, de várias secretarias, com mais de 10 especialistas voltados ao assunto, já estabeleceu um objetivo estratégico estatal voltado à transformação digital na saúde, que foi a imposição da telesaúde. Então, lá em 2023, o Estado já estava pensando no que hoje a gente está vendo celebrar alguns resultados do nosso Saúde Até Você Digital.
1: Muito bem. Muito obrigado, Felipe. Boa palestra lá.
2: Muito obrigado. Fico feliz e obrigado pela oportunidade.
1: Valeu, Felipe. Então é isso, viu, gente? Felipe agora vai estar falando sobre tecnologia, integração e comunicação, os números da saúde digital em Alagoas. Esse é o Gazeta Summit Alagoas 2050, com o tema Saúde Digital. A iniciativa é da organização Arnon de Mello, realização Gazeta de Alagoas, e o apoio é do governo de Alagoas e Assembleia Legislativa Alagoas, a voz do povo. Daqui a pouquinho eu tô de volta com muito mais aqui ao vivo, no melhor mix do Brasil.
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6: Mix. 10h59, atenção, assunto do momento. Imposto de renda 2026. Faltam apenas 3 dias para o prazo final. Quase 11 milhões de pessoas ainda não enviaram declaração, gente. A entrega da declaração, depois do prazo legal, terá aquela multa mínima aí de atraso no valor de 165,74 e o valor máximo correspondente a 20% do imposto sobre a renda devido.
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11: 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Mix 11 e 2.
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0: descendo para o centro da capital, vai passar, claro, na rotatória da antiga PRF. O trânsito vai de moderado a intenso nesse trecho. A gente sabe que é um bairro também muito comercial. Quem está subindo mais para a parte alta da cidade, no sentido aeroporto, também vai encontrar alguns pontos de retenção.
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0: Já tem outra sequência maneiríssima.
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0: A espera terminou. Acaba de chegar aos cinemas o filme Sexo e Destino. O longa é baseado numa obra espírita psicografada por Chico Xavier e Valdo Vieira. A história, que se passa no Rio de Janeiro, foi originalmente publicada em 1963. A trama acompanha duas famílias que são marcadas por traições e conflitos, enquanto forças espirituais influenciam seus destinos. O filme ainda fala sobre o poder das escolhas que fazemos e ainda destaca temas importantes sobre culpa, perdão e o livre-arbítrio. Sexo e Destino já está em exibição nas telonas e a trama conta com grandes emoções, hein? Vale a pena dar esse confere lá nos cinemas. Para saber mais do longa, acesse agora radiomixfm.com.br.
1: 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A Copa do Mundo de 2026 também marca uma virada de geração. Jogadores como Jude Bellingham, Lamine Yamal, Musiala e Vinícius Júnior chegam como protagonistas. A tendência é ver novas estrelas assumindo o palco e mudando o rumo das seleções. Porém, vamos falar a verdade, alguém duvida da capacidade dos tiozinhos Messi ou Cristiano Ronaldo? Olha, os coroas ainda batem um bolão, né? 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
0: O Instituto Nacional de Meteorologia emitiu um alerta amarelo. Chuva acumulada para os estados de Pernambuco, Paraíba, Alagoas e o Grande do Norte. Aqui na capital alagoana já deu uma subidinha aqui os termômetros. 27 graus e a umidade relativa do ar está em 81%.
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12: 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Mix 11:33.
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0: com o meu verão. Fala aí, verão, esse som das águas assim vai nos levar direto para um grande evento que está acontecendo lá no Centro de Convenções. E o Kelsan marcando aquela presença para falar sobre esse Gazeta Summit, que é muito importante. É verdade, Kel? Manda aí, Maninho.
1: Já estamos de volta direto aqui do Centro de Convenções do Gazeta Summit Alagoas 2050 com o tema Saúde Digital. Vamos ouvir agora Dr. André Falcão, nefrologista, coordenador do curso de medicina do Centro Universitário SESMAC, ao vivo aqui no Melhor Mix do Brasil. Muito bom dia, doutor André.
2: Bom dia a todos. Então, antes de tudo, parabenizar a iniciativa da TV Gazeta e dos outros canais de comunicação de conseguir um feito que é reunir diversos atores para esse painel. O Summit já é um sucesso pelo tema, que é um tema muito atual e importante para as pessoas em seus diversos aspectos e necessidades. E claro que a saúde é uma das demandas maiores de todo ser humano. E aí as tecnologias vêm avançando numa velocidade muito grande, mas precisa haver uma convergência de esforços e trabalhos para a resolução de alguns problemas que ainda existem, mesmo com a adição da tecnologia. Mas de parabéns, o painel está sendo muito rico, com pessoas brilhantes participando e esclarecendo e trazendo a convergência de ideias.
3: Dentro do SESMAC, assim, o que é que vocês têm feito, né? E também a contribuição tanto dos docentes, do corpo docente e dos estudantes também que têm aprendido, né? E serão os novos profissionais que a gente vai poder receber aqui.
2: Então, a nossa missão de formar essa nova geração, já com a preparação para o bom uso da tecnologia, uso ético, uso humanizado, que isso é importante, o nosso curso já prepara isso. Nós temos um serviço de telemedicina que vai dar assistência às comunidades quilombolas e indígenas do estado, que tem realmente, particularmente, uma dificuldade maior de acesso, de forma que o SESMAC ele se coloca como uma instituição de grande responsabilidade social, com a incorporação dessas tecnologias todas, para que os seus profissionais formados saiam preparados para manipular, para trabalhar com o que melhor tem disponível para tratar o ser humano.
1: Conversamos com o Dr. André Falcão, médico nefrologista, coordenador do curso de medicina do Centro Universitário SESMAC, falando ao vivo aqui no Melhor Mix do Brasil. Lembrando que o Gazeta Summit, acontecendo aqui no Centro de Convenções, tem a iniciativa da organização Arnon de Melo, realização Gazeta de Alagoas, e o apoio é do governo de Alagoas e Assembleia Legislativa Alagoas, a voz do povo. Daqui a pouquinho eu tô de volta com muito mais, Geleia.
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5: Pergunta da Letícia de São Paulo. Minha mãe compra título de capitalização há 10 anos porque diz que rende e ainda pode sortear 1 milhão. Eu fui fazer as contas e ela tem menos dinheiro do que colocou. Como explico pra ela que isso não é investimento?
6: Letícia, você tá certa. Título de capitalização não é investimento, tá? É um produto que mistura economia planejada com sorteio. A maioria desses títulos rende menos que a poupança e, em muito caso, pode devolver um valor menor do que o que você colocou se você resgatar antes do final do prazo, mas não bota a culpa na sua mãe, tá? Principalmente o pessoal mais velho, que não tinha acesso à internet lá atrás, acabava caindo no papo do gerente do banco, que muitas vezes oferece porcaria pra ele ganhar comissão. E no título de capitalização, o banco tenta seduzir a pessoa com um monte de sorteio de TV, geladeira, moto, mas a verdade é que esses produtos são comprados com o dinheiro da taxa dos próprios participantes, por isso que é tão ruim, né? Como é um negócio tradicional pros mais antigos, você vai ter que ir com calma e mostrar na ponta do lápis como outros investimentos rendem muito mais que isso. Mostra pra sua mãe que o título de capitalização rende pouco pra caramba e que o banco usa aqueles sorteios pra tentar seduzir as pessoas, né? Hoje, uma caixinha, cofrinha, até a poupança mesmo, tem uma rentabilidade bem melhor e vão enriquecer sua mãe bem mais rápido. Só que o ideal é você sentar com calma e mostrar pra ela os cálculos pra ela entender melhor, tá?
7: Se você tiver alguma dúvida, manda uma mensagem pra gente no WhatsApp da Mix, 11 98340 8000. E me segue nas redes sociais, Primo Pobre no YouTube e @ Eduardo Feldberg no Instagram.
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12: 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Meio dia e três, vamos falar agora de dados importantes. Alagoas registrou 18.643 aberturas empresariais nos primeiros 4 meses de 2026. Maior número da história do estado para o período. Em Maceió, que concentra o maior volume de novos negócios, foram contabilizadas 9.739 empresas abertas. Os dados são da Junta Comercial do Estado de Alagoas, Juceal, responsável pelos registros de abertura, alteração e baixas de empresas. Um recorde, né, para o municípios, atenção, esse recorte por municípios, após a capital aparece Arapiraca com 1.729 aberturas, Marechal Deodoro com 550, Rio Largo com 543 e Penedo com 389, entre outros municípios.
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22: Obrigado pela super carona. Já início de tarde de terça-feira, você mixer motorista, que está na parte baixa da cidade, mas em especial, bairro do Prado. Você que está aí transitando bem próximo à Praça da Faculdade, a gente vai nesse trajeto junto com você aí. Uma boa alternativa são ruas paralelas a essa principal, Avenida Siqueira Campos. O trânsito vai de moderada bastante intenso. Rua Xavier de Brito é uma boa alternativa. Avenida Amazonas também. Quem está próximo à Praça da Faculdade indo para o centro vai encontrar um certo ponto de retenção. E também quem está voltando pela própria Siqueira Campos no sentido Estádio Rei Pelé. Fica ligado, hein?
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0: Você pediu e chegou nessa edição já na terceira posição. Mas agora a gente vai viver um momento de nostalgia também. Então eu te convido pra gente viajar exatamente para o ano de 2003. Tava rolando um top mix muito top também, galera. Hanson Zone, Bring It to Life com Evanescence. Nesse intervalo do almoço, aumenta o som aí, você que tá no carro, ó.
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0: Top Mix, logo depois aqui do encerramento dessa edição, a gente vai ouvir o tema da Copa, galera. Eu tava agora assistindo aqui também nos bastidores o Mix Tudo ontem com o Raiz, o Roberto Raiz, junto com o Caco Grandino, uma baita de uma visita no Mix Tudo que eu te convido a assistir todos os dias às 18 horas. Olha só, quem é que tava lá? A galera do Charla, que vai fazer uma super transmissão de futebol ao vivasse Glock lá nos Estados Unidos. Aí tava lá no estúdio agora ontem o Carlinhos Brown, Bruno Martini, Marcelo Falcão. E aí, galera? A galera comentando sobre tudo isso mais e ainda mais sobre esse tema que a gente vai ouvir agora, depois dessa vinheta do encerramento aqui. Então, aumenta o volume aí!
1: 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Daqui a pouco, 5 da tarde, tem mais.

0: presença direto nesse grande evento. É o Gazeta Summit 2050, galera. Falando sobre a saúde digital, que é muito importante, né, Kel?
1: Já estamos de volta direto aqui do Centro de Convenções no Gazeta Summit Alagoas 2050 com o tema Saúde Digital. Vamos ouvir nesse momento Valdir de Mário, diretor de mercado da Unimed, parceira da organização Arnon de Melo e com certeza participando desse evento grandioso aqui no Centro de Convenções, manhã super produtiva nesse momento ao vivo.
2: Queria parabenizar a Gazeta pelo evento, né, pela disseminação desse conteúdo tão importante. A Unimed Maceió é uma empresa que investe muito em tecnologia dentro das suas diversas linhas para manutenção de atendimento dos nossos clientes. E a tecnologia é uma realidade, né? No passado a gente via a tecnologia como algo muito distante e hoje isso que está sendo disseminado nesse evento traz para o beneficiário, o paciente, a proximidade que muitas vezes a gente não consegue, dado as dimensões geográficas do nosso estado.
3: E Valdir, quais são os desafios, né, que vocês olham e conseguem já perceber nos próximos anos ainda?
2: O grande desafio é uma mudança de cultura, né? Ao longo da nossa existência, a gente se acostumou e se adaptou ao atendimento médico presencial. E quando a gente traz a tecnologia para esse atendimento à distância, existe ainda uma barreira importante a ser quebrada, cultural. Então, o paciente ele tem que entender que isso é um meio que vai facilitar o acesso dele à saúde. Independente de onde ele esteja, a qualidade do médico, do profissional, vai ser a mesma.
1: Ouvimos ao vivo aqui no Gazeta Summit, Valdir de Mário, diretor de mercado da Unimed, ele que chega participando, né, desse evento grandioso, representando a Unimed aqui em Alagoas. Então é isso, gente. Gazeta Summit Alagoas tem a iniciativa da organização Arnon de Melo, realização Gazeta de Alagoas e o apoio do governo de Alagoas, Assembleia Legislativa Alagoas, a voz do povo. Daqui a pouquinho eu tô de volta com muito mais, Geleia.
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0: Uma ótima tarde pra você, Mix do Motorista. É tarde, assim a gente sabe, sem ter fora do almoço, mas eu vou deixar você aí no seu trajeto antenado. Pra quem tá indo no sentido litoral norte, por Cruz das Almas, uma boa alternativa é a Avenida Litorânea. O trânsito tá livre, vai de moderado a livre, justamente pela Avenida Litorânea, ali por Cruz das Almas, até chegar a Jacarecica. Já quem tá saindo da Josefa de Melo, tá vindo de Paripueiro, do litoral norte, e pegando aí a Gustavo Paiva, vai encontrar muitos pontos de retenção.
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4: Bom, a temperatura dos termômetros estão marcando nesse momento 27 graus. Umidade relativa do ar 78%, parcialmente nublado. Mas o Instituto Nacional de Meteorologia já emitiu um alerta amarelo. Chuva acumulada, gente, para os estados aqui no Nordeste, viu? Rio Grande do Norte, Alagoas, Paraíba e Pernambuco.
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0: som do Hoosier, Too Sweet. E agora a Shirley vai direto lá para o centro de convenções. O Kelsen está por lá, trazendo sempre as grandes novidades. E você sabe muito bem, nos grandes eventos, a Mix está lá na cola, trazendo e conferindo o que está acontecendo de bom. Afinal de contas, Gazeta Summit 2050, um tema muito importante. Kelsen, fala tudo.
1: De volta direto aqui do centro de convenções, manhã super produtiva com o Gazeta Summit Alagoas 2050 e o tema relevante e com certeza importantíssimo para toda a sociedade. O tema, saúde digital. Lembrando que essa é a 8ª edição do Gazeta Summit. Vários temas já foram abordados nas edições anteriores e com certeza saúde digital, essa é a 8ª edição. Lembrando que começamos logo cedo com a palestra magna de abertura, né, com o tema muito bacana, transformação digital na saúde pública, a universidade como protagonista da inovação, do acesso e da inteligência do cuidado, com a Poliana Almeida, ela que é reitora da Uncisal. Logo depois, tivemos uma conferência muito bacana online com o Ministério da Saúde e o tema, transformação digital na saúde pública, do acesso aos serviços, a inteligência do cuidado, com Alessandra Dammer, coordenadora-geral de monitoramento e avaliação em saúde do Ministério da Saúde. Logo depois, aconteceu também aqui um painel muito importante, mediado pelo nosso querido Marcos Rodrigues, com o tema Saúde até Você Digital, acesso à atenção básica e resolutividade das demandas de saúde em Alagoas, com vários especialistas, Rodrigo Buarque, secretário de Saúde de Jundiá e presidente do Conselho de Secretários Municipais de Saúde, teve a Marta Celeste, médica pediatra, conversando, né, e debatendo esse tema importante, e o Igor Monteiro, secretário executivo de regulação da Secretaria de Estado da Saúde aqui em Alagoas. Logo depois, mais um painel importante mediado pela nossa querida Thaís Cavalcante com o tema tecnologia, integração e comunicação, os números da saúde digital em Alagoas, com o Wendel Palhares, secretário de Estado da Comunicação aqui de Alagoas. Teve também o Felipe Vargas, secretário especial de Planejamento, Orçamento e Governo Digital da Secretaria de Estado do Planejamento, Gestão e Patrimônio. E por fim, finalizamos com o último painel, Regulação, Mercado e Sustentabilidade, o futuro da saúde digital em Alagoas, com o deputado estadual e presidente da Comissão de Ciência, Tecnologia e Informação e também vice-presidente da Comissão de Saúde e Seguridade Social, o médico Dr. José Vanderlei. Logo depois teve também aí o André Falcão, médico nefrologista e coordenador do curso de medicina do SESMAC, e Marcelo Simões Coelho, ele que é especialista em tecnologia da informação, projetos corporativos e proteção de dados da Unimed Maceió. Sem dúvida, o Gazeta Summit Alagoas já entra, né, no calendário de eventos importantíssimos, contribuindo assim para toda a sociedade. Lembrando que o Gazeta Summit Alagoas 2050 Saúde Digital tem a organização Arnon de Mello como uma idealizadora desse evento grandioso, né? Teve também Gazeta de Alagoas promovendo esse evento lindo, né? E o apoio do governo de Alagoas e da Assembleia Legislativa Alagoas. Geleia, eu vou ficando por aqui, agradecendo ao nosso querido Isaac e o Wanderson aqui, dando todo o suporte na técnica, você no estúdio e, claro, agradecendo a todos que acompanharam durante toda essa manhã e início de tarde a nossa cobertura completa do Gazeta Summit Alagoas 2050 Saúde Digital. Um abraço e até a próxima.
0: Um abraço,
1: ao vivo,
0: até a próxima,
1: aqui no melhor Mix do Brasil.
0: A Mix sempre marcando presença nos grandes eventos. Isso é muito importante. Fica na cola, daqui a pouquinho tem 40 minutos só de música.
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3: E a tecnologia segue evoluindo em todas as áreas, inclusive no futebol. Nessa Copa do Mundo, o VAR deve estar ainda mais rápido e preciso, com uso maior de inteligência artificial nas decisões. Além disso, a bola pode contar com um chip interno para ajudar na análise dos lances. E a ideia é clara: reduzir erros e deixar o jogo fluir melhor. Resultado: menos polêmica e mais bola rolando, do jeito que o povo gosta.
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0: Atenção, gente, falar sobre imposto de renda é o tema do momento, porque a Secretaria da Receita Federal informou e recebeu até amanhã de hoje, terça-feira, 33,2 milhões de declarações do imposto de renda pessoa física 2026, ano base 2025. Claro, o prazo de entrega começou no dia 23 de março e se estende até o dia 29, quer dizer, falta apenas 3 dias, galera. E a expectativa do fisco é de receber 44 milhões de documentos neste ano.
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3: 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Mix 1 e 7.
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0: O trânsito vai ter uma parada bastante intensa nesse intervalo do almoço, pra quem tá descendo para o centro ali, passando em frente ao quartel do Exército, nas duas faixas da pista. Quem tá subindo também como quem tá descendo, viu? Já próximo à Praça do Centenário também há um grande ponto de retenção.
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0: PFRG, anote o Zap Mix agora, 981 70 9808. A gente começa muito bem com Michael Jackson
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0: ingressos pra cinema, 4 litros de energéticos top, tá, finzão? Cola aí, ó, 981-70-9808. Basta você mandar pra gente o nome completo, bairro CPFRG. E essa edição já foi.
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0: E tem notícias de música, hein?
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0: E essa daqui é bem legal. Um dos maiores nomes da música do momento, Bad Bunny, ele fez uma declaração de amor pelo Brasil. O Bad Bunny, ele fez uma publicação no Instagram dele, relembrando a vinda dele pra cá e falando sobre os fãs brasileiros. O cantor disse que desde criança sonhava vir ao Brasil, por conta aí das pessoas, das músicas, das paisagens, daquela energia, né? O Bad Bunny, na verdade, ele ainda disse que se sente apaixonado pelos brasileiros e que não vê a hora de voltar. E que baita declaração do artista, hein? Vale lembrar que em fevereiro desse ano, ele fez 2 shows aqui em São Paulo. O cantor atraiu uma grande público e realmente, viu, deu uma

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10: 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Mix 1:44.
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0: Já já a gente volta com muito mais, segura aí.
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2: Os estádios da Copa do Mundo FIFA não são apenas arenas, são verdadeiros shows de inovação. Alguns, por exemplo, contam com telões 360, cobertura retrátil e também experiências imersivas para a torcida. E aquela coisa, você não assiste apenas um jogo de futebol, você absorve toda a experiência como se estivesse num verdadeiro espetáculo. E é assim que tem que ser, né, gente? Estamos falando de Copa do Mundo, a maior competição de futebol do planeta. E ela tá chegando.
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0: Mix, agora 2 para as 3, got you, somebody that I used to know. Daqui a pouquinho a gente volta, tem muito mais, tem Super Mix.
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2: Pergunta da Yara, de Manaus. Olha, eu fiz uma dívida de 15 mil no cartão escondido do meu marido, comprando coisas pra casa e roupas. A bola de neve cresceu e eu não consigo mais pagar a fatura. Como é que eu conto isso pra ele sem acabar com o meu casamento?
3: Mix. Yara, vamos lá. Quitar essa dívida pode dar trabalho, mas a gente consegue resolver. Agora, quebra de confiança pode ser um problema bem maior. Tem um conceito chamado infidelidade financeira, que é quando o homem ou a mulher começa a esconder as coisas do cônjuge. Pode ser dívida escondida, gastos escondidos, dinheiro que você ganha e não conta. Eu sei que é chato, difícil, mas um relacionamento saudável tem que ter amor, respeito e confiança. E se você der espaço pra mentira, você pode perder essas 3 coisas entre vocês, tá? Minha sugestão, você vai sentar, conversar, dizer humildemente que errou e se preparar, porque é totalmente compreensível se o seu marido ficar nervoso. E seria a mesma coisa se fosse um marido escondendo algo da esposa. Cônjuge nenhum vai gostar de saber de uma bucha dessas. Então, baixa a bola, humildade, admite que você errou e se esforce pra reverter essa situação com renda extra e economia. Tenta chegar já com um plano pra tentar resolver isso, que inclua esforço de ambas as partes, vocês são um casal, mas principalmente da sua, que foi quem fez essa besteira aí, tá? Isso aí vai mostrar humildade e responsabilidade. E se você chegou a esse ponto por gastos descontrolados, você tem que estudar sobre mentalidade financeira, Yara, pra não errar mais nisso aí, tá? Coragem agora pode ser doloroso, mas vai evitar que o problema aumente ainda mais e acabe com a confiança entre vocês.
4: Se você tiver alguma dúvida, manda uma mensagem pra gente no WhatsApp da Mix, 11 98340 8000, e me segue nas redes sociais, Primo Pobre no YouTube e @EduardoFeldberg no Instagram.

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1: Mix agora 3:06. Está no ar mais uma edição aqui do Super Mix. 40 minutos de música sem nenhum intervalo. Começando agora. Vai lá porque o WhatsApp da Mix está liberado no 11983408000. 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

0: que a gente volta, tem muito mais. Não saia da Mix. Já já tem muito mais na sua tarde aqui, ó.
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1: Mix. 4 horas.
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0: essas foram três das mais pedidas por você em 2014. A qualquer momento tem mais.
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2: E jogar na Cidade do México, olha, não é só futebol não, viu? É resistência. É que por lá a altitude pode impactar o desempenho dos jogadores e mudar completamente o ritmo da partida. É, não sei se você sabe, mas na Cidade do México, a altitude chega a 2.250 metros. Ou seja, além do adversário, tem a natureza pegando pesado. É a Copa do Mundo trazendo desafios que vão muito além das quatro linhas. 2.250 metros. Haja preparo físico, hein?
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0: Daqui a pouquinho tem mais, segura.
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2: Diego Barone de volta aqui na Rádio Mix com dica de uma série da Netflix que é dos mesmos produtores de Stranger Things. O nome dela é The Burrows, uma mistura de ficção científica com drama, onde o protagonista é Sam, um idoso rabugento que após perder a esposa, vai morar contra a sua vontade numa cidade feita especialmente para quem é aposentado. Um lugar perfeito, revolucionário, onde a pessoa não vai viver os seus últimos anos, e sim começar uma nova vida. Mas tem um mal rondando o lugar. Uma idosa morreu misteriosamente nas mãos de uma criatura e o marido acha que sabe o que é, mas é taxado de louco. Enfim, esses acontecimentos mostrados logo no início do primeiro episódio até conseguem gerar uma curiosidade instantânea. Assim, eu gostei da série porque o roteiro e as ideias foram inspiradas em filmes de ficção científica dos anos 80. Os personagens, apesar de seguirem um modelo padrão de construção, são bem desenvolvidos, muito por causa do elenco extremamente talentoso. Mas a trama demora pra empolgar, tá? O começo é triste, deprimente e meio parado, mas não desista que melhora. A revelação do mistério é interessante e no fim, todo aquele drama inicial é justificado. A série The Burrows é da Netflix. Me segue no Instagram para mais, @DiegoBaroneNoAr, e lá tem o link para o canal Kryptonita no YouTube, onde eu apresento vários conteúdos desse universo.
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10: Mix, 4 horas e 57 minutos.
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1: Mix agora 5h19, Bruno Mars, I Just Might, música número 1 dentro do Top Mix.
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1: Notícia de música, essa aqui causou polêmica, né? Tem muitas bandas e artistas que não gostam que o público fique usando o celular o tempo todo para gravar o show inteiro. Tem alguns artistas, inclusive, que pedem para os fãs desligarem o aparelho para curtir o show ao vivo, aquele momento. Mas na contramão de todo mundo, a Billie Eilish diz que não vê problema nenhum dos fãs filmarem os shows. A cantora confessou que quando ela ia aos shows e festivais, sempre ficava filmando tudo e depois ficava revendo os vídeos em casa. A Billie Eilish ainda revelou que a geração dela adora filmar tudo o tempo inteiro, mas também afirmou que as redes sociais têm um lado negativo que não pode ser ignorado. E aí, né? De qual lado você aí está? De que ponto de vista você acha que é legal filmar o show inteiro ou ficar ali e curtir aquele momento junto com o seu artista preferido? RadioMixFM.com.br, cola por lá para você ler essas e outras notícias. Cola por lá.
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0: A resenha vai ser tão boa. Cacô, boa noite, cara. Boa tarde, como preferirem, né, não, meu velho?
2: Agora aqui já é boa noite, que podemos, estou vendo aqui coisa. O skyline de São Paulo nos estúdios da Rádio Mix. Já escureceu, mas eu vou te falar, viu, Raiz? É. O couro comeu hoje no trânsito, hein?
0: Cara, tá difícil, né?
2: Tá difícil, mas agora minha presença tá mais aliviada, porque, afinal de contas, estamos aqui com pessoas sagradas.
0: Exatamente. Então é o seguinte, hoje o programa vai trazer um pouco da história do rock nacional que começou ali nos anos 90. As duas pessoas, os dois caras, os dois grandes artistas que estão aqui, eles têm muita história pra contar, fazem parte de uma das bandas mais queridas, e eu tava falando pra um deles o seguinte, tem um programa às 8 da noite que se chama O Pede no Zap, né?
2: Aham.
0: Se fosse pelo ouvinte da Mix, todo dia eu tocaria uma música dessa banda, porque os ouvintes pedem demais, porque é uma banda que faz parte da vida do ouvinte da Mix, cara.
2: Posso ser suspeito pra falar?
0: Pode.
2: Pra mim tocava todo dia.
0: Cara...
2: Uma, duas, três, quatro, cinco vezes.
0: Mas não adianta, as letras do cara, né, do Alexandre... Eu já falei Alexandre pra ninguém, né, achar, pô, quem é? Cara, descreve ainda a vida de muita gente que é, né, que no caso é ouvinte da Mix. Ouvinte da Mix, essa banda é a cara da Mix, cara. Porque sem dúvida nenhuma nós tocamos muito essa banda.
2: Aliás, e uma das principais bandas do Mix Festival.
0: Cara,
2: vinha
0: e assim,
2: abaixo.
0: Deixa eu te falar uma coisa aqui. A história, ela começou e ela continua sendo contada e cantada e tocada, mano. Você entendeu?
2: Lógico.
0: Porque quando a gente fala de Charlie Brown Jr., aí a galera já para e já fica e já arregala o olho, né? Então é com prazer muito grande que o quê, Conrado Grandino?
2: Recebemos aqui no estúdio nossos queridos, posso falar, amigos pessoais aqui.
3: Com certeza.
2: Marcão e Thiago Castelho. Charlie Brown Jr., sejam bem-vindos.
3: Roberto, demais estar com vocês aí, nossas.
0: Cara, Mix, arrepia, mano, arrepia porque vocês fazem parte da história dessa galera que ouve a Mix. A gente tá agora em rede nacional, né? E vocês, com certeza, viajaram o Brasil inteiro. Vocês conhecem o Brasil inteiro.
4: A gente faz parte dessa história, mas a Mix faz parte da nossa história também. Então, assim, cara, muita gratidão pela rádio, muita gratidão por você, pelo Caco e todo mundo que curte. Eu acho que o Charlie Brown é uma banda que se renova, né? O público vai acabando se renovando, vão agregando mais pessoas que vão conhecendo a banda cada vez mais e sei lá, divulgando, né, o trabalho da banda. A banda tem mais de 10 discos, tem muitas músicas legais, tem músicas aí que não foram trabalhadas, mas que são muito importantes para o grupo, né? Então, cara, tô muito feliz de estar aqui com vocês, muito bacana, velho.
0: Rapaziada, é o seguinte, isso aqui qualquer brasileiro conhece. Essa sonoridade, qualquer brasileiro conhece, irmão. Que gosta de rock, que gosta de boa música, não é, Conrado?
2: Com certeza.
0: É isso, cara. Então é o seguinte, música boa é o papo hoje. E aí a gente quer saber de você. Estamos aqui com o Thiago Castanho, com o Marcão Brito. E a pergunta pra você que tá ouvindo a Mix é a seguinte. Já manda áudio pro arroba Mix Tudo na Mix. E já chega aqui no nosso canal novo no YouTube, Conrado Grandino.
2: É só colar no YouTube e digitar arroba Mix Tudo na Mix, que você já vai ver o nosso canal aqui. É importante você se inscrever e ativar a notificação. Porque a resenha agora, pra galera que também tá colando no canal da Rádio Mix, rola pelo Mix Tudo na Mix. Então Exato. Cola com a gente aqui e não esquece de se inscrever e dar essa moral pra gente, porque afinal de contas tem muita resenha pra rolar, né, Raiz?
0: Queremos áudios, queremos você também. E aí eu quero saber, como o Charlie Brown Jr. te marcou? Porque tem uma música que conta a história, então você deve ter uma música do Charlie Brown Jr. que conta alguma história de alguma passagem tua. A gente quer um áudio que você conte o que é que aconteceu, ou então você já foi em algum show da banda, como é que foi? Porque os shows são ainda inesquecíveis, né? Porque você começa a cantar do começo ao fim do show. Todas as músicas. Mas a gente tá sabendo que o show que vem aí vai ser um pouco diferente, certo, rapaziada? A gente vai contar muita coisa hoje. Podemos?
4: Yes, podemos, yes. Devem.
0: Podemos. É que a gente já... Ó, então é o seguinte, a minha cota de falar hoje já foi. Porque eu já fiz a apresentação de vocês e agora a gente vai começar com uma música incrível, porque, ó, só os loucos

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1: Mix agora são 6:09, a resenha tá tão boa, então vem aqui pro youtube.com/@mixtudonamix. É, Marcão e Thiago, a gente tá aqui contando as histórias e o que foi que aconteceu, né, Caco, com o Charlie Brown, porque nós somos fãs da banda, né? Aí aquela pergunta, quando vocês olham para a trajetória do Charlie Brown Jr., qual o momento que vocês acham que define esse momento da banda? Cara, o Charlie Brown chegou para ficar, mano. Porque eu lembro muito bem, ali no meio dos anos 90, do Quando Vai Comer.
2: E aí, exatamente, porque a gente na verdade veio no primeiro disco, o Transpiração, muito bom, né, cara? Onde ali a gente tinha Coro Vai Comer, Tudo Que Ela Gosta, Proibida Pra Mim, Quinta-feira, Gui Meu Anel, tinha várias músicas ali.
1: Todas tocaram, né?
2: E cara, ali quando a gente muito veio bom. Com esse sucesso todo no primeiro disco, todo mundo perguntava como é que vai vir o segundo. E aí a gente, quando a gente tava falando desse lance da construção e da evolução, eu acho que isso a gente foi evoluindo já pra uma sonoridade diferente, mais madura no segundo disco, onde tem Te Levar, Zóio de Lula, Confisco, várias músicas legais que pintaram no segundo, e a banda foi amadurecendo cada vez mais. Eu acho que isso é muito legal.
3: Agora, tem uma coisa que eu até quero falar, que eu contei outro dia aqui, que era uma coisa meio louca, que o NX via. A gente chegava, por exemplo, eram 14 músicas pra gravar, a gente chegava com 15, 16, pra tentar tirar ali umas duas da rebarba. Aí, chegava o Charlie Brown pra gravar. Ah, o Charlie Brown vai gravar. Ah, um disco é o quê, cara? Pela quantidade de músicas que eles trouxeram, dá pra ser triplo. Então, vocês chegavam com uma enxurrada de composições. É, e como é que era esse processo de chegar com tanta música e depois de definir quais seriam as músicas que fariam parte daquele trabalho?
4: Legal, legal, Cacô. Então, o Charlie Brown, ele foi uma banda que poderia dizer que sempre teve esse privilégio. Assim, todo mundo da banda compunha obsessivamente, né, meu? Então, tinha músicas do Thiago, tinha músicas minhas, Champignon, Chorão, todo mundo pelado, também batera dando ideias. Então, isso somava pra gente chegar na hora de gravar um disco e ter uma demo com 30 músicas, por exemplo. E dessa a gente extraía ali o que a gente queria fazer e tal.
3: Mas que era tão difícil tirar que chegava com 30 e saía com 28 no disco.
4: É que,
3: né?
4: É muito legal compor, né? É muito legal você poder fazer uma música, né, cara? Acho que o show, acho que é a coisa que eu mais gosto particularmente, mas acho que você criar uma música nova, uma canção nova, é muito legal também, né? A gente tinha essa pegada, a gente sempre gostou
1: mas,
4: disso.
1: Rapaziada, então é assim, em cima disso que o Caco contou, cadê essas músicas? Cadê essas músicas?
3: Tem umas guardadinhas?
1: Porque assim, não são só apenas as que tem ali nos 10 discos que vocês fizeram.
4: Perfeito. Sim.
1: Deve ter muita música que não foi lançada. Ou também muitas músicas que estão nesses 10 trabalhos e que não foram tocadas e são tão legais quanto as que tocaram.
4: Exato, exato. E essa é uma vontade que a gente sempre teve, né, Thiago? Porque a gente sempre quis fazer um dia uma tour que tocasse não só os hits da banda, os clássicos da banda, mas também músicas que são o lado B, mas que são músicas especiais também na vida de muita gente, ou músicas que poderiam ter se tornado até singles, entendeu? Então a gente tá trazendo essa pegada nessa nova turnê, né?
2: Então, essa nova turnê acústica, né, com estreia agora, sábado, na Áudio, dia 30. Últimos ingressos aí, todo mundo quiser colar, vai ser demais.
1: Áudio em São Paulo.
2: Então, eu acho que assim, essa turnê é na Áudio, dia 30, pra gravar. É, a gente tá muito feliz, cara, com o resultado, porque a gente tá trazendo arranjos novos, a gente tá trazendo músicas que tinham potencial pra serem trabalhadas e não foram trabalhadas pela quantidade de canções que a gente tinha. Então, a gente tá pegando e fazendo arranjos novos com essas músicas, lógico, que são clássicos, existem clássicos que a gente não pode deixar de tocar, mas tem muita surpresa legal, tem muita coisa legal assim da banda. Eu acho que é uma banda que trabalhou muito, tem muito disco, muita música boa. Como você falou, cada disco que a gente fazia tem alguma sobra, sim, né, cara? E acho que um dia a gente vai acabar lançando isso, mas eu acho que o que a gente pensa realmente hoje em dia é divulgar o trabalho da banda, uhum. É mostrar pro máximo de pessoas que a gente puder, e a gente vê como tá crescendo, a banda só cresce, cara.
1: Thiago,
2: é muito
1: a história
2: louco isso,
1: precisa,
2: sabe?
1: Continuar sendo cantada, cara.
2: Então a gente vai em vários shows que a gente vê a molecada de 11 anos, 10 anos curtindo assim, que quando a banda tinha acabado o cara não tinha nem nascido, então assim, pô, a gente fica muito feliz com isso, cara.
1: Cara, e aí, Caco, tem uma coisa, o projeto vai ser acústico?
2: Acústico.
1: E aí, meu, por que essa, né, por que essa sonoridade acústica? Então, tem ali os dois guitarristas e aí tem um vocalista. Conta aí como é que foi essa escolha e por que, além do acústico, um pouco também da história desse vocalista que vai representar ali a figura do Chorão, porque é muita responsa.
4: Total. O acústico é sempre legal, porque eu acho que ele mostra ali, tipo, a alma da canção, assim, né, cara? Que
3: como
4: é assim,
3: ela surge, como, muitas
4: como
3: vezes,
4: ela surge,
3: né?
4: Exatamente. A gente sempre tocou muito violão na turna, você tá ligado, né? No busão, com violão, em casa e tal. Então, o Charlie Brown teve muitas músicas que vieram com essa pegada acústica e depois foram pra guitarra, né, meu? E além daquelas que foram gravadas também no estúdio, de forma acústica. É legal levar isso pro público, é um show que tem momentos mais intimistas também, que onde prevalece esse lance do espírito da música, da canção. E a gente tá com um vocal animal hoje, que é o Rafael Carleto, cara, que é um cara do Paraná, que eu tive a oportunidade de fazer umas gigs com ele, de tocar com ele há uns anos atrás. Então, quando surgiu uma oportunidade, né, pra botar um vocal no projeto, eu falei com o Thiago, a gente falou, cara, que da hora, não sei o que, a gente trouxe ele, tocou com ele e tal no estúdio, e foi fantástico, cara. É o que a gente queria, cara, aquela vibe de Charlie Brown, uma energia muito legal, assim. Aí, cara, Rafa!
1: Energia. Abração. Cara, essa energia aqui, a gente lembra, né? É história sendo contada, e agora de uma maneira acústica, irmão.
2: Acústico, a gente despido ali, na verdade, porque o acústico mostra realmente a essência da canção, né, cara? Então a banda sempre teve isso realmente de... As músicas acabam saindo do violão. E sempre aquela coisa que eu falo também. Se a música ela soa bem em voz e violão, quando você bota com a banda, a tendência é aumentar ainda o potencial dela, né?
1: Sim.
2: Então eu acho que, cara, o clima tá muito legal. Eu acho que pela gente já ter essa facilidade realmente de sempre trabalhar com violão, sempre estar na estrada com violão, compor tudo no violão, né? A gente acaba compondo na guitarra, mas, cara, o violão é mais prático, né? Então, a gente tá com uma gig muito legal. Então, assim, Rafael Carleto na voz, Mascote, que é um cara que tocou comigo, e Felipe Costa, né, baixo e batera. E eu e Marcão, né, cara, que aqui, ó, aqui com esse cara aqui desde 91, mano. E a gente tá, pô, tô muito feliz, eu tenho muito respeito por ele. É um cara que eu amo muito, e a gente tá muito feliz de estar junto nessa. E contando a nossa história, contando a história do Chorão, do Champ, do Pelado. Um abração pro Pelado aí, e que é um cara que a gente tem cruzado direto. E a gente tem muito respeito pelo nosso legado, e a gente só vê o nosso legado aumentando também. Como foi importante pra galera, e como cada música do Charlie Brown Jr. também tocou pessoas e indivíduos diferentes em determinado momento da sua vida, entendeu?
1: Cara,
2: então,
1: a gente
2: isso
1: não
2: é
1: tem
2: muito
1: a noção
2: legal,
1: disso,
2: né, cara?
1: Porque é muito importante. As letras, elas contam a história de quem tá ouvindo. E é por isso que tanta gente ainda pede, ainda bem, o Charlie Brown Jr., cara. Agora tem uma coisa, viu, Caco? Eu não sei se vocês vão conseguir, ou seja, se o novo vocalista, que o nome dele é...
2: Rafael Carleto.
1: O Rafael, ele vai conseguir cantar as músicas, porque as pessoas vão cantar todas as músicas.
3: É, tá? Muito alto, né? E tem uma coisa também que eu acho legal, Raiz, de lembrar, que é assim... Eu acho que música começa com propósito, né?
1: Sim.
3: Então,
1: sim.
3: Tudo que você faz com aquele propósito, que você põe o coração na frente, tende a dar muito certo, como o Charlie Brown sempre deu muito
1: com
3: certo.
1: Certeza.
3: E nessa nova fase, né, nessa nova turnê que vocês estão levando, eu acho que tem também uma missão de levar pra pessoas, como o Thiago mencionou aqui. Pô, o garoto, mano, pequenininho lá, cantando as músicas. Pô, quando a banda tinha parado, ele não tinha nem nascido ainda. Vocês estão vendo realmente o Charlie Brown furando essa bolha de gerações acontecendo?
4: De uma forma orgânica, né? Isso que é louco, né, cara? Porque a banda, o Charlie Brown é uma banda... Enfim, não tá lançando material novo, né, o tempo todo. Então, cara, tem uma galera que tá descobrindo a banda através do streaming de uma forma orgânica, né? Às vezes entra pra escutar algumas músicas e acaba descobrindo, visitando a discografia. Cara, a gente tá vendo isso no show. A gente faz uma enquete, né, Caco? Todo show a gente pergunta 70% da galera que tá vindo pela primeira vez no show, entendeu? Então isso é muito legal, cara. Um público
2: não, pra
4: novo.
2: Mais até, às vezes você tem mais, né?
4: Em média, cara, né, mais ou menos. É. Porque tem a galera também da velha guarda que vai também.
3: Que leva os filhos também,
4: Que leva
3: também,
4: os filhos,
3: né?
4: Também. E tem
2: a gente, na verdade, nunca perde um fã, a gente só ganha.
1: Amém! Amém! Falando, então é o seguinte, você é ouvinte da Mix de todo o Brasil. Conta pra gente aí, como o Charlie Brown te marcou? Tem alguma música do Charlie Brown que faz parte da tua história? Conta essa história pra gente, mandando áudio. Queremos muitos áudios. Hoje é o teu dia de contar essa história, porque eu sei que você tem vontade, porque você pede a música aqui da Mix e você ama a banda. Então, @mixtudonamix no Instagram, e vem pro YouTube, youtube.com/@mixtudonamix.
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1: Mix, agora são 6h21, a resenha tá tão boa porque uma das bandas mais queridas do Brasil, os representantes, os donos da guitarra, cara, estão aqui hoje. A gente tá recebendo o Marcão Brito e o Thiago Castanho, que são os guitarristas do Charlie Brown Jr. Os caras vão sair numa turnê. O primeiro show já vai rolar em São Paulo agora nessa semana, mas a gente vai falar sobre isso tudo aqui, beleza, rapaziada?
2: Bora.
1: Beleza? Pausa pra água aí, porque vocês estão falando demais e a gente já volta, tá bom?
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0: Já ouviu esse sinal, já sabe que são boas notícias vindo pra você, porque o seu dinheiro precisa ser bem tratado, né? 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E hoje a gente vai falar sobre imposto de renda, hein, gente? Prazo para entrega da declaração termina nessa sexta-feira. Quem enviar depois dessa data fica sujeito ao pagamento de multa. É quase 170 pilas se você não entregar até o dia 29, tá? E até 20% do imposto devido. Então fique esperto, esperta. Fabi Travagin, boa noite. Você já entregou a sua declaração, Fabi?
1: Boa noite, Raiz. Já entreguei, já me livrei disso, viu? E justamente por causa da multa que você comentou, a gente sempre fala, mesmo você que tem dúvida no preenchimento, deve entregar a sua declaração, mesmo que ela esteja incompleta, até sexta-feira, tá? Uhum. Aí depois, se for necessário, aí você pode fazer a retificação. E uma coisa que pode ajudar bastante é usar a declaração pré-preenchida, que é uma opção disponível no programa da Receita Federal. Esse formato já importa automaticamente dados de fontes pagadoras, bancos e médicos, tá? Mas é recomendado, claro, checar as informações e se houver alguma diferença, aí você tem que usar sempre os dados oficiais do informe que foi fornecido aí pela fonte pagadora.
0: E sempre tem dúvidas, né, Fabi? Agora, você consegue numerar pra gente alguns erros comuns que as pessoas cometem no preenchimento da declaração?
1: Olha, Raiz, um erro comum é esquecer de declarar rendimentos de dependentes, tá? Como bolsas de estágio, pensões. Outra coisa que sempre acontece, outro erro, né, é com aluguel de imóveis. Tanto o locador quanto o locatário precisam declarar os mesmos valores, tá? Para não haver inconsistências. Se houver uma imobiliária intermediando o negócio, ela certamente já informou os valores e vai aparecer na declaração pré-preenchida.
0: Fabi, e aquela notícia que todo mundo adora. Quem tem imposto a restituir, começa a receber quando, hein?
1: Olha, Raiz, o primeiro lote já começa a ser pago no dia 29 de maio, sexta-feira. Os lotes seguintes caem no dia 30 de junho, 31 de julho e 28 de agosto. Quem tem imposto a restituir tem prioridade no recebimento se escolher receber via Pix, tá? Então, a nossa sugestão é que você informe a sua chave Pix cadastrada no PicPay e quando o lote for liberado, o dinheiro cai automaticamente na sua conta e já começa a render 102% do CDI.
0: Que boa notícia! Mas então é o seguinte, querido e querida, todos queridos, até sexta-feira, dia 29, até às 23h59, você pode declarar o seu imposto de renda sem receber multa. Falei tudo certinho, Fabi?
1: Pô, não tô.
0: Obrigado, querida. Esclarecemos algumas dúvidas sobre imposto de renda, não é da sua conta. De volta amanhã. Beijo, Fabi.
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1: Mix, agora são 6h32, a resenha tá monstra e a gente quer muito você aqui mandando um áudio dizendo que música do Charlie Brown Jr. fez parte da sua história. Tem alguma história? Manda pra gente no Instagram, @mixtudonamix. Agora o Caco aqui tá fazendo várias resenhas porque tanto o NX quanto o Charlie Brown Jr. já se encontraram várias vezes e tem várias histórias de bastidores. Por favor, Caco.
2: Ó, essa história aqui que eu tava louco pra contar e aproveitando que estão meus dois mestres aqui comigo no estúdio, é o seguinte. Vocês estão ligados que nenhuma banda queria tocar depois do Charlie Brown. Você sabe disso, Thiago?
3: A gente ouviu falar dessa história aí.
2: Era um boato que rodava na boca pequena em volta do Charlie. Você sabia disso também, né, Marcão?
4: Ouviu alguém falar também disso.
2: Olha lá, tá vendo?
1: Por quê?
2: Porque era o seguinte. Quando o Charlie Brown tocava em qualquer festival, a energia era tão avassaladora, assim, do começo até o final do show.
1: Sim.
2: Que quem tocava depois, irmão, ficava com a raspa do tacho, só a galera praticamente falando, não aguento mais não, chega, acabou de rock por hoje, Charlie Brown já sugou tudo. Então a gente sabia, eu falava, cara, se for tocar depois do Charlie Brown, mano, você tem que estar no teu dia, tipo, cara, camisa 9, eu vou jogar, vou marcar 10 gols, mas tem que estar muito inspirado, porque senão os caras vão amassar.
1: Precisa manter lá em cima,
2: porque
1: né, cara?
2: Porque era exatamente isso, exatamente. Eles colocavam num grau tão alto de energia, que pra você manter o público naquela mesma energia... Cara, era uma odisseia, era extremamente difícil, mas vocês ficaram sabendo disso.
3: É legal
2: isso, né?
3: Que você tá falando, porque eu acho que os festivais são grandes testes pros artistas, né? A gente, quando é que a gente começou a tocar, que botaram a gente realmente nos festivais, e a gente não tinha muita música, mas a gente sempre acaba vindo bem nesses festivais, né? A banda era muito boa ao vivo. Eu acho como vocês, quando o NX mesmo propriamente saiu, né? Vocês foram postos em vários festivais com bandas que tinham mais músicas que tinham virado que vocês e vocês iam bem também. Eu acho que é uma prova, né? Cada artista tem que passar realmente uma prova. Realmente, às vezes você tá tocando com um cara que tá mais virado que você, mas você pode fazer um show melhor que ele. Então, é muito louco isso, né, cara? Agora... São provas que a gente passa na vida ali.
2: E a gente esses aprende festivais, junto
3: também. A gente aprende junto, com certeza, mas são provas que a gente passa realmente de pegar furiosas ali, de festivais grandes, onde vários festivais a gente era colocado por último e a gente fala, pô, mas será que a galera vai esperar até o final realmente?
2: Você tinha dúvida.
3: E a gente... nunca assim, decepcionaram,
2: nunca
3: gente.
2: Nunca decepcionaram, mas eu tenho certeza. É o seguinte, ó. A gente tem uma fila de áudios aqui, a galera tá querendo mandar pergunta, então bora ouvir, vamos nessa.
5: Boa noite, família Mix. Boa noite, Caco, Raiz. Meu, Charlie Brown Jr. pra mim é razão de muitas coisas. Foi por causa do Charlie Brown Jr. que eu comecei a andar de skate, tempo de escola. Então, ouço o Charlie Brown Jr. até hoje, principalmente o acústico. Pra mim é o melhor álbum, assim, sem falar e desprezar qualquer outro, mas o acústico pra mim sempre foi o melhor e sempre será. Infelizmente, o nosso querido Chorão, ele se foi, e no dia que ele morreu foi no dia do meu aniversário. E no dia que ele morreu, algumas pessoas mandaram mensagem pra mim perguntando como que eu tava. Eu fui lá pra Santos, mas Charlie Brown Jr., Chorão, Marginal Alado pra sempre. Valeu, Mix.
1: Valeu,
5: é nóis.
1: Querido. Valeu, é nóis. Olha só, cara, como faz parte da vida das pessoas.
2: Pois é. Faz parte do coração das pessoas, né?
3: A gente, na verdade, sente muita saudade, cara, assim, do Chorão. Chorão não era, pra gente, não era só o ídolo ali, aquele cara, porque a gente tinha um amor por ele, pelo Champignon. E era uma coisa de amizade, realmente, convivência, vários anos, né? A gente conviveu. Sim. A banda começou lá em 91 e tal, e a banda passou por várias formações diferentes, mas sempre, eu acho que o respeito sempre prevaleceu. Por isso que a nossa a volta do Marcão depois, junto com o Champignon em 2011, onde a gente fez uma turnê maravilhosa 2011 e 2012. Realmente a gente estava se preparando para lançar um novo disco com todo mundo e isso aconteceu, pegou todo mundo desprevenido realmente, mas infelizmente aconteceu, cara. A vida é assim, a gente tem que se conformar, aceitar as perdas, e eu acho que fica um legado muito bonito, de muito trabalho, muito suor, muita verdade, que foi o que o Chorão e o Champignon fizeram.
1: A história continua sendo cantada, meu amigo. Bora.
3: Exatamente.
1: Lá pra áudio.
2: Ó, inclusive...
6: Fala, galera, Mix Tudo.
2: Ah, tem áudio aí, vamos nessa.
6: Rogério Rocha de Indaiatuba falando aqui. Charlie Brown Jr. faz parte da minha história. Tem uma banda de tributo a Charlie Brown Jr. há 13 anos aqui, na região de Campinas, se chama La Plata. E a gente mantém o legado dos caras vivos também. De fã pra fã, né, a gente ama fazer o tributo e manter a mensagem do Chorão, do Thiago, do Marcão... do Champignon, do Graveto, do Pinguim, do Heitor, todos eles vivos. Isso aí.
0: Muito bom.
4: Isso que é legal, eu acho que o fã, ele perpetua o legado também, né, cara? Uma galera que tá aí levando, escutando, acessando a banda, entendeu? É, tocando. Isso tudo é muito legal, né? Um negócio que acontece naturalmente. A gente fica muito feliz com isso, cara.
2: Total.
4: Muito feliz.
2: E eles falaram também, pô, falaram do Heitor, falaram do Graveto, teve a Lena também. Enfim, sim, como vocês falaram, que tiveram várias formações, mas sempre foram pessoas que tinham muita proximidade com vocês, não só do lado musical, mas também do lado de lifestyle também, do lado de...
4: É, o Charlie Brown, ele teve 5 anos antes de lançar o primeiro álbum, uhum, né? Então a gente tinha uma amizade, a gente tinha toda essa história, né? Então, eu acho que é ali que a gente construiu os pilares, né? Que fizeram a banda dar certo, eu diria, né?
2: Uhum.
4: A gente aprendeu pelo menos o que a gente não deveria fazer, né?
1: Aconteceu, né, cara? Cara, tem muitos áudios aqui, então você que já mandou o seu áudio, fique esperto, esperta, porque já, com certeza, ele entra no ar. E também você que não mandou, e o Charlie Brown tem muito a ver com a tua vida, tem história, manda pra gente, @mixtudonamix no Instagram. E agora tem...

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1: agora são 6h42. Ó, a resenha tá boa, né, Thiago? Né, Marcão? Né, Caco? Tá
2: maravilhosa. Vamos embora.
1: A gente tá recebendo aqui o Charlie Brown Jr., que vai lançar um show maravilhoso. Podemos dizer, vai lançar um show? Vai, né, cara? Porque ele vai ser diferente, acústico. E a gente vai falar daqui a pouquinho sobre isso. Então, se você tem alguma história com o Charlie Brown Jr., alguma música fez parte da tua vida, algum momento, conta pra gente aqui, @mixtudonamix no Instagram. E também a gente tem o nosso YouTube, né, Caco? Explica aí.
3: É isso, ó. Cola com a gente no youtube.com/@mixtudonamix, é o nosso canal oficial. Então, a galera que também tá acompanhando a gente aqui no Rádio Mix FM, pode pular pro @mixtudonamix, que aí a gente consegue interagir com vocês, né, não, Raiz?
1: Estamos te esperando.
0: 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Mix, 6h43.
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0: A história sendo cantada e contada hoje. A gente tá recebendo aqui o Marcão e o Thiago, que são os guitarristas do Charlie Brown Jr. Rapaziada, vamos falar sobre esse show, sobre esse projeto. E eu li uma carta do Dinho Ouro Preto falando sobre esse projeto. O Dinho é um cara muito especial na vida do Charlie Brown Jr., né?
2: Cara, sim. O Dinho é um... né, eu, amigo, grande amigo, grande parceiro hoje, um grande parceiro musical que eu tenho, né, quando o Charlie Brown acabou, foi um cara que eu me juntei muito com ele, e ele falou assim, cara, vamos começar a compor junto, é um cara que sempre deu muita força pra mim e pra banda, eu acho que sempre teve uma empatia muito grande, junto com o Chorão, com todo mundo, a gente sempre juntava nos shows e tal, e o Dinho foi um cara que... cara, sempre respeitou muito a gente, foi um cara que escreveu o nosso release, você deve estar falando disso.
0: Exatamente.
2: Então, eu
0: pra
2: acho
0: mim é uma
2: que,
0: carta, cara, né,
2: ele, eu acho que dentro desse texto que ele faz, realmente, eu acho que ele sintetiza com muito respeito, mas com muita claridade, o que ele acha da banda, o que ele acha que a banda representa, tanto na parte sonora, quanto na parte da poesia, tanto na parte da relevância de tudo que a gente fez, e é um cara, é um grande parceiro, cara, um cara muito legal, uma pessoa que eu amo muito, de Ouro Preto.
0: Tem história pra contar, né?
3: Tem muita história.
0: Bora de áudio?
3: Bora.
0: Oi, boa noite.
4: Boa noite, Raiz. Boa noite, Caco.
0: E aí?
4: Boa noite. Vocês estão com a banda da minha vida no estúdio hoje. Charlie Brown Jr. Verdade. Tudo que acontece de bom na minha vida, a primeira música que eu coloco pra ouvir é de Charlie Brown Jr. E principalmente, Como Tudo Deve Ser. Eu ainda que vou demais. Tatuar ainda a frase. Vamos viver nossos sonhos. Temos tão pouco tempo.
3: Que demais, logo, logo essa música é muito especial. Pô.
4: É isso, um grande abraço a vocês.
0: Valeu.
4: E também ao Thiago e ao Marcão, que fazem parte da minha história, da minha vida.
0: Ó, que lindo, cara.
3: Que legal, que legal. Pô, esse é o maior presente que a gente pode ter do universo, cara, é poder sentir essa energia positiva, sentir esse carinho dos fãs, sentir a mesma vibe de quem já foi no show do Charlie Brown antes, tá indo hoje, cara, e a gente sente essa mesma vibe. É demais isso,
0: cara.
3: Tem
0: muita história ainda pra vocês fazerem nos próximos anos e tocarem. Vocês estão preparados pra isso?
2: A gente tá afim, sim. A gente tá afim de continuar. Eu acho que motiva muito a gente, cara. Acho que a gente, quando a gente sai pra tocar, eu e o Marco, assim, é muito especial, porque existe... quando eu olho pro lado e vejo o Marcão, assim, eu sinto uma nostalgia, assim, de um cara que eu conheço há muitos anos e é um parceiro de confiança, assim, sabe? A gente já fez muita coisa junto e eu acho que quando a gente tá junto ali no palco, parece que eu me sinto bastante em casa. Tenho saudade das pessoas que já foram, mas eu sinto realmente, eu tô muito com...

0: em Laje, Santa Catarina, 25 de julho, em Rio, no Rio de Janeiro, ali na capital mesmo, dia 1º de agosto em Ribeirão Preto, em São Paulo, dia 15 de agosto, Boa Vista, Roraima, e muitas mais datas aí estão sendo anunciadas, e a galera consegue acompanhar aonde,
1: Marcão? Perfeito, Cacô. Então, a galera pode acessar o Instagram cbjr.tiagoemarcão, lá você fica por dentro de tudo que está rolando, as datas da turnê e tudo mais.
2: Repita, por favor.
1: cbjr.tiagoemarcão.
2: Tiago é com TH ou com
1: Thiago com TH?
2: Thiago com TH e Marcão. Isso, manda lá, cara, tá? Tem tanto áudio chegando aqui.
0: Então bora ouvir.
2: Bora ouvir.
3: Boa noite, galera. Aqui é o Rafa de São José dos Campos. Pô, quanta honra ver os integrantes do Charlie Brown aí. É, a minha história do Charlie Brown foi muito, muito, muito louca, velho. Curti vários shows, acho que 5 ou 6. Inclusive fui no penúltimo show deles em Caraguatatuba, né? É, que foi um show que era entrada gratuita, um quilo de alimento. Puta, foi bem marcante porque foi em janeiro, dia 19 de janeiro. E depois, quando foi em março, aconteceu a fatalidade com o nosso querido Chorão. Inclusive, tem uma tatuagem escrito Só os Loucos Sabem. Fanzaço, tem camiseta, tem a discografia completa de vocês aí. Um forte abraço. Vocês são, porra,
1: boa demais.
3: São os ícones da nossa rock brasileira aí. Porra. Um abraço.
2: Cara, se você puder, vai no show do acústico. Você vai achar o máximo.
0: Com certeza.
2: Tem mais áudio? Vamos lá.
0: Bora.
4: Boa noite, pessoal da Mix. Meu nome é Larissa, sou de Belo Horizonte. Eu conheci o Charlie Brown graças a uma promoção da Coca-Cola que teve na época, né? Que a gente trocava os lacres, né? Do refrigerante por brindes. E nessas eu ganhei um CDzinho da Coca-Cola que vinha com a música Só por Uma Noite. E foi assim que eu conheci o Charlie Brown. Na época, se eu não me engano, eu tinha uns 7 anos.
1: Caraca,
4: e dia 30 eu tô indo aí pra São Paulo só pra assistir o show de vocês. Muito obrigada.
1: Que legal.
4: Até sábado.
1: Meu, obrigado, meu. Que legal.
2: Incrível,
1: que você vai vir.
2: Cara.
1: Sábado vai ser demais.
2: Quer ver que vibe legal? A molecada é demais, cara. É muito carinho, é muito amor, cara, envolvido. Dia 30 de maio na Audio Club. Charlie Brown Jr. Acústico.
1: Legal, se vê, essa parada transcende, né? Sei lá, cara. Eu acho que quem faz o show é a galera, né, velho?
0: Sempre.
1: Então a gente tá ali só pra tocar o terror, né?
0: A gente é o isqueiro, a galera é o combustível. É.
2: Cara, demorou então? Manda combustível. Seu áudio aqui pro @mixtudo na Mix no Instagram.
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1: Mix, agora faltam 4 minutos para 7 da noite. Jack Johnson aqui no Melhor Mix do Brasil e trazendo o Thiago e Marcão, os guitarristas do Charlie Brown Jr., contando histórias e que fazem parte da história de você, ouvinte da Mix, que tá ouvindo, né? E aí, Caco, o Caco! E a galera aqui só contando histórias dos bastidores. E eu disse que tem que ter um livro, né, Caco?
2: Tem que ter um livro. É que a gente avisa a galera vacila de não colar com a gente na live, porque aqui teve histórias de bastidores que a gente não pode contar no ar, né, não, Thiago?
3: As pessoas não estão preparadas ainda pra gente contar todas essas histórias, né?
4: E tanta gente sabe. Tem tanta gente contando tanta história também, né? Não, porque eu conheci os caras, não, porque eu era amigo do Chorão e tal.
2: Você conhece os primos, amigos.
4: Putz, cara.
2: Temos áudios, Yas. Vamos nessa.
5: Oi, meninos. Eu sou a Thaís, eu tenho 41 anos e eu queria dizer que a minha história com o Charlie Brown começou quando eu tinha 11, 12 anos.
1: Olha isso, cara.
5: Eu era maluca demais por vocês. Eu e minha prima era daquelas que ficava colada na grade, que ficava plantada na porta do camarim pós-show pra tentar uma foto, pra tentar um autógrafo. Vocês formaram a nossa personalidade, a nossa visão de vida. O Charlie Brown, ele tá na minha vida até hoje. A minha música favorita é Pontos Indestrutíveis. Eu tenho o trecho dela tatuado no meu braço. E quando eu pus na Mix hoje, ouvi a voz do Thiago, me emocionei, porque de verdade vocês fizeram parte da minha vida, fazem ainda, e eu queria agradecer por vocês serem tão grandiosos e estarem com a gente até hoje e ter tocado Charlie Brown. Cara, olha, é muita alegria ver que vocês estão dando continuidade a um legado que é gigante, cara, gigante. Eu sou mãe, hoje meu filho de 19 anos é fã, e obrigada. É só isso, cara, que eu queria dizer.
1: Tô emocionado.
4: Eu fiquei emocionado agora, cara.
1: Eu também.
4: Maravilhoso. Foi aquilo que eu te falei, Raiz. A gente não perde fã, a gente só ganha. Eu acho que a mensagem dessa menina passa muito isso. Fiquei até emocionado também, com isso, cara. Muito legal, cara. Muito legal esse carinho, esse amor, sabe? De saber que a gente tá fazendo diferença na vida das pessoas, que a gente, em determinado momento, ou por a pessoa passou por algum momento triste ou feliz, e tem aquela música com uma força naquele momento. Eu lembro que uma vez eu tava com o Chorão no aeroporto, cara, e veio a gente tava na saída do aeroporto e veio um cara falar com a gente assim e fala, cara, a gente tava em São Paulo, ele falou assim, cara, eu trabalho no Rio de Janeiro, mas todo dia eu volto pra São Paulo e minha mulher vem me pegar no aeroporto. E eu sempre peço pra ela por lutar pelo que é meu. Então, todo dia que a mulher do cara ia pegar ele no aeroporto, ela já entrava no carro e tinha a Lutar Pelo Que É Meu tocando, já era, virou meio que pro cara um Olha ritual. Isso, cara. Então acho que o Charlie Brown e as canções da banda, acho que tiveram essa
1: é um combustível, cara.
4: Né, cara, essa
1: é um combustível.
4: De você, de marcar a vida da pessoa. Exato. Realmente, né? Então, nossa, eu passei, cara, sei lá, eu perdi meu pai, aquela música tal me deu uma força. Então, pô, a mensagem dela aí, pô, me deu muita emoção, assim. E acho que são coisas assim, realmente, que fazem eu e o Marcão continuar e a gente continuar fazendo o que a gente tá fazendo, né, Marcão? É isso,
3: com certeza, meu irmão. É muito especial poder escutar essas histórias e aquilo, cara, a música se mistura, se confunde, né, com histórias de vidas, né, de pessoas, cara, e a vida é isso. Eu acho que é o que a gente tem mais valioso na vida, é isso, né, cara, são as experiências, né, essas coisas todas.
2: As histórias,
3: né?
2: As pessoas que a gente, exatamente, conquista durante o caminho. Agora, já que a gente tá chegando no final, e pra emocionar ainda mais a galera que eu tenho certeza que tá escutando a gente no Brasil inteiro, Raiz, vamos passar as datas de shows dessa turnê?
1: Gente, é o seguinte, ó, Thiago Castan e Marcão, Charlie Brown Jr. Acústico, a estreia dessa turnê vai rolar dia 30 de maio agora, aqui em São Paulo, na Áudio. Os ingressos já estão acabando, então você que tem o Charlie Brown, que faz parte da tua vida, você não pode perder. Tá? No palco, o Thiago Castanho e o Marcão são acompanhados pelo mascote do baixo, Rafael Carleto nos vocais, que é um talento, e o Felipe Costa na batera. Próximas datas, Caio.
2: Dia 6 de junho, em Lages, em Santa Catarina. 25 de julho, Rio de Janeiro, capital. Dia 1º de agosto, Ribeirão, interior de São Paulo. Dia 15 de agosto, Boa Vista, em Roraima.
1: Rapaz.
2: E as datas vão continuar ali sendo publicadas no Instagram de vocês. Qual é o Instagram?
3: cbjr.tiago com TH e Marcão, tá? cbjr.tiago e Marcão.
1: Cara, demorou então. Roraima, Você sabe
4: eu falei pra você que a gente vai longe.
2: Vai longe.
1: Vai muito longe. Ainda longe. Bem. Obrigado, Jesus do Rock and Roll. Continue assim. Rapaziada, é um prazer imenso. É uma honra. Vocês fazem parte da história do rock desse país. E vocês viram aqui, porque tem muito mais áudios aqui, mas as pessoas que estão ouvindo, elas têm vocês no coração e tatuado também no corpo, né? Aí de alguma maneira.
3: Pô, Raiz, queria agradecer vocês, pô, Caco, todos vocês da Mix, cara, aqui, tarde especial. Pô, vai ser demais. Aproveitar pra convidar todo mundo de novo aí pra sabadão, dia 30, na áudio, estreia da nossa turnê acústica, né? Charlie Brown. E é isso aí, né, Tiagão? Vai ser maravilhoso.
4: Raiz, você sabe, né, cara, a relevância que você tem na nossa carreira.
3: Primeiro que tocou a nossa música no rádio.
4: Cara, que tocou a gente, realmente. Senti aquela emoção naquele momento. Sempre que eu te vejo, eu lembro daquela época lá de 97, você sempre tratou a gente com muito carinho, com muito respeito. Caco, NX, brother, guerreiro do rock.
2: Sempre.
4: E, cara, muito grato pela Mix, pelo trabalho que vocês fazem com a música, pelo respeito que vocês têm com os artistas e pela história que vocês estão contando. E muito obrigado por tudo, cara. De verdade. E pela mensagem da galera com a gente, pelo carinho.
3: Todo mundo aí que participou.
4: E é muito legal, isso, né, muito cara? Legal. Tô muito feliz. Fizeram o tiozão feliz hoje.
1: E pra acompanhar vocês nas redes sociais:
4: CBJR, Thiago com TH e Marcão.
1: E o nosso cara. O cara aqui que tem história também com vocês, que é o nosso partner.
2: Você quer ouvir umas piadas tiozão ali, uns cortes, você cola. É, só tô soltando piada tiozão, fiz 40, né, meu? Agora tem que virar nesse flow aí. Arroba Caco Grandino no TikTok e no Instagram, pra me seguir é facinho. E pra te seguir, Raiz.
1: Arroba Roberto Raiz, Raiz H-I-S. E o nosso Caco querido, arroba Mix Tudo na Mix, Thiago Marcão. Charlie Brown Forever, cara, obrigado mais uma
4: vez. Obrigado, irmão, tamo junto.
1: Valeu, Raiz. Tamo junto. Capô.
3: Valeu, Mix.
1: De volta amanhã às 6 da tarde. 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

0: são 7h36, ó Maneva com cover de Respeito pra Música do Leone. Garotos 2, e aí, gente boa, tudo certinho? A gente pode fazer essa terça-feira muito melhor. Daqui a pouquinho, às 8 da noite, pede no zap. Vamos tocar o seu som? Coloca aí essa música bacana na programação da Mix. Manda aquela mensagem de voz bonitinha, rapidinho, dizendo o teu nome, de onde você tá ouvindo o melhor mix do Brasil e esse som pra gente ganhar a noite de terça-feira. Nosso número, ó, é o 11 9 8340 8000. Tá com o celular na mão? Mensagem de voz, rapidinha. Todas as músicas que rolarem entre 8 e 9 são as músicas que vão chegar no zap da Mix. Então já coloca o teu som. 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

0: com Rolling the Deep, fazendo a nossa noite de terça-feira melhor e pode ficar muito mais. Demorou pra você mandar o áudio? Não espera não, daqui a pouquinho vai rolar mais uma edição do Pede no Zap, aquela mensagem de voz. Eu quero saber quem é você, qual é o seu nome, de onde você tá ouvindo a Mix, e esse som pra gente ouvir daqui a pouquinho, 11 983 408 1000, é o Zap da Mix. Aliás, foi pra onde o Adonis Costa, que tem o final do telefone 0727, mandou o nome, mais a hashtag caixa de som. Rapaz, você levou uma caixa de som speaker da Aiva. Presente nota 1 milhão. Que presentão, viu, Adonis? Parabéns. Aguarda aí que a equipe de promoção da Mix vai entrar em contato contigo.
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0: Fetner cantou pra gente.
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0: Quem vai cantar agora aqui na Mix? Quem decide é você. Faz a programação. Manda um áudio aqui pedindo aquela música bacaníssima. 11 983 408 mil. Faça como o Marco Aurélio, ele mora em Porto Alegre, tá com a gente agora. Obrigado, Marcão. Uma ótima noite pra você também. Adriana tá na Vila Matilde, Zona Leste de São Paulo. O Lucas tá na cidade de Batatais. E você, me conta, da onde?
2: Salve, Rádio Mix.
0: E aí?
2: Boa noite, aqui é o Júlio, motorista de aplicativo da cidade de Barueri. Eu queria ouvir uma do Rei do Pop aí. Tamo junto sempre aí, Rádio Mix.
0: Receba e obrigado pela carona.
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0: comes around. Tudo que vai e volta, viu?
1: Opa. 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
0: Faz bonito aqui. Deixa eu te fazer uma pergunta. Você é daquelas pessoas que de repente, quando acorda de manhãzinha, acorda com uma música na cabeça, começa cantando e não sabe por quê, né? Geralmente é uma música que você gosta, que você curte. Quer pedir essa música? Facinho demais. Mensagem de voz aqui no 11 98340 8000. Não esqueça de falar o teu nome, também de onde você tá ouvindo a Mix, tá bom? E o nome da música. Ó, mandar um beijo aqui pra Raquel. Ela é de São Caetano, tá todo dia com a gente. Falou de manhã, de tarde, de noite. Um beijo pra você, Raquel. O Paulo Braz está em Juiz de Fora. E você, me conta.
2: Fala, galera da Mix. Me chamo José Augusto. Queria pedir pra vocês a música do Guns, Patience. Toca aí. Valeu.
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1: Mix são 8h25, pronto, rolou Guns N' Roses. E qual é a sua preferida? Ficou com vontade de pedir uma música na Mix? Não passa vontade, só manda um áudio. 11 983 40 8000, apareça.
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2: Diego Baroni por aqui, falando do novo filme da saga Star Wars, que já estreou nos cinemas, O Mandaloriano e Grogu, continuação da série The Mandalorian, sucesso no streaming. Nessa nova história, o Mando, um caçador de recompensas, junto com seu inseparável companheiro Grogu, o queridíssimo Baby Yoda, precisa resgatar uma criatura que faz parte de uma raça perigosa de gangsters espaciais, para conseguir informações para a Nova República, que ainda está derrotando os últimos resquícios do Império. Então, eu gostei do filme, apesar do roteiro não ser lá muito criativo. A ação é incrível, principalmente as cenas com naves. Agora, o filme empolga até a metade. Aí chega num ponto que parece que tá no fim já, dando a impressão que acabou um episódio da série e vai começar o outro. Mas após uma sequência emocionante, o longa ganha fôlego e entrega um final bom, digno de Star Wars, mas sem muito lugar pra ir, sabe? Poucas referências e sem pontas soltas. Assim, eu acredito que você só vai curtir mesmo se tiver familiaridade com esse universo. Mas se você tá com vontade de assistir só por causa do Baby Yoda, vai com tudo, porque ele não vai te decepcionar. O filme O Mandaloriano e Grogu está nos cinemas. Me segue no Instagram para mais, @DiegoBaroniNoAr. Lá tem o link do canal Kryptonita no YouTube, onde eu apresento vários conteúdos da cultura pop.
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0: Mix tudo pra baixinhos e agora com a representante da fofura, fala.
2: Oi, Rádio Mix.
0: Oi.
2: Meu nome é Sancho, eu tenho 9 anos, eu queria dizer pra você tocar a música Ofélia da Taylor Swift.
0: Tá bom, vamos ouvir.
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2: É, tem gente romântica pedindo músicas românticas, mas tem gente também que pede a porrada. Ou enfim, é a sua música preferida. Põe aí a sua música aqui na programação da Mix, mandando um áudio dizendo quem é você, de onde você tá ouvindo o melhor mix do Brasil. Me conta nesse check-in e esse som bacana pra todo mundo ficar feliz, tá? É o 11 983 408 mil. Na outra entrada, eu falei mix tudo pra baixinhos. Não, gente. É o pad no zap pra baixinhos. E temos aqui mais uma representante da fofura.
3: Oi, galera da Mix. Oi. Aqui é a Manu de Taboão da Serra. Boa noite. Eu pode tocar a música Waka Waka da Shakira. Claro. Eu adoro.
0: Beijo, Manu.
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0: Mix, faltam 10 minutos para as 9 da noite dessa terça-feira. Ellie Goulding cantou pra gente Love Me Like You Do.
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0: Seu artista precisa cantar pra gente seu preferido, que você adora, pra colocar aqui na programação da Mix. Zap pro 11983408000. Manda um abração aqui pro Wagner, ele tá em Itamuji, Minas Gerais. O Pérez tá na Fazenda Rio Grande. E você, de onde? Pra ouvir uma música, bora.
2: Olá, boa noite, sou Bruno Almeida, de Atibaia, São Paulo. Gostaria de ouvir Backstreet Boys.
0: Boa, boa.

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1: Mix, falta um minuto para as 9 da noite, fazendo check-out. Que sonzeira. One Republic, Counting Stars. E amanhã, pra gente abrir o programa na quarta-feira, pode ser o seu som, né? Aliás, tem que ser. Então já manda aquela mensagem de voz aqui pro nosso zap. Não esqueça de falar o teu nome, de onde você tá ouvindo a Mix e esse som pra gente ganhar a noite. Bora? 11 983 408 1000. Amanhã às 8 da noite eu tô aqui esperando.
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0: Está no ar a Voz do Brasil. As notícias do governo federal que movimentaram o país no dia de hoje.
1: Olá, boa noite.
2: Boa noite para você que nos acompanha em todo o país.
1: Terça-feira, 26 de maio de 2026.
2: Vamos ao destaque do dia, qualidade de vida.
1: Brasil alcança pela primeira vez patamar mais elevado do índice de desenvolvimento humano.
2: Estudo das Nações Unidas aponta que a educação foi o que mais impulsionou o crescimento. Luana Karen.
3: Na escala que vai de 0 a 1, o país saiu de 0,744 em 2012 para 0,805 em 2024, alcançando o patamar de muito alto desenvolvimento humano.
1: Destaque também para o Bolsa Família, que além da transferência de renda, exige frequência escolar mínima de crianças e adolescentes.
2: Sobre o assunto, vamos conversar ao vivo com o ministro do Desenvolvimento e Assistência Social.